Entramos agora na segunda hora desta edição de Notas Azuis, com uma reedição particularmente importante para a história da música portuguesa de invenção pura. A Olusam acaba de devolver à circulação Off Off, álbum que os Telecto editaram originalmente em 1984, num momento em que dificilmente se poderia falar ainda de uma verdadeira cena independente em Portugal. 10 anos depois da Revolução, depois de 2 intervenções do Fundo Monetário Internacional, num país ainda atravessado por instabilidade política, dificuldades económicas e uma relação muito frágil com qualquer ideia de risco cultural, Jorge Lima Barreto e Vítor Rua decidiram fazer aquilo que quase ninguém fazia: financiar, gravar, produzir, editar e vender um disco com total independência de estruturas exteriores. Esse gesto é, por si só, parte fundamental da leitura de Off Off. Não estamos apenas perante um objeto musical, mas perante uma declaração de autonomia, um manifesto prático de liberdade artística. Segundo Vítor Rua, foi o único álbum inteiramente pago pelo duo e também o único que verdadeiramente se pagou a si próprio, o que não deixa de ser notável se pensarmos que se tratava de um duplo LP, envolvido numa capa serigráfica de grandes dimensões, concebida por António Palolo, artista plástico, amigo próximo e presença tão decisiva no universo do Telecto que chegou a ser considerado uma espécie de terceiro elemento do grupo. Palolo criava slides, vídeo e outros suportes visuais para os concertos, ajudando a expandir a música para lá do som, em direção a uma ideia mais ampla de arte intermédia. Off Off divide-se em 4 faces, cada uma associada a uma função, a um contexto ou a uma zona de interesse do Telecto: performance, música de concerto, teatro e vídeo. Ao mesmo tempo, o título convoca a ideia de uma cultura feita fora dos circuitos centrais, fora da lógica dominante, fora da indústria e dos seus filtros. Telecto defendiam uma revolução por baixo, a construção de circuitos alternativos capazes de escapar àquilo que Jorge Lima Barreto via como a realidade instalada. Vamos escutar primeiro 2 faces deste disco: Diagonala, dedicada ao crítico de arte e galerista Egídio Álvaro, pensada como música para performance, e depois Anarquê, dedicada ao compositor Filipe Pires, apresentada como música de concerto e proposta como uma nova forma de escuta.

E acabámos de ouvir Diagonale e Anarchy, as duas primeiras faces de Off-Off do Stelecto. A primeira, Diagonale, é dedicada a Egídio Álvaro, crítico de arte, galerista e figura ligada à performance, que em Paris abriu precisamente a Galeria Diagonale. A música dessa face foi pensada para poder ser usada por um ou mais performers em situação ao vivo ou em playback e articula três segmentos: Asmodeu, Astaroth e Ahriman, unidos por um arpejo de sintetizador que prolonga procedimentos já ensaiados pelo duo no álbum Belzebu, de 1983. Há aí uma energia ritual, uma espécie de teatro sem palco fixo, em que o som se oferece como matéria para ação, gesto, corpo e imagem. A Anarquia, por sua vez, é dedicada a Filipe Pires, compositor que Jorge Lima Barreto invocava frequentemente quando falava de música contemporânea portuguesa verdadeiramente relevante. A face traz o subtítulo de Música de Concerto, mas, como quase sempre no Stelecto, a classificação parecia servir tanto para orientar como para desestabilizar a escuta. Entre os três segmentos surgem interlúdios de palmas criados de forma muito particular. Jorge Lima Barreto e Vítor Rua escutavam, cada um com os escutadores, diferentes peças de Steve Reich. Vítor Rua com Music for Mallet Instruments, Jorge Lima Barreto com Six Pianos, e batiam palmas seguindo os ritmos que ouviam. O resultado é simultaneamente deslocado, irónico e conceptual. Palmas desencontradas, uma celebração deliberadamente estranha da sua própria música. Os Stelecto aplaudiam-se a si mesmos, talvez porque sabiam que não podiam esperar grande aplauso de uma cultura que raramente estava preparada para os ouvir. Seguimos agora para a terceira face de Off-Off Cornucópia, subtitulada Música para Teatro e dedicada a Luís Miguel Sintra e Luís Lima Barreto, irmão de Jorge Lima Barreto, ambos ligados à Companhia Teatro da Cornucópia. Esta música nasce de pequenas peças usadas como interlúdios na encenação de Mariana Espera Casamento, em 1973, e combina gravações de campo, ambientes, miniaturas de atmosfera e até a leitura de um poema numérico de E.M. de Meli Castro, Soneto Soma 14 Vezes, pela voz de João Perry, tratada aqui com o efeito de flanger. É mais uma prova de como os Stelecto pensavam a música como espaço de contaminação entre som, cena, palavra, imagem, acaso e estrutura.

Com Cornucópia, aproximámo-nos de uma das zonas mais reveladoras da obra do Estelecto, a relação com o teatro, com a palavra, com a imagem e com uma ideia de música que não precisava de se fechar no formato canção, nem sequer no formato composição, para ganhar sentido. Jorge Lima Barreto e Vítor Rua pertenciam a essa linhagem de artistas para quem o som podia ser dispositivo, instalação, comentário, ambiente, ritual, provocação ou até arquitetura invisível. E talvez por isso Off-Off continua a soar tão singular mais de 4 décadas depois. Não apenas como documento de época, mas como peça ainda ativa, ainda incómoda, ainda capaz de abrir perguntas sobre independência, escuta e liberdade. Esta reedição da Olusan sublinha também a importância do objeto. A nova edição reproduz fielmente a capa serigráfica original de grandes dimensões, com interiores igualmente serigrafados, numa tiragem limitada de 300 exemplares em vinil preto, e apresenta o áudio remasterizado por António Duarte e Taylor Dupree. Há aqui, portanto, um cuidado de arquivo que não é apenas arqueológico. Repor Off-Off em circulação é devolver visibilidade a um momento em que a música portuguesa ousou imaginar-se fora das categorias habituais. Eletrónica, experimental, jazz, minimalismo americano, heranças de Fripp e Eno, ecos cósmicos, miniaturas mântricas, arte intermédia. Tudo isso atravessado por uma recusa muito clara de submissão às lógicas da indústria. Terminamos então esta edição de Notas Azuis precisamente com a quarta face de Off-Off Palolo, de que já vamos poder escutar apenas um excerto. Trata-se de uma peça de pouco mais de 20 minutos, definida como música-vídeo, criada a partir de fontes em cassete e misturada ao vivo, enquanto António Palolo projetava o seu filme Home, de 1978, numa parede da sala. 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E é isso. Fiquem então com este excerto de Palolo, do Estelecto, peça incluída no álbum Off Off, de 1984, que acaba de ser reeditado pela Olusan. Muito boa noite. Regresso na próxima semana.

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1: Boa noite, bem-vindos a mais um Refletor. Marta Tietzenga no saxofone soprano e tenor, Grace Dashnow no violoncelo, Lewis Cowan na guitarra e Karen Hogg na bateria. Lançado a 1 de março de 2026, gravado ao vivo por Trevor Colman em dezembro de 2025. A total liberdade da experimentação, a improvisação dos nossos dedos ligados à cabeça e a nossa cabeça ligada ao coração. Jazz, quarteto, reflexão. Tempo ainda para escutar dentro da mesma lógica, Los Angeles Office of Improvisation, desta feita o trio com Stu Essie, Cowan e Hogg. Brooke Stewisy conduz-nos no duplo baixo, enquanto Lewis Cowan na guitarra preenche as camadas advindas do kit de bateria de Karen Hogg. A improvisação pura é o ato de criar no presente absoluto. A iluminação do filtro, o planeamento é a conexão entre o artista diretamente ligado ao seu pensamento visceral. União e pensamento, união e impulso interno, ação física ou vocal instantânea. Silenciar o crítico interno para permitir a fluidez. Revelar a honestidade do artista, sem máscaras ou edições, sem mentiras ou condições. Utilizar um repertório que apenas nos diz respeito aos nossos músculos intelectuais. Boa noite.

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0: Verdades do Pensamento Animal.
1: Estivemos hoje a ouvir em Refletor o trio composto por Brooke Stelcy no duplo baixo, Lewis Cowan na guitarra e Kern Hogg na bateria. Iniciamos a reflexão de hoje com Los Angeles Off Improvisation, com o quarteto composto por Marta Tiazenga no saxofone, soprano e tenor, Grace Dashnow no violoncelo, Lewis Cowan na guitarra e Kern Hogg na violoncelo, Lewis Cowan na guitarra e Kern Hogg na bateria. Boa noite.

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2 ao quadrado, boa noite. Na presente emissão, passagens pelos recentes álbuns Surf Masada, dos Golems of the Red Planet, a inesperada recriação no estilo surf rock de diversas composições do ciclo Masada, de John Zorn, inspirado pela música hebraica. Rococo, Infinity Echo Mater, o género noise moldado por Kiko Ibino e Merzbow, entre Chicago e Tóquio, com os convidados Patrick Shiroishi no saxofone, Whitney Johnson na viola e Alexandra Kupsa na voz. Heavy Water, o folk de vanguarda dos Magic Tuber String Band, o trio de Michael DeVito, Courtney Werner e Evan Morgan, nos banjos, violinos, guitarras e harmónio, com gravações de campo. A Life Alone, A Life Together, os temas inéditos ou revisitados da guitarrista e por vezes vocalista Ava Mendoza, a solo ou na companhia do baterista e percussionista Amit Drake. E ainda Slow-Mo Neon Luminate Overings, ou a primeira cristalização em álbum dos encontros que datam desde 2009 entre Mary Alvorson na guitarra e Ambrose Akinmozir no trompete, sempre em estado de graça. E daí o tema de abertura, Prelude in the Ash.

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2: Dois ao quadrado hoje na companhia dos recentes álbuns Slow Motion Luminate Offerings, ou a primeira cristalização em álbum dos encontros que datam desde 2009 entre Mary Alverson na guitarra e Ambrose Akin-Muzir no trompete. Surf Masada, dos Golems of the Red Planet, a recriação no estilo surf rock de diversas composições do vasto ciclo Masada, de John Zorn, inspirado pela música hebraica. Alive Alone, Alive Together, os temas inéditos ou revisitados da guitarrista e vocalista Ava Mendoza, a solo ou na companhia do baterista e percussionista Amit Drake. Rococo Echo Mater, o género noise moldado por Kikyo Ibino e Merzbow entre Chicago e Tóquio, com os convidados Patrick Shiroishi no saxofone, Whitney Johnson na viola e Alexandra Kupsa na voz, tal como acabamos de ouvir no breve tema Oni Arranhi. E também Heavy Water, o folk de vanguarda dos Magic Tuber String Band, o trio de Michael DeVito, Courtney Werner e Evan Morgan nos banjos, violinos, guitarras e harmónio, com gravações de campo, num álbum enraizado na história ecológica do rio Savannah, onde a cidade de Ellendon, na Carolina do Sul, foi demolida na década de 50 para dar lugar a uma instalação de armas nucleares, entretanto desativada, que por sua vez deu lugar a um núcleo de contaminação radioativa. E daí a próxima faixa, Sound of a Million Stars.

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Emissão 2 ao quadrado, hoje com os álbuns Heavy Water, o Avant Folk dos Magic Tubers Ring Band, de Michael DeVitno, Courtney Werner e Evan Morgan, nos banjos, violinos, guitarras e harmónio, com gravações de campo, tal como acabamos de ouvir no tema Where the Place Becomes Forgetting. Alive Alone, Alive Together, os temas inéditos ou revisitados da guitarrista e por vezes vocalista Ava Mendoza, a solo ou na companhia do baterista e percussionista Amit Drake. Rococo Ecomater, o género noise forjado por Kiku Ibino e Merzbow, com os convidados Patrick Siroishi no saxofone, Whitney Johnson na viola e Alexandra Kupsa na voz. Slow-mo Neon Luminate Hoverings, a primeira cristalização em álbum dos encontros que datam desde 2009 entre Mary Alvorson na guitarra e Ambrose Akinmusir no trompete. E também Surf Masada dos Golems of the Red Planet, a recriação no estilo terceira onda de surf rock de diversas composições do ciclo Masada de John Zorn, que tem por fonte a música hebraica. A ouvir já o tema Re Shah.

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ao final do 2 ao quadrado que contou nesta emissão, com passagens pelos recentes álbuns Surf Masada, dos Golems of the Red Planet, a inesperada recriação no estilo surf rock de diversas composições do vasto ciclo de John Zorn, inspirado pela música hebraica Masada. Rococo Echo Mater, o género noise revitalizado por Kiko Ribino e Merzbow entre Chicago e Tóquio, com os convidados Patrick Shiroishi no saxofone, Whitney Johnson na viola e Alexandra Kupsa na voz. Heavy Water, o folk de vanguarda dos Magic Tuber String Band, num projeto que se banha nas margens do rio Savannah, onde a cidade de Ellenton, na Carolina do Sul, foi demolida na década de 50 para dar lugar a uma instalação de armas nucleares, entretanto desativada, que deu por sua vez lugar a um núcleo de contaminação radioativa, a lembrar Chernobyl ou o filme Stalker de Tarkovsky. Alive Alone, Alive Together, os temas inéditos ou revisitados da guitarrista e vocalista Ava Mendoza, a solo ou na companhia do baterista e percussionista Amit Drake. E ainda Slow Mo Neon Luminate Offerings, ou a primeira gravação em álbum dos encontros sempre felizes e melodiosos entre a guitarrista Mary Alverson e o trompetista Ambrose Akinmusir. Foi daí o último tema que ouvimos, intitulado OFO. O 2 ao quadrado despede-se por hoje, OFO. O 2 ao quadrado despede-se por hoje, a continuação de uma boa noite ou o começo de um bom dia.

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2: Olá, sejam bem-vindos. Durante a próxima hora, na RTP Antena 2, convidamo-vos para uma viagem marítima ao som de duas obras orquestrais que partilham o mesmo tema, formatos idênticos e ainda o ano em que foram iniciadas pelos respectivos compositores. Falamos de duas partituras com o mesmo título, elaboradas a partir de 1903, mas concluídas e estreadas em momentos distintos e seguindo estéticas diferentes: impressionismo e simbolismo. O mar é o tema e o título de ambas as peças e os seus autores foram o francês Claude Debussy e o lituano Mikalojos Tsiurlionis, que além de compositor foi também um reconhecido pintor. Abrimos então esta viagem marítima com o tríptico de Debussy La Mer, obra pioneira do modernismo do século XX e da linguagem impressionista, constituída pelas peças Da Alvorada ao Meio-Dia no Mar, Jogos de Ondas e Diálogo entre o Vento e o Mar. La Mer, de Debussy, numa versão ao vivo com o maestro Cláudio Abbado e a orquestra do Festival de Lucerna.

La Mer, três esboços sinfónicos de Debussy, ou Três Visões sobre o Mar, num registro ao vivo realizado em 2003 pela Orquestra do Festival de Lucerna e pelo seu fundador, o maestro Claudio Abbado. No mesmo ano de 1903, durante o qual Debussy começou a composição deste tríptico, Mikalojus Čiurlionis, considerado o fundador da Escola Nacional da Lituânia, quer em termos musicais, quer no domínio da pintura, iniciava também a escrita do seu poema sinfónico Jūra, ou seja, o mar. A influência do simbolismo francês e a relação íntima entre as duas disciplinas, música e pintura, na criação artística de Čiurlionis, foram características marcantes do trajeto e obra deste homem visionário, fascinado pelos românticos Liszt, Berlioz ou Chopin, e que, tal como Alexander Scriabin, se interessou profundamente pela literatura moderna e, nomeadamente, por autores como Strindberg, Ibsen, Tolstói ou Dostoiévski. Frequentador do círculo de amizades do empresário Sergei Diaghilev em São Petersburgo, seria, porém, em Leipzig, durante a fase final dos estudos musicais, que Čiurlionis iniciaria a composição do seu poema sinfónico sobre o mar, tema que abordaria também no mesmo período num tríptico pictórico de caráter abstrato, a que deu o título de Sonata do Mar. A partitura reflete uma estrutura idêntica à das pinturas, intituladas respectivamente Andante, Allegro e Finale. Uma curiosa sinestesia entre sons e cores em que o gênio artístico se torna simultaneamente visionário e profeta daquilo que se vê e do que se ouve. Primeiro poema sinfónico da história da música lituana, O Mar de Čiurlionis, pela maestrina Mirga Gražinytė Tyla, à frente da Sinfónica Nacional da Lituânia.

Foi o poema sinfónico O Mar, do lituano Mikalojos Tsiurlionis, iniciado em 1903, concluído 5 anos mais tarde, em 1908, e estreado só em 1936, muito depois da morte do compositor e pintor, que viveu apenas 35 anos, entre 1875 e 1911. A gravação que ouvimos, editada pela Deutsche Grammophon, contava com a Sinfónica Nacional da Lituânia e a direção de Mirga Gražinytė-Tyla.

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2: E agora, vamos ouvir um excerto da Danação de Fausto, de Héctor Berlioz.

Ouvimos a voz de Kiri Takanawa na interpretação desta área D'Amour l'Ardente Flamme, da Danação de Fausto de Hector Berlioz, orquestra do Covent Garden, dirigida por Geoffrey Tate.

Olá, muito bom dia, seja bem-vindo a mais um programa da manhã da RTP Antena 2. Passam 8 minutos das 7 da manhã deste dia 29 de junho, segunda-feira, boa semana. E creio que não poderíamos começar de forma melhor. Música feliz de um compositor que hoje faria anos, se fosse vivo, foi um dos primeiros compositores assumidamente de televisão e que compôs músicas que ainda hoje estão no nosso imaginário.

Quem não se lembra desta música da Máquina de Escrever que ainda hoje, quando sobe aos palcos, é...

escrever. O solista toca uma máquina de escrever, de verdade, com o sino incluído. E, por exemplo, no Sleigh Ride, música que nós guardamos e reservamos aqui para o Natal, imita o relinchar de um cavalo com o trombone. Curiosamente, ele escreveu esse clássico Natal durante uma onda de calor, em pleno verão, em 1948. John Williams, o compositor de Star Wars, chamou-lhe um dos grandes mestres americanos da música ligeira para a orquestra. Ele foi um verdadeiro especialista da música televisão, dos genéricos. Anderson morreu em 1975, mas essas suas peças continuam entre as mais tocadas em concertos de final de ano em todo o mundo. LeRoy Anderson, que ficou então conhecido por essas miniaturas, chegou mesmo a arriscar em 1953 algo maior, um concerto para piano e orquestra, que é sem dúvida a sua obra mais extensa e ambiciosa. A estreia aconteceu nesse ano, em 53, com a Orquestra Sinfónica de Chicago. O próprio LeRoy Anderson, porém, não ficou satisfeito com o resultado e retirou a peça de circulação com a intenção de a rever. Acabou por nunca a fazer. Só depois da sua morte, em 1975, é que a família autorizou a publicação da partitura original. Hoje, o concerto é tocado e gravado com regularidade e muitos consideram que as dúvidas do compositor eram totalmente exageradas. São três andamentos que nós vamos ouvir e que mantêm a marca habitual de Anderson: melodias discretas, ritmo vivo e aquele toque ligeiro que torna a sua música tão reconhecível.

Concerto para piano e orquestra de Leroy Anderson, a interpretação aqui de William Treat e Cincinnati Pops Orchestra, a direção de Erich Konzel. Ora, passam 7 horas e 32 minutos, isto de manhã está difícil. 7 horas e 32 minutos, menos uma hora nos Açores. Começámos este programa da manhã a falar de um grande compositor, sobretudo associado à televisão e às miniaturas escritas para a televisão, Leroy Anderson, que tem neste concerto para piano a sua obra mais ambiciosa. As efemérides deste dia 29 de junho levam-nos, de facto, para o mundo do cinema, para o mundo da televisão. E o compositor que se segue é Frank Loesser. Nasceu em Nova Iorque em 1910, numa família de músicos eruditos. Ironicamente, recusou a formação clássica que o rodeava e acabou por seguir um caminho próprio, sem nunca aprender a ler a música com fluência. Começou como letrista em Hollywood, escrevendo apenas as palavras para melodias de outros. Só mais tarde passou a compor e em 1948 vencia um Oscar com Baby It's Cold Outside, canção que costumava cantar com a mulher nas festas que davam em casa. Mas o seu maior triunfo foi na Broadway, Guys and Dolls, em 1950, e hoje considerado um dos seus melhores musicais de sempre. Em 1961 voltou a vencer com How to Succeed in Business Without Really Trying, ou melhor, como vencer nos negócios sem sequer o tentar, e que arrecadou o prémio Pulitzer de teatro, uma distinção rara para um musical. Loesser foi fundador inveterado, morreu de cancro do pulmão em 1969, aos 59 anos, deixou clássicos que continuam a ser cantados como Standing on the Corner e Luck Be a Lady. Nós vamos ficar aqui com a abertura da obra que o levou ao panteão da Broadway. Vamos ficar com a abertura de Guys and Dolls com a Orquestra Sinfónica Nacional Norte-Americana.

Assim começava Guys and Dolls na Broadway. Ora, a música continuaria. Guys and Dolls, que estreou na Broadway em 1950 e tornou-se num dos mais celebrados de sempre. A música e as letras são então de Frank Loesser. A história baseia-se em contos de Damon Runyon, cronista que retratava o submundo de Nova York com os seus apostadores, vigaristas e figuras de rua. O enredo gira em torno de jogos de dados clandestinos e das duas histórias de amor improváveis. O subtítulo original era A Musical Fable of Broadway, uma fábula sobre o coração da cidade. Venceu o prémio Tony de melhor musical e ganhou tal estatuto que mais tarde foi escolhido para uma curiosa proeza. Em 1955 chegou ao cinema com Marlon Brando e Frank Sinatra nos papéis principais. E Marlon Brando, que não era cantor, teve de gravar as suas canções nota a nota, o que gerou uma certa tensão com Frank Sinatra. Dele saíram clássicos como Luck Be a Lady, Sit Down, You're Rockin' e The Boat. Décadas depois, continua a ser reposto em palcos de todo o mundo, prova da solidez da obra que transformou os marginais Runyon em personagens inesquecíveis. Mas quando falamos de Frank Loesser, temos que ir para esta melodia que já estava aqui a começar. Baby It's Cold Outside foi sem dúvida a primeira melodia que o tornou mundialmente famoso. Foi escrita em 1944 e não foi feita para ser vendida ou sequer para aparecer em palco. Compô-la para cantar com a mulher, Lynn Garland, nas festas que davam em casa. Era o número que assinalavam aos convidados que a noite estava a chegar ao fim. Uma bela maneira de convidar os convidados ou aqueles que gostam de ficar para as últimas irem-se embora. A peça tem uma estrutura curiosa. Um diálogo a duas vozes, identificadas na partitura como o lobo e o rato. Um insiste que o outro fique, alegando o frio lá fora. O outro procura desculpas para ir embora. Quando Loesser vendeu a canção para o filme Neptune's Daughter, em 1949, Lynn ficou absolutamente furiosa. Sentia que ele tinha entregue algo que era só dos dois. Ainda assim, a canção venceu o Oscar de melhor canção original nesse ano e, ao longo de décadas, foi gravada por incontornáveis duos, talvez o maior de todos, Ella Fitzgerald e Louis Armstrong.

Ella Fitzgerald e Louis Jordan, que conseguiram neste disco ter talvez aquela que seja a versão mais conhecida deste Baby It's Cold Outside de Frank Loesser. Ora, evocámos aqui Frank Loesser no dia em que ele faria anos, se fosse vivo. Foi no dia 29 de junho que Frank Loesser nasceu, 29 de junho de 1910. Este dia, de facto, 29 de junho, está muito ligado à sétima arte, porque entre as várias efemérides surge um dos maiores nomes da música escrita para cinema. É, não vou dizer o nome, vamos ouvir primeiro a música e talvez chegue lá antes de eu dizer o próprio nome.

Bernard Herrmann, pois esta é talvez das páginas musicais mais famosas de toda a sétima arte. A cena do duche em Psycho, em 1960, Alfred Hitchcock preparava o assassínio mais célebre da história do cinema, a cena do duche, e para essa cena ele queria apenas o som da água e dos gritos, sem qualquer música. Bernard Herrmann discordou. Em silêncio compôs a peça para a sequência e mostrou-a ao realizador. Hitchcock cedeu de imediato e admitiu mais tarde que a música valia 33% do efeito de todo o filme. A solução de Herrmann foi radical. Usou apenas as cordas, nem sopros, nem percussão, apenas golpes agudos dissonantes trocados com força sobre os violinos que imitam os gritos. O efeito é tão visceral que se confunde com a própria facada. E há outra razão para a escolha do som. Todo o filme foi feito a preto e branco e Bernard Herrmann quis uma banda sonora a condizer. Uma orquestra só de cordas que descreveu como uma paleta a preto e branco, sem as cores dos metais ou da madeira. A cena dura 45 segundos e exigiu dezenas de planos para ser montada. Curiosamente, em nenhum momento se vê a faca tocar no corpo. O terror está no corte da montagem e também, sobretudo, nas cordas de Bernard Herrmann. O próprio Alfred Hitchcock reconheceria depois num documentário que, se virmos a cena assim, a música fica absolutamente ridícula. É o caso, um dos casos mais célebres onde a música é um elemento absolutamente essencial da sétima arte. Ora, falar de Bernard Herrmann é falar de um dos maiores nomes da história da música para cinema, e tal como fiz com Leroy Anderson no início deste programa, vamos ficar com uma peça, ou melhor, a peça que mais se aproxima de um concerto para piano escrito por Bernard Herrmann. É o Concerto Macabro. Esta peça nasceu para o cinema. Bernard Herrmann escreveu para o filme Hangover Square, de 1945, um drama passado em Londres, na época vitoriana. A história acompanha um compositor que sofre crises de loucura, durante as quais comete crimes de que depois não se recorda. O Concerto Macabro é a obra que o personagem está a compor ao longo do filme para piano e orquestra. O clímax é dos mais marcantes do cinema. O protagonista estreia o concerto numa sala em chamas e continua a tocar enquanto o fogo o consome, levando a peça e a própria vida até ao fim, em simultâneo. Embora tenha sido escrita como música de cena, ganhou vida própria. É estucada e gravada em concerto como obra autónoma, num só andamento, e mostra o lado mais sombrio e romântico de Herrmann, anos antes de fazer arrepiar o público com as cordas de Psycho.

Concerto macabro de Bernard Herrmann. Assim chegamos às 8 da manhã neste programa da RTP Antena 2. Aqui a interpretação foi da Orquestra Filarmónica da BBC, direção de Roman Gamba, e no piano tivemos Martin Roscoe.

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3: E passam 2 minutos das 8 da manhã, vamos para as notícias com o Diogo Miguel Pereira.

0: Está em fase de resolução o incêndio que começou ontem em Freixo de Espada, à Sintra, em Trás-os-Montes. Foi o que confirmou esta manhã a Antena 2. A Proteção Civil está em resolução, significa que não há agora perigo de as chamas avançarem mais no terreno. Este incêndio, na localidade de Ligares, foi terminado por volta das 5:30 da manhã e os bombeiros de Freixo de Espada, à Sintra, quando explicaram à Rádio Pública que vão agora chegar meios aéreos a este incêndio, para estarem de prevenção, assim explicou Vítor Rentes, o comandante dos bombeiros.
1: Neste momento o incêndio está dominado. Durante a noite ambas as frentes foram dominadas. Temos um flanco apagado com linha de mangueira, foi solicitado ao Comando Subregional disponibilização de meios aéreos para fazer arrefecimento durante toda a manhã e as equipas irão manter-se no local em vigilância, porque pode com o calor haver reacendimentos, principalmente o flanco direito é aquele que tem mais preocupações.
0: Ainda são mais de 100 os operacionais que estão esta hora no terreno neste incêndio em Freixo de Espada à Sintra. Os operadores de telecomunicações de emergência da Proteção Civil estão em greve durante toda a semana. Querem que seja criada uma carreira própria e o regresso dos comandos distritais de operações de socorro, mas garantem que o socorro às populações não fique em causa porque os serviços mínimos estão garantidos. Ontem, no Festival Babel, festival literário que está a acontecer no Porto, à noite foi do britânico Julian Barnes, uma presença, João Coraceiro, que teve também um toque de despedida.
2: No momento do adeus literário, Julian Barnes aponta para a sinfonia do epílogo.
3: Sinto que já disse tudo o que tinha para dizer, toquei todas as notas. Todos os meus livros continuam a ser editados. Tive um percurso muito feliz.
2: E lembra o que escreveu Turgenev, a vida?
4: Life is a matter of renunciation.
2: A vida é também renunciar, abdicar, mesmo das ambições literárias. A doença, um raro tipo de cancro no sangue, mostrou que a energia já não é a mesma, mas desse diagnóstico,
4: incurable, but manageable.
2: Incurável, mas controlável, Barnes vê nele o espelho da existência.
4: That's like life.
2: A vida, de novo a vida, ela segue agora por outros capítulos, a crítica ou o ensaio, de igual para igual.
3: Não tento dizer aos leitores como devem viver. Estou ao mesmo nível que eles. É uma parceria.
2: Com Turgenev e Tchekhov, o jovem leitor Barnes aprendeu mais sobre amor do que em algum outro lado. Com Dostoiévski em O Crime e Castigo, o que há de mais umbilical.
3: Lembro-me muito bem de ter pensado. Isto tem muito mais a ver com a vida real do que vestir um uniforme cá aqui e correr pela vegetação. Tudo isso é falso. A ficção é verdadeira.
2: Uma verdade que sempre procurou em cada início.
3: A primeira página de um livro é, de certa forma, a mais importante. É com ela que se estabelece a ligação com o leitor, o nível de intimidade que se pretende.
2: A plateia cheia de leitores, a dada altura, ergue livros de Julian Barnes. Braços e mais braços cortam o ar do Porto.
0: Julian Barnes na despedida literária neste Festival Babel, que também ele está na reta final. O Festival Literário do Porto termina no dia de hoje.
5: As notícias com o Diogo Miguel Pereira. Ora, aproveitamos este olhar para a literatura e entramos nas palavras que o vento não leva. Hoje com Agostina Bessa Luís.

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1: João Afonso Carranca costumava dizer que a generosidade não é própria dos ricos, mas dos felizes. Eram, pois, pessoas felizes, moderadas nas paixões e nos pensamentos, capazes de vencer preconceitos para acudir a necessidades, pois todo o extremo as desgosta e toda a justiça, por demais assídua, as acaba por descontentar. Do romance As Pessoas Felizes, de Agostina Bessa Luís, a escrita sedutora como uma maneira delicada de inquietar o leitor.
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as palavras escritas, escolhidas, escritas por Agostina Bessa Luís, mas escolhidas por Ana Paula Ferreira para as manhãs da Antena 2. Passam 7 minutos das 8 da manhã, dia 29 de junho, boa segunda-feira. Começamos esta segunda hora com o lado otimista de o chamado lado Eusébios de Robert Schumann, que ele próprio brincava com a sua polaridade e chegou a criar duas personagens, Eusébios e Florestan, consoante o estado de alma. Eusébios era esse lado otimista com a vida. E vamos começar porquê? Porque vamos ouvir o primeiro andamento da primeira sinfonia, escrito logo depois desse casamento feliz com Clara Schumann. Sabemos que foi um parto difícil, porque teve que ir para tribunal lutar pelo direito a casar, isto porque o pai de Clara Schumann, o Sr. Vick, que além disso era também o mentor de Robert Schumann na altura, até se terem zangado todos, o pai opunha-se claramente, até porque Clara Schumann era bastante mais nova do que Robert, mas foi sem dúvida um dos casamentos mais célebres e um dos pares mais célebres das história da música, e um dos frutos é esse otimismo que se relaciona com este período em que é escrito a primeira sinfonia de Robert Schumann.

0: Orquestra Filarmónica de Munique. Pablo Eras Casado. E aqui o primeiro andamento da primeira sinfonia de Robert Schumann. Eu falei de música otimista e é isso que vemos neste andamento. Um andamento, ou o primeiro andamento que Schumann escreve após esse longo conflito que demorou cerca de um ano. Mas também foi um ano notável em produção musical. E há quem diga que o sofrimento faz dessas coisas. Foi o ano em que Schumann, por exemplo, compôs 80% das suas canções, que eram verdadeiras cartas de amor escritas a Clara Schumann quando o casamento era proibido. Agora, para falar disto tudo, temos aqui connosco o maestro Pedro Neves, que teve assim uma febre schumanniana e decidiu fazer as quatro sinfonias de Robert Schumann com a Orquestra Metropolitana. Bom dia, Pedro.
1: Bom dia.
0: Eu primeiro digo, faça-se justiça. Nós, olhando para as temporadas, para o grosso das temporadas, raramente aparece uma integral de Schumann, pelo menos desde os tempos de Abado e de Gardiner, quando estava à frente, que já não estávamos habituados a ouvir uma integral de Schumann. E que, bem ou mal, é um ciclo sinfónico fundamental para o romantismo, não é?
1: Exatamente, e a Orquestra Metropolitana de Lisboa não quis perder essa oportunidade de alguma forma homenagear aqui este compositor, fazer jus à sua música, ao seu lado romântico, eu diria extra-romântico, e ter a oportunidade de oferecer este menu completo ao nosso auditório, porque quando se trata de uma integral, as pessoas perguntam, mas porquê estar a fazer em dois concertos as sinfonias, as quatro sinfonias de Schumann? E eu na realidade penso um pouco, mas acho que a justificação certa é de alguma forma oferecer ao auditório um menu completo, porque assim temos a oportunidade de perceber a evolução sinfónica, por assim dizer, da música de Robert Schumann.
0: Exato.
1: A influência talvez da Clara Schumann também na escrita da sua obra, o percurso que ele faz através das quatro sinfonias e de todo este enredo que se estabeleceu aqui entre elas, porque temos a primeira e depois a própria quarta, que foi escrita também em primeiro lugar, que foi revista
0: Exato.
1: Mais tarde. Portanto, há aqui um enredo muito interessante entre as quatro sinfonias, e para quem nos ouve, para os próprios músicos que tocam, é uma experiência fantástica poder fazer esta música numa espécie de bloco, conjunto de dois concertos que vão ter lugar no dia 3 e 4 de julho, no Teatro São Luís, às 20 horas.
0: Ora, é uma forma de ver. E de facto, vocês casam muito bem as sinfonias, porque pôr a primeira e a quarta é pôr música que é contemporânea. Foram escritas exatamente ao mesmo tempo, a primeira sinfonia e a quarta sinfonia. De resto, o Schumann é como o Mendelssohn. A ordem das sinfonias não quer dizer que seja a ordem cronológica.
1: Exatamente. Que é
0: algo estranho. A quarta sinfonia. Mas podemos dizer que as sinfonias retratam mais ou menos 10 anos da vida de Schumann, logo após esse feliz casamento com a Clara Schumann, e daí ele chamar a primavera, como se estivesse a renascer após aquele longo conflito com o pai de Clara. E depois acompanhamos 10 anos e a quarta sinfonia é revista então em 1851, num período em que Schumann já revela uma instabilidade psicológica.
1: Exato.
0: Cada vez maior. Schumann tinha essa noção. Quando eu apresentei, falei do lado Eusébius e o lado Florestan. Eusébius, o lado otimista, Florestan, o lado pessimista e quase neurótico, não é? Mas ele tinha consciência disso, de tal forma que ele fala disso nas suas memórias. Tu sentes isso nas sinfonias, quando andas ao longo das sinfonias?
1: Sim, se há palavra que eu posso escolher para descrever o desenrolar da própria música de Schumann, que é a instabilidade. Portanto, e claro que tudo o que é instável tem um lado estável. Há aqui dois polos sempre em conflito um com o outro, e a música dele é isso. Ou seja, é este lado extra-romântico, que é o lado expressivo, o lado emotivo da instabilidade, e de repente a música passa a estar muito mais calma e muito mais tranquila, e passado algum tempo volta a ter esta espécie de revolução interior. O caso do emparelhamento das sinfonias é muito curioso, porque a própria primeira sinfonia e a quarta que se aproximam em termos temporais, mas por outro lado afastam-se em termos estéticos, no sentido em que a primeira é o próprio início, é uma experiência sinfónica, ainda uma sinfonia clássica nesse sentido, e com a revisão da quarta já se revela um Schumann muito mais maduro em termos de métier, em termos da própria orquestração, dos pormenores com que trata os instrumentos da orquestra. Por isso é curioso este emparelhamento entre a primeira e a quarta, que vão ter lugar no primeiro dia. E também por uma questão, para os músicos é mais fácil perceber isso, uma questão de tonalidade. Estamos aqui numa tonalidade bem próxima, ou seja, começamos num si bemol maior e a quarta sinfonia num ré menor.
0: Ou seja, não há choques tonais.
1: É uma tonalidades que têm um parentesco.
0: São simpáticas uma para a outra.
1: Portanto, eu acho que este emparelhamento é feliz nesse sentido. E isto vai acontecer no primeiro dia, no dia 3 de julho.
0: Tu falaste das questões de orquestração. Schumann é sempre um compositor que às vezes é difícil de compreender, mesmo quando se aborda outras obras, como a música de câmara. Há sempre um lado interior e um lado que é necessário digerir e perceber, não é? Não é tão direto como às vezes nós julgamos. E a questão da orquestração, Gustav Mahler dizia ou criticava a Sinfonia Schumann, não deixava de as tocar, e pelo contrário, era um admirador de Schumann, mas criticava a orquestração das Sinfonias de Schumann, a ponto de, durante muitos anos, até os anos 50, 60, ser uma versão revista por Gustav Mahler que era interpretada. Depois, exatamente, gerações mais recentes, como John Elliott Gardiner, e agora bem mais recente, como Pablo Eras Casado, que nós ouvimos, dizem que não, que isso é um erro, que a orquestração de Schumann é aquilo, independentemente daquilo que possa parecer estranho a um maestro ou a um compositor.
1: Assim, quer dizer, eu acho que a orquestração tem que ser vista à luz do tempo em que é composta. Claro que se nós olhamos para a orquestração do Schumann e a comparamos com o que fazemos hoje em dia, dá vontade de ir lá e reescrever.
0: Até com a época, comparar com Mendelssohn.
1: Exatamente.
0: Por exemplo,
1: portanto,
0: não se pode
1: comparar, fazer este tipo de comparação.
0: Claro.
1: Claro que a instrumentação é densa, no sentido de por vezes ter muita massa sonora, mas isso depois faz parte de quem a interpreta, fazer esse rastreio, ou seja, de fazer as escolhas de como estarmos numa mesa de mistura e tentar sobrevalorizar alguns instrumentos, tentar esconder outros, portanto fazer aqui um relevo musical. Portanto,
0: claro,
1: há aqui um trabalho, um grande trabalho de interpretação e um desafio para as orquestras que fazem estas sinfonias, de reequilíbrio instrumental e tirar esta densidade quando ela não é necessária e de a colocar quando ela é necessária, porque por vezes é necessária nos momentos.
0: Não, e depois
1: mais
0: também há lados de épocas, não é? É que o Mahler, quando dirige as orquestras, já tem talvez o dobro das cordas.
1: Exatamente.
0: Do que alguma vez Schumann sonhou, não é?
1: Exatamente.
0: Portanto, tudo isso altera os equilíbrios.
1: Completamente.
0: No sentido, a metropolitana está muito mais próximo daquilo que a orquestra que Schumann tinha do que propriamente a orquestra pós-mahleriana.
1: Exatamente, ou seja, a orquestra metropolitana, como uma orquestra de tamanho clássico, está mais próxima de um Schumann sinfónico, mais para um lado camarístico do que para um lado de uma grande orquestra sinfónica, como noutros tempos se costumaria fazer. Portanto, estamos muito contentes com esta oportunidade de fazer esta maratona sobre as sinfonias de Robert Schumann.
0: Olha, nós temos aqui o segundo andamento, o terceiro andamento da segunda sinfonia, que é um andamento completamente contrastante com este que acabámos de ouvir e que nos leva para aquele Schumann mais melancólico, mais lírico. Vamos ficar com esse andamento e depois continuamos aqui a olhar para as sinfonias. E a segunda sinfonia, que já é escrita precisamente em meados dos anos 40, está mesmo a meio desses 10 anos que obedecem à produção sinfónica de Robert Schumann.

0: Ora, este andamento da Segunda Sinfonia seria claramente o lado Florestan, o lado melancólico, meditativo, às vezes neurótico. Sabemos que Schumann chegou a tentar o suicídio, não é? E que representa bem estes dois estados de espírito permanentes de Robert Schumann, onde parece não haver nada no meio. Ou é tudo ou é nada, não é, Pedro?
1: Eu acho que talvez esta seja a sinfonia mais bipolar, nesse sentido, de ter um lado muito depressivo e de ter uma espécie de luta interior que vai culminar no último andamento, em que há um lado da própria cura da depressão, um lado da chegada feliz ao fim e de uma certa vitória sobre, sobre este lado depressivo. Por isso eu diria que esta é talvez a sinfonia mais bipolar nesse sentido. Tem este andamento que é talvez o andamento lento das quatro sinfonias, aquele que é mais conhecido. Tem também um segundo andamento, que é o Scherzo, que é uma espécie de moto perpétuo para os violinistas. É um andamento muito virtuoso, é um andamento muito utilizado nas audições para a orquestra, a parte para os violinos.
0: Isso é para estragar a vida ao violino. Isto
1: exatamente.
0: Foi composto ao piano, não é um piano, mas é um violino.
1: Exatamente, o Schumann tem este lado que é preciso...
0: Os violinistas pelo menos queixam-se.
1: Exatamente, ter esta compreensão que é um compositor muito pianístico.
0: Sim.
1: E leva o seu tempo até a sua escrita ser assimilada pelos instrumentos da orquestra. Mas é possível, isso acontece no decorrer do trabalho, mas não é o compositor mais orgânico nesse sentido, mais ergonómico em termos de orquestração. É preciso uma adaptação. Mas esta sinfonia, a segunda, vai ser emparelhada no segundo dia de concertos com a terceira, e faz aqui este contraste entre, por um lado, uma sinfonia bipolar, onde aparece estes dois lados, estes extremos, diria eu, deste período romântico e do grande romantismo, e também a terceira sinfonia, que é uma espécie de um hino a uma região, a região da Renana alemã. É uma espécie de um hino, é muito solene na sua apresentação musical.
0: Foi inspirada na Catedral de Colónia, não é? Então tem toda essa solenidade. Aqui no segundo andamento que ouvíamos, não, de certa forma, eu quando ouço este segundo andamento, e que é claramente um andamento inspiradíssimo, porque depois a questão da profundidade e mesmo a questão mais do lado mais depressivo da personalidade humana, também deu páginas musicais maravilhosas, porque sai de dentro. De certa forma, antecipa, não sentes que antecipa um bocado já a Brahms? Este segundo andamento poderia ser facilmente incluído numa sinfonia de Brahms.
1: Sem dúvida. O valor da música está nesta continuidade entre os próprios compositores. Às vezes a própria imitação uns dos outros leva a abrir caminhos curiosos. E percebe-se que a música vem de algum sítio e vai para algum sítio.
0: Claro.
1: E aqui claramente.
0: E que Brahms conviveu com Robert.
1: Claramente.
0: Sentimos isso. Bom, falámos da Terceira Sinfonia, que foi inspirada então pela mudança de Schumann para Düsseldorf e pelas suas impressões da região do Reno. É a única das quatro que tem cinco andamentos. O quarto andamento foi inspirado então nessa cerimónia solene na Catedral de Colónia. Tem um caráter quase coral e arquitetónico, mas nós vamos ficar aqui com o último andamento da sinfonia. Mais uma vez, a Orquestra Filarmónica de Munique e Pablo Erascasado. Depois, ao vivo, vamos relembrar aqui as datas para ouvir as sinfonias Robert Schumann com a Orquestra Metropolitana.

0: E assim, o otimismo outra vez na Renana, a Terceira Sinfonia de Robert Schumann, e que será interpretada então, neste caso, a Terceira Sinfonia vai ser interpretada no sábado, dia 4 de julho. Portanto, são 2 dias de seguida. Sexta-feira, dia 3 de julho, às 8 da noite, e sábado, dia 4 de julho, também às 8 da noite. No Teatro São Luís, estas 4 sinfonias, no primeiro dia a primeira e a quarta, no segundo dia a segunda e a terceira, Orquestra Metropolitana, o Pedro Neves. Pedro, e esta dose de Schumann nos músicos da Metropolitana?
1: Eu acho que está a ser uma experiência. Nós já estamos no trabalho, já estamos
0: Claro.
1: nos ensaios, porque apesar de tudo, eu acho que merece um trabalho que não seja demasiado rápido no sentido de ser veloz. É um trabalho que precisa de tempo para assimilação, sobretudo porque são 4 sinfonias, são cerca de 2 horas de música. Cada uma tem cerca de 30 minutos, umas um bocadinho maiores, outras um bocadinho menores, mas é um trabalho exaustivo nesse sentido. Mas eu acho que é muito enriquecedor, ou seja, é uma espécie de mergulho
0: É
1: no
0: isso, é
1: repertório
0: isso.
1: que é preciso, que a orquestra de vez em quando faz bem a todos, a mim, a todos os músicos, faz bem este mergulho neste repertório. E quando viermos à tona da água, certamente vimos mais ricos,
0: Até porque entram a
1: musicalmente.
0: fundo nesta linguagem, entram a fundo neste. Porque é óbvio, não é? A música de um compositor reflete muito do seu psicológico, do seu eu, não é? E
1: Sem dúvida.
0: sobretudo compositores como Schumann, que punham tanto de si na música. E isso vai-vos permitir ter um conhecimento muito mais abrangente. E vamos cá ver,
1: Sem
0: 2 horas
1: dúvida.
0: é a duração de uma ópera.
1: Claro, exatamente. E são 2 horas partidas em 2 concertos.
0: É, exato.
1: Tudo tem o seu tempo físico. E eu acho que, por outro lado, para o público também é interessante, como eu diria, como eu dizia há pouco, assistir a esta espécie de menu. De um
0: Exato.
1: jantar completo, não é? Em que nós
0: É.
1: assistimos ao próprio início do Schumann, e assistimos a toda a sua evolução, e ficamos com uma ideia de todo o seu trabalho sinfónico, mais propriamente em relação à sinfonia, não
0: É um mini festival Schumann.
1: é?
0: Se
1: Exatamente.
0: tivéssemos aqui os concertos, já ficava
1: Exatamente.
0: já ficava um mini festival
1: Por
0: Schumann.
1: isso, eu gostava mesmo de convidar as pessoas a fazer esta viagem connosco, agora na próxima sexta-feira e sábado, às 20 horas, no São Luís, e que para de alguma forma serem cúmplices connosco deste grande mergulho da obra sinfónica do Robert Schumann.
0: E o São Luís é uma sala ideal para se ouvir. Tem uma acústica ótima
1: Ótima.
0: e perfeitamente adequada para para este período da música e para a dimensão da orquestra. Estamos nos anos 40 do século XIX, ou seja, nós compreendemos as queixas de Mahler em relação à orquestração, porque de facto no tempo de Mahler as cordas tinham duplicado, não é? Tudo era massivo e a música de Schumann já joga muito com massas, mas de repente no São Luís, naquela acústica com a Metropolitana, vamos poder até perceber muito daquilo que tu falavas ao princípio. Vamos perceber as escolhas do Pedro Neves no que decidiu realçar ou não
1: Exato, esperemos que sim,
0: destas.
1: que venha ao de cima esse lado das escolhas do próprio equilíbrio da música.
0: Metropolitana, próximos projetos. Só para
1: Bom,
0: ficar aqui no ar.
1: exatamente, portanto, temos este grande projeto agora das sinfonias no início de julho. Depois vamos entrar num período de gravações para um disco com música do Luís Carvalho. A seguir vamos ter um projeto muito interessante de criação também no São Luís, do compositor Simão Costa. Isto vai acontecer nos dias 18 e 19 de julho. E depois vamos acabar a nossa temporada com um concerto para o Festival de Estoril, que vai acontecer no no Teatro Tivoli, no dia 25 de julho, com uma estreia de uma obra do compositor Nuno Corte Real e a Pastoral de Beethoven. Portanto, estas duas peças
0: então,
1: em confronto com a outra.
0: Vocês estão a fazer muita música contemporânea, muita música portuguesa.
1: Exatamente, estamos a fazer esse esforço, grande esforço, em que acreditamos que é integrar a música portuguesa de uma vez por todas no repertório, digamos, entre aspas, normal, standard.
0: Exato.
1: Para que de uma vez por todas se acabe com este nicho da música portuguesa, de criar um nicho que não nos serve para nada,
0: claro.
1: Porque não interage com a outra música, que é assim que deve ser. Portanto, a nossa tentativa é de colocar todas as forças nesta interação da nossa música com a música de compositores marcantes da história da música e, por outro lado, também estimular e dar todas as oportunidades à criação musical portuguesa. Só assim é que evoluímos e andamos para a frente. Portanto, este é o nosso caminho.
0: Muito bem, Pedro, obrigado por teres vindo aqui
1: ao
0: programa da manhã.
1: É sempre um prazer. Muito obrigado.
0: E é isto. Portanto, concertos da Orquestra Metropolitana com as 4 sinfonias de Schumann é verdadeiramente uma imersão no universo de Schumann. Sexta-feira, dia 3 de julho, às 20 horas, no Teatro São Luís, as sinfonias 1 e 4. No sábado, dia 4 de julho, também às 8 horas, no São Luís, as sinfonias 2 e 3.

0: 8 horas e 57 minutos desta segunda-feira, dia 29 de junho. Vamos falar agora do novo livro de Walter Ugumem. Walter Ugumem apresenta o novo livro O Século dos Imbecis, uma parábola de um marquês que era adorado pela ignorância que exibia. Onde é que já vimos isto? Um livro que serve de manifesto para expor aquilo que o escritor diz ser o embrutecimento promovido nas sociedades. A apresentação do livro serve para assinalar os 30 anos de carreira que Walter Ugumem garante também servirem, sobretudo, para acumularem angústias. Foi uma conversa com a Cláudia Rodrigues.
1: Walter, vamos começar mesmo pelo novo livro. Que imbecis são estes?
2: Cada um usará a carapuça como entender, para a sua ou para a cabeça de quem conhecer. Mas a minha intenção com o meu livro é uma alegoria, não parte da realidade, parte de uma certa fantasia, digamos assim, mas pretende chegar a algo que eu observo com alguma estupefação, com alguma perplexidade, e parece-me que toda a gente já vai reconhecendo com facilidade, que tem que ver com esta folia pela irresponsável estupidificação, uma espécie de demissão perante o conhecimento, que faz com que os despreparados sejam orgulhosos. Eventualmente, em todas as épocas e todos os séculos tiveram os seus despreparados, mas havia um pudor em relação à própria ignorância. Aliás, a ideia de nos sabermos ignorantes é fundamental até para os sábios. Eu até diria que verdadeiramente sábio é aquele que tem uma clara noção da infinitude do mistério. Por isso, ignorantes somos todos. A questão está em saber se se define a ignorância a partir de uma a ignorância a partir de uma de um orgulho que estabelece o imprestável, digamos assim, e que causa admissão, ou se a ignorância é para ser tratada como foi sempre, como algo que vamos eliminando paulatinamente, embora nunca cheguemos muito longe.
1: Falamos aqui das redes sociais, da sociedade do imediatismo, falamos também aqui, ou podemos entrar também neste século dos imbecis em áreas políticas?
2: Muito em áreas políticas. Aliás, a política tem sido muito inspiradora para se escrever grande literatura hoje em dia. A política está tenebrosa e esta ascensão do populismo Tem sido instrumento para todas as ganâncias, e eu acho que está uma vilania instalada nos poderes do mundo. Em todos os tempos podemos estabelecer relações de confiança difícil com os políticos, mas hoje já não está em causa sequer confiar, hoje está em causa procurar que uns exterminem menos do que outros, não é? É como se estivéssemos a escolher entre o bandido menos mau, entre os bandidos, a escolher aquele que seja menos mau, mas declarar a política como um ofício de bandidagem parece-me que está a ser normalizado, não é?
1: E este livro sai como um statement, como uma afirmação, como um manifesto, ou já tinha sido criado muito antes dos tempos que correm?
2: Este livro tem assim um pé muito lá atrás, há 20 anos que ele começou a ser escrito, mas há 20 anos ele tinha um propósito completamente distinto, e foi sendo, é como se uma determinada trama fosse servindo para o pé de uma Cinderela em formação, e por isso subitamente a Cinderela em causa passou a ser esta, e tornou-se-me inevitável entregar estas personagens a este manifesto, e é de facto um manifesto. Não que eu entenda que vou ser capaz de fazer, não, já não acredito muito na capacidade, sobretudo na minha capacidade de mudar alguma coisa no mundo, mas acredito que compete ao escritor

0: por chegar o mais perto possível de uma certa lucidez e sobretudo, de um compromisso muito claro com aquilo que é com a sua perspectiva da humanidade, a sua ansiedade humana, se quiseres. E por isso, eu tenho para mim, e o pensamento contemporâneo pondera muito a questão do fim da humanidade, o fim da história e o fim de uma certa humanidade, não tanto porque o animal que tem sido usado para a humanidade vá deixar de existir, eu acho que isso não está para acontecer, mas o projeto, a ideologia, a humanidade enquanto ideia é que pode estar perto de mudar de paradigma, e por isso de mudar para ser outra coisa. É como se de repente tivéssemos um animal que todo o tempo foi chamado de alguma coisa e que talvez se venha a chamar de outra coisa qualquer. Se isso é lamentável, parece-me que sim, porque a substituição não me parece estar a ser, a hipótese que vem a seguir não me parece ser mais amorosa, mais terna, não me parece ser mais interessante, nem mais instruída, não me parece ser mais brilhante. Então, ainda que eu possa acreditar que esse fim seja inevitável, ou ainda que eu possa pressupor que esse fim seja inevitável, eu ao menos acho que me compete aos escritores e aos que querem estar conscientes do que acontece, deixar um protesto, né? Deixar um testemunho dizendo, olha, estamos a ver as coisas acontecer, talvez isso possa enternecer uma dessas bestas poderosas e na hora H ela recua, nem que seja em prol dos seus netinhos amorosos.
1: Que personagens é que foram escolhidas, é que foram desenhadas neste livro para representar essa alegoria?
0: A personagem central deste livro é um marquês, Agilulfo, é um marquês em tempo de república, e tem uma particularidade fantástica, porque quando sobe as montanhas abrilhanta e acede ao conhecimento mais profundo, e quando desce as montanhas emborrece e torna-se ridículo e risível. E ele deixa nas mãos da pequena vila, digamos assim, dos seus concidadãos, deixa nas mãos um dilema, que é de saber se as pessoas preferem subi-lo para alcançarem também ou para assistirem ao conhecimento, ou se preferem descê-lo da montanha e rirem-se da estupidez, não é? Do quanto pode ser lúdico o emborrecimento de uma pessoa. E esse dilema está nas nossas mãos, no fundo. O Agilulfo é uma espécie de, se quisermos, de inteligência artificial, de gadget super potente, ao qual podemos fazer todas as perguntas. Temos é que decidir se lhe queremos perguntar alguma coisa que vale a pena aprender, ou se queremos simplesmente rir-nos do que ele responde. E eu acho que é isso que está em causa hoje. Somos uma sociedade que tem instrumentos absolutamente inacreditáveis, de uma sofisticação impressionante que nos faz chegar às mãos e ao pensamento a informação mais preciosa, mas nem por isso somos eventualmente o século do conhecimento, porque ter um telefone, um smartphone, um telefone inteligente, não é exatamente de ter conhecimento, porque quanto mais não seja, o conhecimento só verdadeiramente acontece quando mudamos de conduta. Por isso, e saber perguntar alguma coisa ao Google ou seja o que for,
1: ao chat GPT,
0: não é mudar condutas, isto é simplesmente facilitar os nossos caminhos, mas não muda nada do que somos.
1: Walter, este festival serve também para celebrar 30 anos de carreira e queria perguntar-lhe como é que olha para estes 30 anos de escrita, que não são 30, são desde sempre, não é? Pois a formatar tudo numa carreira, se calhar perde-se alguma coisa, ganha-se. É emblemático estes 30 anos, a apresentação do novo livro, sabe a quê?
0: Sabe uma velhice revoltante. Eu tenho tido muito a mania, direi assim, de assinalar as minhas idades, a biológica e a de percurso literário. Mas é uma palermice, porque é só uma casmurrice minha com o tempo que passa, porque sinto que tudo em mim é muito começador, tem uma necessidade de estar apenas a começar e de facto...
1: Eventualmente... Mas ganha sabedoria?
0: Sim, naquele sentido em que é cada vez mais claro o enigma que fica por revelar, e por isso, sinto-me mais angustiado por entender que o tempo não vai ser suficiente para uma resposta rotunda, para uma ideia inequívoca acerca de alguma coisa.
1: Mas a escrita tem sido muito sobre a fragilidade humana, ou as fragilidades humanas.
0: Sim, e porque eu gostaria de
1: consertá-las,
0: solucionar qualquer coisa, não é? Assim, enfim, se aproveitar aos outros, melhor ainda, mas pelo menos comigo, encontrar algum tipo de completude. Eu tenho a sensação de que escrevo para completar, por isso há um pressentimento. Eu acredito que escrevemos porque há um pressentimento de que alguma coisa nos falta. Não é um vazio, porque ninguém escreve. O pressentimento não acontece diante do vazio. O pressentimento acontece diante de alguma coisa que não é visível, perceptível por completo, não é? Que não é evidente, mas que nós de algum modo sabemos que está ali. E por isso a gente escreve por isso. Escreve não porque estejamos diante de um vazio, mas porque estamos diante de alguma coisa que se anuncia, que participa, mas que não se evidencia, que não se entrega por completo. E por isso a minha ansiedade tem que ver com isso, com caminhar para dentro dessa espécie de escuridão, tentando aclarar. A verdade é que quanto mais profundo dentro dessa escuridão, ainda que alguns passos vão aclarando o que se abeira, a extensão do que permanece na escuridão é cada vez mais vasta, e por isso dá a sensação de que é uma espécie de coisa inglória que no final compete-nos uma ignorância que eu espero que não seja, que tenha sido sobretudo uma ignorância esforçada e nunca orgulhosa, para não se transformar exatamente numa imbecilidade.
1: Walter, o ruído tem aumentado nos últimos tempos, o ruído que anda à volta do pensamento. Isto vem ter com o emburrecimento, esta palavra tão bonita que encontramos no livro.
0: Eu diria que o ruído tem muito que ver com o estarmos exatamente imersos nessa infinitude de estímulos e de pequenas informações que nunca chegam a ser muito fundadas nem fundamentadas, não, muito comprovadas, e que parece que nos vão empurrando para resultados cada vez mais imediatos. E eu devo admitir que eu procuro ser uma pessoa normal, por isso tenho a minha meia hora ou a hora diária em que me perco a ver vídeos de gatinhos ou de coisas esquisitas que acontecem e que as pessoas filmam. E há sempre um tempo no meu dia em que eu, sem dar conta, já perdi meia hora. Mas faço um esforço, inclusive... Eu tenho algum arrelio em relação a livros muito extensos, demasiado descritivos, mas nos últimos anos tenho sentido necessidade de me voltar a entregar aos grandes romances russos, e tenho estado numa fase... Eu sou mais Tolstói do que Dostoiévski, mas porque estive a ler Tolstói, agora estou a ler o Dostoiévski de novo, e algumas coisas não tinha lido. E é curioso porque... Eu considero uma pessoa verdadeiramente impaciente e achei sempre que a culpa é minha, mas tenho tendência para encontrar uma paz muito maior quando disciplino o que está em meu redor. E por isso, por vezes duvido se a minha impaciência me pertence verdadeiramente ou se ela é induzida por um ritmo de vida, por uma espécie de solicitação contínua, que eventualmente me faz embirrar com livros grandes.
1: Há já um próximo livro na calha? Isto parece... Eu sei que não é uma fábrica de lançamento de livros, mas já há algumas palavras que estejam a ser reunidas para saírem em breve?
0: Sim, inclusive é o livro no qual eu estou a trabalhar agora, para seguir a este, é um livro que... que eu terei começado a escrever em 2000.

0: que vão precisar de ser...
1: Falamos aqui da faixa de Gaza, falamos de...
0: Falamos do regresso à guerra, do regresso ao racismo, do regresso à xenofobia, da misoginia em todo o seu esplendor, de uma espécie de recrudescimento da moral e da lei, dos princípios legais, digamos assim, em que todo o caminho que foi feito por séculos para o reconhecimento dos direitos, porque os direitos não se conquistam, reconhecem-se, os direitos fazem parte e por isso são meramente reconhecidos, mas todo o caminho de séculos para o reconhecimento de direitos neste momento está a ser, em pouco tempo pode ser deitado completamente a perder, e isso é grotesco, isso é como deixar de facto de herança para o futuro um crime e não propriamente uma ideologia de cariz humano. É uma espécie de convite à desumanização.
2: Ora, Walter Ugumem, sobre este novo livro, Século dos Imbecis, uma palavra, uma parábola de um marquês que era adorado pela ignorância que exibia, um livro que serve de manifesto para expor aquilo que o escritor diz ser o embrutecimento promovido nas sociedades. A apresentação que assinala também os 30 anos de carreira que Walter Ugumem garante servirem sobretudo para acumular angústias, como ouvimos nesta conversa com a Cláudia Rodrigues.
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2: E mais uma vez, muito bom dia. São 9 horas e 15 minutos, menos uma hora nos Açores. Entramos nesta segunda hora, nesta terceira hora do programa da manhã da RTP Antena 2, uma terceira hora onde já vamos falar com o Rodrigo Francisco sobre o 43º Festival de Almada. Vamos saber como é que se chegam a 43 anos de festival, de um dos mais importantes do país no que diz respeito ao teatro. Mas antes disso ainda, vamos ficar aqui com as palavras que o vento não leva, as palavras de Agostina Bessa Luís.

0: palavras que o vento não leva.
1: Só os doidos não conhecem o gosto da matilha. São pessoas solitárias, metidos na glória de mandar, e por isso precisam de andar sós, estar sós, mover-se com autoridade e desprezo. A sopa escorre-lhes pelo canto dos lábios. Têm comichão na cabeça, no ânus e entre os dedos dos pés. Mas mantêm a dignidade, como se usassem uma coroa de 3 andares, como o Papa, ou uma coroa aberta, como os reis carolíngios, se me lembro bem. Os outros, os homens sensatos, têm a fascinação da matilha. É de certo um apelo antigo, dos tempos em que se moviam ao exemplo da alcateia pelos alcantis dos montes, esperando surpreender a cabra alpina. Juntavam-se e um uivo rouco saía-lhes da garganta. Porque rouco? Deviam andar sempre engripados, os homens primitivos, e morriam tão depressa que pouco serviam para modelos rupestres. Em Memórias Laurentinas, de Agostina Bessa Luís, baseadas num diário de família, são um seguro de vida contra o esquecimento.
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2: Palavras escolhidas por Ana Paula Ferreira para as manhãs da Antena 2, estas carregadas de ironia, palavras aqui de

pristina peça, Luís. Nós vamos ficar agora com outro compositor que é também uma das efemérides deste dia 29 de junho, Juan Pablo Moncayo. Aproveitamos para atravessar o Atlântico e ouvir este Huapango, uma obra composta em 1941 e que é provavelmente a peça mais célebre da música sinfónica mexicana, até ao ponto de ser considerada por muitos como uma espécie de segundo hino não oficial do México. Moncayo tinha apenas 29 anos quando a escreveu e foi com ela que consolidou o seu lugar dentro do nacionalismo musical mexicano. O huapango é um género de música e de dança tradicional que é originário da região de Huasteca, no oriente do México, que vai de Veracruz a Hidalgo e outros estados vizinhos. Para compor a obra, Moncayo viajou então para Veracruz, também com o compositor Blas Galindo, e o objetivo era gravar e transcrever melodias populares da zona diretamente dos músicos locais, um trabalho de recolha etnomusicológica. E desse trabalho saíram várias obras de ambos os compositores, sendo que a mais conhecida talvez seja mesmo este Huapango, que vamos ouvir aqui por Alondra de la Parra e a Orquestra Filarmónica das Américas.

0: A música enérgica deste Huapango de José Pablo Moncayo, música escrita em 1941 por este compositor que hoje faria anos, no dia 26 de junho, é um dos grandes compositores do nacionalismo mexicano e que ouvimos aqui por Alondra de la Parra. E agora sim, tal como já falei, vamos para o 43º Festival de Almada.
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0: Bom dia, Rodrigo Francisco. Bem-vindo à RTP Antena 2. Vamos falar daquele que talvez seja o festival de teatro mais importante do país que presta um verdadeiro serviço público no que diz respeito ao teatro a nível nacional. Aqui nasceram muitas parcerias, aqui se apresentaram muitos títulos, desde os clássicos até títulos novos, até para a história da música. Lembro-me de títulos como A Rainha Louca, do Alexandre Delgado, que estão muito ligadas à parceria do Festival de Almada com o Centro Cultural de Belém. Como é que são estes? Como é que é fazer parte desta história? E como é que é aguentar um festival com 43 anos? Que em Portugal é uma ousadia, não é?
2: Eu acho que é possível porque o festival tem uma característica que é ser organizado por uma companhia de teatro. Portanto, há uma certa continuidade e o festival começa nos anos 80, em 84, como uma mostra de teatro amador, porque a companhia, né, na altura chamava-se Grupo de Campolide, tinha-se instalado em Almada no final dos anos 70. E aí fazia um trabalho de dinamização cultural. Portanto, os elementos do elenco da companhia animavam grupos de teatro amadores em escolas, em associações de moradores. E Joaquim Benito teve esta ideia de, em 84, mostrar esse trabalho que era feito ao longo do ano. E o festival acontece num beco, que é o Beco dos Tanoeiros, na zona histórica de Almada. E durante muitos anos teve ainda essa característica de animar as noites de verão na cidade. Foi uma coisa absolutamente pioneira, porque hoje em dia nós vivemos no país dos festivais, dos festivais de música.
0: Aliás, chegamos agora a junho, é difícil fazer este programa e fazer justiça com tanto festival. A verdade é essa.
2: Isso,
0: não é?
2: Para nós também representa uma dificuldade do ponto de vista logístico, porque no que toca a aluguer de equipamento, até técnicos disponíveis para trabalhar,
0: há uma sobreutilização de tudo.
2: Esta parte, sim. Mas dizia eu que na altura constituiu um passo absolutamente pioneiro, porque não havia nada do género. E de facto o festival, logo na segunda edição, já tem a participação do Teatro Nacional de Ana Maria II, que veio à Almada representar ao ar livre, num beco, num palco não improvisado, mas ainda bastante precário. E o festival cresce como uma forma de animação cultural no centro da cidade em julho. Depois, nos anos 90, começa a ter algumas parcerias, nomeadamente com o Teatro de Lisboa, no final dos anos 90, o Teatro da Trindade, o Centro Cultural de Belém, o Teatro Nacional, algumas parcerias que se mantêm, inclusive, até aos dias de hoje, e tem um desenvolvimento grande na altura em que é Ministro da Cultura, Manuel Maria Carrilho, que financia o festival com os meios necessários para se poder desenvolver e tornar-se no que é hoje.
0: E chegamos aos dias de hoje. É um festival, obviamente, o ponto de partida é o teatro, mas que se relaciona também com a dança, relaciona-se também com a música. Vamos começar por essas relações, que é para depois mergulharmos verdadeiramente no teatro. Como é que é essa coabitação nas artes performativas? Porque neste momento o Festival de Almada já é um grande festival das artes performativas. Se calhar a nível nacional é mesmo o maior festival de artes performativas que existe em Portugal, não é?
2: Este festival inscreve-se naquela linha de festivais europeus surgidos na segunda metade do século XX. Quando, após essa grande catástrofe que foi a Segunda Guerra, os homens de teatro sentiram uma necessidade de encontrar um espaço de encontro e de diálogo. Uhum. Não é por acaso que o Jean Villard, na segunda edição do Festival de Avignon, faz o Príncipe de Hamburgo, não é? Fazer o que é que. Hoje em dia só podemos imaginar o que é que significaria representar um dramaturgo alemão, da tradição alemã, no Festival de Avignon, uhum. no Palácio dos Papas, não é? E o que é que isso significava enquanto espaço de redenção dessas feridas. E o Joaquim Benite, enquanto jornalista de teatro, frequentava alguns festivais europeus, o Festival de Nancy, por exemplo, e tem esta ideia de fazer em Almada um festival à imagem desses, inspirado nesses festivais, que funcionasse como um espaço de diálogo, de encontro, mas e que convocasse não só o teatro, mas outras artes de palco. Maurice Béjart, logo desde as primeiras edições do festival, claro. Da Avignon, participa, não é? E então, nós somos um festival de teatro. Hoje em dia, também, as fronteiras entre o que é o teatro, a dança, a performance e o novo circo também foram-se esbatendo cada vez mais. Nós temos hoje em dia criadores que se definem a si próprios como fazedores de teatro e que já não trazem tanto o texto para os seus espetáculos. É o caso de alguns exemplos nesta programação, logo o espetáculo de abertura, o Martin Zimmermann. Ele é um artista plástico e um coreógrafo e um encenador, mas apresenta os seus espetáculos como espetáculos de teatro. Portanto, essas fronteiras vão estando cada vez
0: já
2: mais
0: batidas. O chamado teatro físico, não é? Que já entra numa certa fisicalidade.
2: Sim, já é muito, diria eu que já é muito difícil. Nós, sei lá, aqui há 50, 60 anos atrás seria muito mais fácil, diria eu, definir, ok, isto é dança, isto
0: coreografia
2: é
0: coreografia, teatro é exato. Teatro,
2: música é música.
0: Música.
2: O Martaler, que traz o Le Sommet, que vem nos dois últimos dias do festival. O Christophe Martaler é um oboísta de formação.
0: Uhum.
2: E a música joga sempre um papel preponderante nas suas criações, porque ele mistura desde o Zaba a Schubert, ele põe um bocadinho de. Faz um popurri sempre nos seus espetáculos, invariavelmente. Nós sentimos que o encenador que fez aquele espetáculo é um homem que tem formação musical, não podia deixar de ser, até claro. Pela própria construção do espetáculo. Agora, não é um espetáculo de música, continua sempre a ser teatro, e eu acho que essa é a grande vantagem do teatro, é que é uma esponja que pode absorver todas as outras artes de palco e continuar sempre a ser teatro.
0: É aquela pergunta que muitas vezes fazemos até no meio musical sobre a ópera: é um género musical ou um género teatral? É esse lado, o teatro permite ter todas essas componentes. É aplica-se ao teatro aquilo que se diz da ópera, é a arte dos possíveis, não é? Ou até dos impossíveis, muitas vezes atendendo às condições que têm. Mas vamos então falar um pouco do festival. Quer dizer, falar de teatro e literatura é simbiótico, porque o teatro faz parte da literatura, também desse grande universo da literatura. Mas vocês este ano estão com algum, com uma espécie de imã para o maior peso para aquilo que é a palavra, sendo que o teatro vive da palavra, mas também para a literatura?
2: Este ano é esta circunstância de haver várias gaivotas.
0: É isso.
2: Ou seja, o festival fecha com a gaivota de Tchekhov, mas também há outros espetáculos que partiram deste texto seminal de Tchekhov para a dramaturgia contemporânea para fazerem criações. E então temos, por exemplo, o Milo Rau, que é o homem que dirige hoje em dia o Festival de Viena, traz-nos uma peça que criou no ano passado no Festival de Avignon como espetáculo itinerante, um espetáculo bastante dado a fazer digressões, porque praticamente só tem alguns adereços, e que se chama La Lettre, em que ele parte dessa pergunta: o que é que este texto, o que é que a gaivota tem que ver com as histórias pessoais dos dois intérpretes que estão em cena. Acolhemos também um espetáculo de Raquel Castro, Ansiolíticamente Falando, que é uma peça sobre as angústias dos criadores, não é?
0: E
2: a história é uma peça de metateatro, é a história de um grupo que está a ensaiar a gaivota e o que é que se passa quando esses ensaios estão a decorrer. E temos outra peça da Formiga Atómica, que se chama Só Mais Uma Gaivota, em que o Miguel Fragata e a Inês Barahona, que foram quem escreveu o texto, vão olhar para o que aconteceu à turma de finalistas da Escola de Teatro do Porto, onde o Miguel Fragata se diplomou, e perceber E eles acabaram o curso justamente com a gaivota de Chekhov e perceberam o que é que aconteceu àquelas pessoas e, portanto, fazem essa comparação. O que é que se passa na gaivota? Temos aquele choque entre as ambições dos jovens artistas que querem afirmar-se e as desilusões da geração dos mais velhos, não é?
0: Claro.
2: Da mãe do Traplev, a grande atriz, que está desiludida porque está a envelhecer. E claro, sente que a vida está a acabar, ao passo que ele sente que a vida está a começar. Uhum. E tem todo esse, temos esse choque, não é? Entre essas duas pulsões. E o Miguel Fragata vai olhar para as ambições desses jovens finalistas e comparar com o que é que lhes aconteceu. Vai olhar agora, tira-lhes, como se lhes tirasse uma fotografia ao que eles são hoje em dia e comparar com as ambições que eles tinham. E há coisas muito inesperadas. Há um tipo, por exemplo, que é campeão mundial, tornou-se campeão mundial de ilusionismo. Uhum. E na altura queria ser ator. É como se o nosso velho Chekhov já há mais de 100 anos atrás já soubesse tudo, já tivesse decantado a alma humana de uma forma tão perfeita que, de facto, os criadores da minha geração continuam a olhar para estes textos e a encontrar neles aquilo que nos define.
0: E, portanto, Chekhov aparece aqui como uma figura central, ou às vezes omnipresente, nem que seja fantasmagoricamente, digamos, como um alter ego de outros criadores.
2: É verdade, eu acho que nós somos, pelo menos a tradição do teatro de texto contemporâneo, nós somos todos um bocadinho filhos desse período do que vai dar na Rússia ao realismo do Chekhov, que depois vai dar o teatro norte-americano do Miller, desses autores, Tennessee Williams, e nós, quando fazemos aqui um espetáculo de texto ou quando descrevemos, ainda somos um pouco filhos dessa escola. E depois há outro espetáculo sobre o qual o Chekhov paira, que é o Platonov, do Peter Stein. Uhum. Que é um projeto que dificilmente poderia ser apresentado fora de um festival. É um espetáculo de 5 horas que estreou esta sexta-feira no Festival de Spoleto. E eu acho que os festivais podem ser também janelas de oportunidade para nós fazermos coisas que não fazemos na nossa vida cotidiana. Neste caso, sentarmos-nos 5 horas a assistir a um texto de Chekhov raramente levado à cena, porque lá está, porque é enorme. É uma peça que, uhum, o Chekhov nunca publicou, nem nos chegou a ver encenada, porque é um texto de juventude que ele escreve entre os 18 e os 19 anos. Um texto que foi encontrado nos anos 20 num cofre de uma irmã dele, um banco na Rússia, portanto estava mais do que na gaveta, estava escondida dentro de um cofre, e que alguns criadores de teatros contemporâneos têm ressuscitado em Portugal. A última vez que foi feito foi no Teatro de São João, pelo Nuno Cardoso, com tradução do António Pescada. E nesse texto, que nós ao lê-lo vemos que é um texto desmesurado, difícil de levar à, uhum, cena, com cenas que não estão ainda acabadas, nós vemos lá a semente do que foram depois as grandes obras-primas de Chekhov, os temas daquele mundo que está a desaparecer, da Rússia dos Czares e da decadência de uma certa burguesia terra-tenente que está a deixar de ter o seu lugar, o choque de gerações, que eu acho que é uma coisa muito contemporânea entre os jovens, a ambição dos jovens e a decadência dos velhos.
0: Uhum.
2: E também uma grande obsessão pelo dinheiro. Aquela gente está sempre a falar de dinheiro, dinheiro que me deves, dinheiro que eu te emprestei, não tenho dinheiro, preciso de dinheiro, e isso não nos diz tanto ainda hoje em dia, não é?
0: É a vida, não é?
2: É a vida.
0: Na realidade falamos da vida. Há aqui um lado que não deixa de ser impressionante e que nós na música também temos muito isso. Como é que se atrai novas gerações, já que falamos de gerações, para uma peça de 5 horas?
2: Apresentando-la.
0: É, não é?
2: trazendo-a à cena.
0: Acreditas que às vezes fala-se muito os novos públicos, como é que se fazem, como é que não se fazem. As candidaturas hoje em dia versam muito sobre a forma de chegar aos públicos, mas se calhar a primeira questão é: vamos apresentar, vamos tornar acessível, não é?
2: Pelo menos dar a oportunidade a que os jovens se sentem a assistir uma peça deste cariz. Eu acho que há uma grande obsessão, mas não é de agora, já há muitos anos,
0: sim,
2: se fala em trazer os jovens para o teatro e para a música clássica. Eu acho que é uma
0: e que sempre vieram, naturalmente.
2: Sempre vieram e sempre continuarão a vir. Agora, não vão tanto como vão um festival de música, desses festivais de música que nós sabemos quais são.
0: Que são festivais de massas.
2: Ou espetáculos de futebol. Ou seja, nós, isto é uma opção. Eu, desde que trabalho em teatro, e já lá vão mais de 30 anos, eu sempre ouvi falar de trazer as novas gerações ao teatro. E de facto as gerações continuam a vir. Agora não tenhamos dúvidas de que quem tem filhos dificilmente vem ao teatro hoje em dia. Não é pelo preço dos bilhetes, é pelas questões logísticas, onde é que se deixa a criança. Portanto, há ali uma geração entre os 20, final dos 20 anos, 30, 40 anos, vá lá até aos 50 anos, em que há menos espectadores. Eu todos os anos vou ao Festival de Avignon e de facto aquilo que assisto é que há a geração dos velhos e a geração dos muito jovens. São pessoas que ainda não...
0: E no fundo é o que se passa em quase todos, eu diria que sim, todas as casas de espetáculo. Já nem é um fenómeno de teatro.
2: Eu diria que sim.
0: É a vida contemporânea a acontecer.
2: Eu diria que sim. E portanto não vejo isso como uma grande preocupação. Da mesma forma que eu, quando era muito jovem, também não tinha a potência para ir ao teatro. Agora, temos é que dar oportunidade a que essas coisas, a que quem quer ir, que vá. E de facto, nós no festival em Almada, nós todos os dias úteis temos conversas com os criadores e que são às 6 da tarde. Às 6 da tarde as pessoas ou estão a trabalhar ou se moram em Almada estão ainda a voltar dos seus empregos. Mas lá está, mas continuamos a ter esse público que, ou muito jovens ou público mais velho, que ali estão e que,
0: claro,
2: e que se interessam. Eu acho que se olha muitas vezes de uma forma paternalista para os jovens, a achar que eles têm que ser convencidos de que querem. Se as coisas forem boas, eles vão.
0: Claro.
2: Eles vão. E portanto, tem é que se lhes dar a oportunidade de assistir.
0: Mas não sentes que há uma forma. Porque a forma como a sociedade. Isto nem sequer é só com os jovens, não é? A forma como hoje em dia se consome as coisas, fazer teatro, fazer música, fazer. Somos uns resistentes, somos porquê? É o espaço da atenção, não é? Ou seja, são formas de arte que continuam a obrigar o ser humano a sentar, a desligar-se do telemóvel, a estar pelo menos umas 2 horas a ouvir sem distrações, a refletir. Até por isso, se calhar, é mais importante a existência deste tipo de festivais, não é?
2: Eu acho que sim. Os festivais são uma espécie ali de parênteses na nossa vida cotidiana.
0: Uh-huh.
2: Ano passado assisti a um Folia de Satã no Palácio dos Papas que durava 8 horas durante a noite. Portanto, entra-se no teatro às 10 da noite e sai-se às 7:30 da manhã. Inesquecível. Nunca mais me esquecerei. Um espetáculo belíssimo feito pela Comédie Française. E de facto, há essa experiência coletiva, que é uma coisa cada vez mais rara, de cria-se uma comunidade de gente que está a assistir e que de madrugada, quando saímos dali, olhávamos uns para os outros e pensávamos, bom, isto vivemos aqui um dos momentos mais importantes das nossas vidas do ponto de vista artístico. Estivemos aqui em comunidade a assistir a esta coisa e que nunca mais nos vamos esquecer. Eu acho que os festivais como o nosso podem ser espaços também para isso, e em vez de pensar, ai que horror, o espetáculo tem 5 horas e agora, dizermos, meus amigos, têm aqui a oportunidade de assistir a uma peça que raramente é levada à cena, feita por um monstro do teatro mundial, que é um senhor chamado Peter Stein. Provavelmente este será o seu último espetáculo.
0: Claro.
2: Vocês nunca mais vão esquecer.
0: Vão. Ora, ainda há pouco ouvimos aqui o Walter Ugemey falar do século dos imbecis. Ouvimos, se calhar vivemos tempos absurdos, diria eu, e eu vou para a palavra do absurdo. De que forma é que a vossa programação em Almada vai ao absurdo?
2: É verdade, nós temos 2 autores do Teatro do Absurdo. Nós estreamos, a nossa companhia estreia um texto do Ionesco. Convidámos o Álvaro Correia para dirigir um espetáculo que se vai chamar Saudações, que é feito a partir de 3 peças breves do Ionesco. Um repertório que não é muito feito, normalmente faz ao Cantor Careca, às Cadeiras, as peças mais conhecidas. Ele aqui tem um pequeno interlúdio que se chama justamente Saudações. Depois há uma peça que se chama Delírio a 2 e outra que se chama Novo Arrendatário. E constrói um espetáculo. Eu ainda não assisti a nada, portanto ainda só li os textos. Ele constrói, faz uma dramaturgia em que constrói um espetáculo um bocadinho em forma de cabaré. E de facto, neste absurdo do Ionesco, nós não nos esqueçamos que o Teatro do Absurdo surge no pós-Segunda Grande Guerra.
0: Exato.
2: Em que não há respostas para aquilo que aconteceu e estamos num contexto que não é razoável. Nós, é como se dissemos, essa pulsão de ir outra vez a estes autores numa época em que olhamos para o panorama, sobretudo o que acontece nos grandes decisores políticos deste mundo, e que parecemos mergulhados num mundo sem desarrazoado, ou seja, de gente que governa a partir das redes sociais, não é? Isto aqui há uns anos atrás parecia uma coisa quase risível, e hoje em dia, não só no estrangeiro, mas também no nosso país, os nossos governantes usam as redes sociais para falarem com a população. Isto nem o Orwell teria imaginado uma coisa deste género. Como é que se consegue, como é que se desce tão baixo? E de facto, bom, vamos aos teatros, aos dramaturgos do absurdo. O outro espetáculo é uma criação do Teatro Meridional, um clássico, não é? do Beckett, aquele que eles chamam Happy Days.
0: Os Happy Days, sim. Dias. Ora, eu estou aqui a ouvir os nomes e quer dizer, nós estamos a falar de grandes autores que hoje em dia são absolutos clássicos, e põe-se aqui na programação aquilo que é o equilíbrio necessário entre compositores, compositores, isto é o lado da música, é a Antena 2, não é? Entre os nomes que são absolutamente clássicos e que já estão estabelecidos e que são reconhecíveis, automaticamente reconhecíveis, e aquilo que é a novidade. Como é que vocês fazem esse balanço? Que novidades nos trazem? O que é que podemos esperar nesse ponto?
2: Essa tem sido sempre uma preocupação desde o início, que o festival seja tenha uma programação eclética, ou seja, que nunca fique fechado num tema, porque quando se escolhe um tema está-se imediatamente a excluir todas as pessoas que não se reveem nesse tema. Quando me perguntam qual é o tema do festival, eu respondo sempre: é o teatro. Porque os temas deixaram-me sempre a Festival da Sardinha Assada. E eu posso não gostar de sardinhas, mas gostar muito de comer. E da mesma forma que uma pessoa que não gosta de teatro de texto encontra aqui muitos espetáculos que não têm uma linha sequer. Espetáculos de teatro físico, espetáculos de performance, espetáculos de dança. Procuramos que haja aqui várias estéticas e também várias gerações. Sei lá, o Israel Galvan e o Mohamed El Khatib. O Mohamed El Khatib é um homem de teatro francês de origem marroquina que tem vindo muitas vezes a Lisboa, nunca veio ao festival, vem agora pela primeira vez, e traz-nos com o Israel Galvan, que é um grande bailarino e coreógrafo de um flamenco iconoclasta, diria, um espetáculo sobre os pais, uma coisa que eles chamam Israel e Mohamed, que é um título muito bem achado, porque é um título que chama muita atenção, não é? No contexto que vivemos com o que se passa no Médio Oriente. É um espetáculo que estreou no ano passado no Festival de Avignon, em que eles falam da relação que têm como criadores com os seus pais. O Mohamed é filho de um imigrante marroquino que era operário e que não percebe porque é que ele investiu tanto na educação do filho para lhe pagar um curso superior, e depois o filho põe-se a fazer teatro. E o pai do Israel Galvan era um bailarino de flamenco tradicional, que teve um filho que tinha muito jeito para dançar e, portanto, ensinava-lhe aquelas seguidilhas e aquelas coisas todas. E ele era um menino prodígio, só que a dada altura o Israel Galvan começa a desmontar o flamenco tradicional, de tal forma que o pai nem sequer é capaz de ir assistir aos espetáculos do filho, e teve um grande desgosto. O meu filho, que era um prodígio do flamenco, afinal faz estas porcarias que não se podem ver. E então o Mohamed e o Israel Galvan fazem estas entrevistas aos pais que aparecem no espetáculo, de facto, com uma linguagem muito contemporânea, diria assim. Ou seja, não estamos perante uma peça de teatro tradicional, com texto, com personagens. Estamos perante um espetáculo de teatro nitidamente pós-dramático, em que os intérpretes não estão a interpretar uma personagem, estão a ser eles próprios a contar as suas histórias. Ao mesmo tempo apresentamos o Platonov, com os atores a representarem personagens com as palavras de Chekhov, tal como elas foram escritas. E portanto temos várias linguagens. Inclusive, temos um espetáculo de cabaré feito pelo Ángel Ruiz, um espetáculo que se chama El Rei de la Farándula, em que o Ángel Ruiz, que já esteve no festival, de resto, com um espetáculo que se chamava Miguel de Molina al Desnudo, que foi um grande cantor e homem de espetáculos espanhol, que teve que se exilar na Argentina e foi bastante atacado por causa da sua homossexualidade e por causa das coisas que dizia contra o regime franquista. Ele aqui, a partir da figura do Filipe IV de Espanha, III de Portugal, que era um homem que apoiou bastante as artes, um apaixonado pelo teatro, mas também por quem o fazia, atores, atrizes. Aquilo era um homem que teve uma vida absolutamente inesperada para a época, ou pela forma como nós imaginamos que era a época, não é? E porque vemos aqueles retratos hieráticos e não imaginamos como era a vida privada daquele homem. E ele cria este espetáculo muito, muito divertido, em que a partir de uma personagem que ele interpreta, que chama Sigismunda, não é? Joga com o nome do protagonista da Vida é Sonho, acompanhado ao piano pelo Bru Ferry, traz-nos um espetáculo de cabaré barroco, porque aquilo que ele canta são temas barrocos.
0: Mas... cabaré barroco é algo. Sim, mas pronto.
2: E com uma estética, não sei se posso dizer kitsch, mas bastante inesperada, com parece que estamos quase num espetáculo do finalmente, digamos assim. Ele traz-nos, mas canta-nos os poemas barrocos.
0: Portanto, muito bem.
2: Ele diz que usou uma técnica para fazer esta peça, que era do gaspacho dramático. Portanto, pegou numa estética contemporânea, pegou nos temas, nos textos barrocos, pôs tudo numa misturadora e traz-nos este espetáculo que nos diverte, que é também já agora uma coisa essencial nos espetáculos de cabaré, é que também divirte os espectadores.
0: Adorei a noção de gaspacho dramático. E sobretudo para quem gosta de gaspacho no verão, sabe muito bem. Aqui nós no festival. E depois, há aqui outro lado também que me chama a atenção, e que tem que ver, falamos, que são os equilíbrios. Quando se pensa um festival, isto tem que se pensar muito nestes equilíbrios. Já falamos aqui do equilíbrio do clássico e do novo, da novidade. Há aqui outro equilíbrio que me parece bastante interessante, que é um festival internacional, com companhias internacionais, com projetos internacionais, mas que também serve para promover os atores e os projetos nacionais. E como é que vocês fazem esse equilíbrio também? Imagino que devam receber alguma pressão sob esse ponto de vista, não é? Porque às vezes nós aqui em Portugal sentimos-nos assim dentro de uma panela de pressão, não é? Muito tapada. E estes são os momentos em que de repente os projetos nacionais podem aparecer lado a lado, ombreados com os grandes projetos internacionais, não é?
2: É verdade, há uma grande ambição legítima dos criadores portugueses, claro, integrarem o festival por causa disso. Traz-lhes alguma legitimação integrarem uma programação com os grandes nomes do teatro mundial.
0: Até porque o Festival da Almada já é reconhecido internacionalmente e tem os seus pares internacionais.
2: Sim, não é por acaso que este ano temos três espetáculos que aconteceram no Festival de Avignon,
0: exato,
2: no ano passado. E há também uma série de jornalistas de fora que vêm ao festival e depois escrevem sobre os espetáculos que vêem, e o festival também já tem sido uma plataforma dos criadores portugueses divulgarem os seus espetáculos fora de portas e realizarem digressões para fora do país. Agora, é verdade, há muito essa vontade dos criadores portugueses se apresentarem durante estes 15 dias de teatro em Almada, mas com o formato que temos, são 15 dias de teatro. Este ano são 19 espetáculos, normalmente temos entre 19, 20, 21 espetáculos, é uma média de quase 2 espetáculos por dia. A programação é limitada e os recursos que temos são limitados.
0: Pois, exato.
2: E aqui há uma certa rotatividade, ou seja,
0: há que fazer escolhas.
2: É uma companhia portuguesa que se apresenta, já sabe que dificilmente nos próximos 2, 3 anos poderá regressar, porque nós procuramos que haja espaço para todos.
0: Rotatividade.
2: Exato, claro. E por exemplo, este ano há um grupo de jovens fazedores de teatro, que é os Possessos, que trazem um espetáculo ao palco grande da Escola de António da Costa, que é, digamos assim, o palco principal do festival. É-lhes dada essa oportunidade, mas também com um espetáculo a que eu assisti e que eu vi que poderia passar no teste, digamos assim, dos espectadores de Almada, ou seja, que depois não constitua um logro. Nós, quando temos estreias, é difícil ter estreias num festival que não sejam nossas, porque uma estreia precisa, acho eu, de pelo menos 3 semanas de sala para os criadores montarem o espetáculo, que é uma coisa que nós dificilmente temos, porque os espaços começam a ser ocupados já só quando o festival começa.
0: Claro.
2: Portanto, esse risco é preciso ter, como dizes, é preciso ter a noção das medidas e ter um bocadinho de tudo, ou seja, incluir um festival é uma festa estival, acho eu, de inclusão, de várias formas de estar na vida, várias formas de olhar para o teatro, e que não exclua, que não se torne um nicho, porque isso já a nossa sociedade faz tanto, não é? Tornar-nos nichos de consumidores.
0: As gavetas.
2: Exatamente. Eu acho que o festival pode servir para combater isso. Temos uma esplanada na escola do António da Costa, onde vão comer os artistas e os espectadores. Todos os dias, ao final da tarde, há concertos de entrada livre e os vizinhos vêm ali comer qualquer coisa e descobrem que há um festival de teatro e descobrem que podem estar sentados ao lado do Sr. Peter Stein e da Madalena Cripa e conversar sobre os espetáculos que eles fizeram, porque os próprios criadores apreciam muito isso, porque este tipo de festivais de teatro que mantém a estar artesanal vão desaparecendo. Eram muito comuns na Europa nos anos 60, 70.
0: Mas são importantíssimos porque promovem a troca de ideias, porque depois passa-se muita coisa no bastidor, não é? Promove-se muita troca de ideias, fala-se diretamente com os públicos. E isso vocês têm essa noção, porque o Festival da Almada não acontece só num único espaço, não é? Vocês têm vários espaços onde apresentam o festival e também, para além das próprias peças, têm colóquios, têm uma série de situações que promovem esses encontros e a mobilidade, esse quase andar saudável de agora qual é a próxima peça, agora qual é o próximo colóquio, agora quem é que é o encenador que está aqui ao meu lado. Isso dá o lado cosmopolita à Almada, que se apresenta como uma cidade cosmopolita.
2: Eu até aprendi que a Almada é a capital dos caracóis, porque alguns espectadores de fora, em Almada há muitas tasquinhas onde se come caracóis ao final da tarde.
0: Junho, julho, exatamente, é uma maravilha.
2: Exatamente, e eles muitas vezes vão de uma sala para a outra, sobretudo ao fim de semana, e dizem, vamos ali comer os caracóis e depois vamos assistir ao espetáculo da noite.
0: Como é que as companhias internacionais reagem aos caracóis? Bem, os espanhóis e os franceses devem estar habituados, mas outros devem achar muito estranho.
2: Eu imagino que os alemães
0: achem
2: muito estranho, por exemplo.
0: Porque é de facto uma coisa que é muito, muito.
2: Mas descobrem nos pratos que são feitos no restaurante que é gerido por nós, na Esplanada, descobrem há essa preocupação de ter também comidas dos sítios de onde provém os espetáculos. Há uma emenda que é: olha, hoje temos um espetáculo italiano, vamos ter qualquer coisa italiana, hoje é um espetáculo, é nosso, portanto vamos ter pataniscas ou vamos ter carapauzinhos de escabeche. E essa componente. Porque a comida também é cultura e essa componente é interessante, porque vai sendo cada vez mais rara.
0: E reforça mais uma vez os laços entre a comunidade e o festival. Chegámos às 10 da manhã num instante. Não posso deixar de mencionar a homenagem a Fernando Gomes, porque é uma figura central do teatro popular e do café-teatro. Como é que vocês vão trabalhar isto?
2: Nós todos os anos homenageamos uma figura. Também já aconteceu homenagearmos instituições, quando foi o caso da Casa do Artista.
0: Exato.
2: Mas um artista que tenha dedicado a sua vida ao teatro, porque o teatro é uma coisa um bocadinho complicada. Quem trabalha em teatro vive, por vezes, ao contrário do resto das pessoas, tem horários diferentes. Uhum. Tem dificuldade em ter uma família, em ter
0: Estão mais para morcegos do que para formigas, não é?
2: Trabalha-se à noite, trabalha-se ao fim de semana, trabalha-se muitas vezes em condições muito precárias. E homenageamos velhos, porque só depois de ser velho é que se pode ter dedicado uma vida inteira ao teatro. E de facto, eu fico bastante chocado hoje em dia quando, por exemplo, observo que o Ministério da Cultura e da Juventude se aplica a cortar as pensões de mérito artístico aos velhos artistas. Pensões. Exato. De gente que está na casa do artista. E eu acho que os artistas, que é o nosso caso, uma companhia de teatro, têm que reconhecer o caminho feito por aqueles que tiveram antes de nós, por aqueles que trabalharam, muitos deles ainda durante a ditadura, por aqueles que nos anos 80 trabalhavam quando não havia ainda um sistema de segurança social que os protegesse e que agora muitas vezes têm condições precárias. Trazer o reconhecimento não custa nada àqueles que fizeram o caminho para que nós existíssemos, e por isso nós homenageamos. O que é que vai consistir esta homenagem? O José Manuel Castanheira está a conceber uma instalação cenográfica de homenagem ao Fernando Gomes, que é inaugurada no dia 4, e depois no dia 10 vai haver uma cerimónia pública em que a Presidente da Câmara da Almada, Inês de Medeiros, e alguns convidados escolhidos pelo Fernando Gomes dirão algumas palavras de homenagem, e ele receberá o Quixote, digamos assim, que é o prémio que nós atribuímos, que é o símbolo da nossa companhia, receberá o Quixote de homenagem.
0: Quixote, continuam sonhadores?
2: Sim, o Quixote era o símbolo do grupo de Campolide, de alguém que não abdica da utopia para continuar o seu caminho.
0: Mesmo que tenham que lutar contra moinhos de vento.
2: É, só que muitas vezes não é só contra moinhos de vento, temos que lutar contra coisas bastante
0: concretas e reais.
2: Concretas e que são a falta de financiamento, a falta de condições para desenvolvermos o nosso trabalho, mas mantendo essa alegria do serviço público de que falavas no início, acreditando que um Estado social, um Estado democrático, tem que continuar a prestar esse serviço público de cultura à sua população.
0: Rodrigo Francisco, obrigado. Eu vou pedir para terminarmos este programa, então, contigo, a deixares um convite para as pessoas irem até este Festival da Almada.
2: Entre 4 e 18 de julho são 19 espetáculos, dezenas de colóquios, 15 concertos de entrada livre na esplanada da Escola de Dom António da Costa. Venham descobrir estas propostas tão diferentes que nós temos para quem gosta de estar sentado a assistir a espetáculos.
0: Obrigado por teres vindo ao programa da manhã da RTP Antena 2.
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2: Há 100 anos. 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
3: No dia 28 de junho de 1926, e depois de publicado um decreto do governo que extinguia as escolas primárias superiores, o Diário de Lisboa publicava uma crítica pela mão da jornalista Irene de Vasconcelos, sediada em Paris. Diz ela: o ensino secundário não corresponde às necessidades da nossa época. Ele convém apenas a uma elite à qual estão reservadas as carreiras superiores. Mas não serve para todos os que precisam de começar a trabalhar aos 15 ou 16 anos. E estes são a maioria. O analfabetismo e a ignorância são os verdadeiros inimigos do país e a causa de todos os sofrimentos e desordens. Falando-se do ressurgimento do país, as nossas esperanças voltam-se para o Ministério da Instrução.
4: Há 100 anos, junho terminava de forma agitada no leste da Europa, conta o Diário de Lisboa, que, em Praga, houve tumultos no Parlamento. No Parlamento de Praga ocorreram violentas cenas, incluindo pugilatos e bombardeamento das bancadas com todos os objetos que os deputados conseguiram apanhar à mão, ao ser posta à votação a nova lei religiosa, que foi, finalmente, aprovada e a sessão suspensa. Os ridículos não deixavam escapar tanta animação e comentavam: olha, olha, estes já aprenderam com os de cá. E a gente a julgar que era só cá que havia disto. Mas também, meninos, se eles começam a tomar-lhe o gosto, não tarda aí uma loja de barbeiro que não lhes suceda o mesmo que sucedeu aos nossos. Vão todos para o olho da rua. A questão é haver também por lá um general Tezinho da Costa. Por cá, há 100 anos, enquanto os pontos altos da cidade de Lisboa se queixavam de falta de água, o século noticiava: praias e termas, Albufeira. Já há bastantes casas arrendadas para a época balnear que promete ser concorrida. Este ano não há receio de falta de água, visto que o inverno foi rigoroso, tendo enchido por completo cisternas. Os senhorios resolveram baixar os preços das rendas como incentivo à frequência desta praia.
5: Há um século, Norberto Lopes escreveu mais uma crónica no Diário de Lisboa, O Teu Vestido Azul. Há 3 dias, no Rio de Janeiro, um rapaz ciumento tinha proibido a noiva de ir ao cinema. Dizem-se tantas coisas pitorescas de algumas raparigas que vão ao cinema. A jovem declarou que lhe faria à vontade, sacrificando ao amor um prazer inofensivo, mas como ele duvidasse do juramento, não se dispensou de entrar no cinema para verificar se a noiva tinha ficado em casa. A tela inteira estava dominada por uma certa passagem emocionante de uma fita americana, quando de repente se fez luz. O rapaz ciumento olhou em volta. Duas filas à frente, sentava-se um casal de namorados que tinham acabado de trocar um beijo. 2 segundos de preparação para a tragédia. Ouviu-se um tiro e a rapariga caiu para o lado, ferida de morte. O que se tinha passado? A noiva do rapaz ciumento tinha uma amiga pobre. Uma amiga que também tinha um noivo. No Brasil, todas as raparigas têm noivo. A nossa amiga tinha combinado, precisamente nessa noite, encontrar-se com um noivo no cinema. Mas como no seu pobre guarda-roupa não tivesse indumentária própria da circunstância, pediu um vestido emprestado à noiva do rapaz ciumento. e lá foi para o amoroso rendezvous com uma alegria infantil nos olhos e o coração perturbado por uma doce volúpia. O rapaz ciumento reconheceu o vestido e perdeu a cabeça. Quando verificou que se tinha enganado, já era tarde. Tem cautela. Não emprestes o teu vestido azul a uma amiga pobre. Olha que eu tenho licença de uso e porte de arma. Vamos ouvir Vers la vie nouvelle, de Nadia Boulanger, pela pianista Angela Gassenhuber.

0: Ouvimos Ver la vie nouvelle de Nadia Boulanger numa interpretação da pianista Angela Gassenhuber.
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4: Muito bom dia, RTP Antena 2, programa da manhã, agora com André Pinto. Iniciou com a passagem pelos parabéns a Anne-Sophie Mutter, uma das melhores violinistas da atualidade, faz hoje 63 anos. Também passagem pela evocação a Rafael Kubelik, destacado maestro, que nasceu a 29 de junho, mas de 1914, passam os 112 anos, mas iniciou ao som da evocação Bernard Herrmann, compositor mais associado às bandas sonoras, em especial aos filmes realizados por Alfred Hitchcock. Nasceu, passam hoje 115 anos, ele vive entre 1911 e 1975, norte-americano, compõe também para filmes de Orson Welles e Scorsese. Vamos chegar com música para o filme Vertigo, de Hitchcock, uma película de 1958, o género suspense, acerca de obsessão, em que se regressa várias vezes ao mesmo momento. A música constrói-se então em espirais e círculos que se repetem, induzindo o ouvinte num estado de sonho. Quando o sonho se torna realidade, a música explode num êxtase amoroso. Vamos chegar com a suite de Vertigo, extraída pelo próprio compositor. É também o próprio Bernard Herrmann quem dirige a Orquestra Filarmónica de Londres. Maximilian Herrmann, depois conhecido como Bernard Herrmann, nasce 29 de junho de 1911 em Nova Iorque, passam hoje 115 anos.

ocasião, Bernard Herrmann, compositor mais associado às bandas sonoras, em especial aos filmes realizados por Alfred Hitchcock, nasceu, passam hoje 115 anos, ele vive entre 1911 e 1975, norte-americano, compõe também para filmes de Orson Welles e Scorsese. Estivemos com a música que Herrmann compõe para o filme Vertigo, precisamente de Hitchcock, de 1958, género suspense, acerca de obsessão, que se regressa várias vezes ao mesmo momento. A música constrói-se então em espirais que se repetem, induzindo o ouvinte num estado de sonho. Aqui a suite de Vertigo, extraída pelo próprio compositor e também com o próprio Bernard Herrmann, a dirigir a Filarmónica de Londres. Maximilian Herrmann, depois conhecido como Bernard Herrmann, nasce de 29 de junho de 1911 em Nova York, passam hoje 115 anos. 10 horas e 30 minutos, seguimos com os parabéns a Anne-Sophie Mutter. Esta aqui é uma das melhores violinistas da atualidade, faz hoje 63 anos. Começa por interessar-se pelo violino com cerca de 5 anos, depois de ouvir uma gravação do violinista Yehudi Menuhin. Aos 13, colabora com Herbert von Karajan. Esta alemã é depois uma intérprete consagrada e há várias obras dedicadas a Anne-Sophie Mutter, compostas por grandes nomes como Lutoslavski, Gubaidulina e Penderecki. Anne-Sophie Mutter nasce 29 de junho de 1963 em Rheinfelden, na Alemanha. Ela faz hoje 63 anos. Aqui em destaque o concerto para violino de Sibelius, de solista Anne-Sophie Mutter, com André Previn a dirigir a Staatskapelle de Dresden.

0: Parabéns a Anne-Sophie Mutter. Esta é uma das melhores violinistas da atualidade. Ela faz hoje 63 anos. Começa por interessar-se pelo violino com cerca de 5 anos, depois de ouvir uma gravação com o violinista Yehudi Menuhin. Aos 13 anos colabora com Herbert von Karajan, esta alemã é depois uma intérprete consagrada, e há até obras dedicadas a Anne-Sophie Mutter, compostas por grandes nomes como Sofia Gubaidulina, Lutoslavski ou Penderecki. Estivemos com o concerto para violino de Sibelius, foi solista Anne-Sophie Mutter, e André Previn dirigiu a Staatskapelle de Dresden. Anne-Sophie Mutter nasceu a 29 de junho de 1963 em Rheinfelden, na Alemanha. Esta grande violinista faz hoje 63 anos.
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0: RTP Antena 2, são agora 11 horas 4 minutos, 10 horas 4 minutos nos Açores. Seja de novo bem-vindo ao programa da manhã das 10 na RTP Antena 2. Início desta segunda hora com a evocação Rafael Kubelik, este destacado maestro que nasceu, passou hoje 112 anos. Ele vive entre 1914 e 1996, estuda em Praga, dirige a Orquestra Filarmónica Checa e depois a Sinfónica de Chicago. Kubelik é também o diretor musical da Orquestra Sinfónica da Rádio da Baviera. Além de maestro, é também compositor. Rafael Jeronim Kubelik nasce 29 de junho de 1914, passam hoje 112 anos. Vou chegar com a Sinfonia número 9 de Dvorak, Sinfonia do Novo Mundo, e com Rafael Kubelik a dirigir a Orquestra Filarmónica de Berlim.

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evocação Rafael Kubelik, deste destacado maestro, que nasceu passam hoje 112 anos, vive entre 1914 e 1996, estuda em Praga, dirige a Orquestra Filarmónica Checa e depois a Sinfónica de Chicago. Kubelik é também diretor musical da Orquestra Sinfónica da Rádio da Baviera. Apesar de alguns problemas de ordem técnica, esteve em destaque a Sinfonia número 9 de Dvorak, Sinfonia do Novo Mundo, e com Rafael Kubelik a dirigir a Orquestra Filarmónica de Berlim. Rafael Jeronim Kubelik nasce 29 de junho de 1914, passam hoje 112 anos. RTP Antena 2, 11 horas 50 minutos, seguimos com os parabéns a Anne-Sophie Mütter. Esta aqui é uma das mais destacadas violinistas da atualidade, faz hoje 63 anos, vai jogar com a música de Sibelius, Serenata número 1. A solista Anne-Sophie Mütter, com André Previn a dirigir a Staatskapelle de Dresden. Anne-Sophie Mütter nasceu a 29 de junho de 1963 em Rheinfelden, na Alemanha. Esta destacada violinista faz hoje 63 anos.

parabéns a Anne-Sophie Mutter. Esta aqui é uma das melhores violinistas da atualidade, faz hoje 63 anos. Estivemos com esta serenata número 1 de Sibelius, como solista Anne-Sophie Mutter, maestro André Previn, orquestra da Staatskapelle de Dresden. Anne-Sophie Mutter nasceu a 29 de junho de 1963 em Rheinfelden, na Alemanha. Esta destacada violinista faz hoje 63 anos. 11 horas 57 minutos, momento para a poesia pelos próprios poetas Luís Caetano e A Vida Breve.

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1: RTP Antena 2, meio-dia, 1 minuto, 11 horas, 1 minuto nos Açores. Terceira hora do programa de hoje, a começar com a evocação Bernard Herrmann, compositor mais associado às bandas sonoras, em especial aos filmes realizados por Alfred Hitchcock. Ele nasceu, passam hoje 115 anos. Bernard Herrmann vive entre 1911 e 1975, norte-americano, compõe também para filmes de Orson Welles e Scorsese. Vamos jogar com a suite do filme Psycho, precisamente de Hitchcock, Psycho, A Narrative for Orchestra, e com o próprio Bernard Herrmann a dirigir a Orquestra Filarmónica de Londres. Maximilian Herrmann, depois conhecido como Bernard Herrmann, nasceu a 29 de junho de 1911 em Nova York. Passam hoje 115 anos.

Maravilha, e a vocação Bernard Herrmann, este compositor mais associado às bandas sonoras, em especial aos filmes realizados por Alfred Hitchcock, nasceu, passam hoje 115 anos, ele vive entre 1911 e 1975, norte-americano, compõe também para filmes de Orson Welles e de Scorsese. Estivemos com este Psycho, a Narrative for Orchestra, precisamente para filme de Alfred Hitchcock e com o próprio Bernard Herrmann a dirigir a Orquestra Filarmónica de Londres. Maximilian Herrmann nasce de 29 de junho de 1911 em Nova Iorque, passam hoje 115 anos. Meio-dia, 18 minutos, e seguimos com aquele que é o único concerto para piano de Robert Fuchs, compositor austríaco de finais do Romantismo. Ele nasce em meados do século XIX, morre em 1927 em Viena. Muito jovem, tem aulas de piano, órgão, flauta, violino e contrabaixo. Aos 20 anos compõe a primeira sinfonia. Fuchs é amigo de Brahms e mais tarde ele é professor em Viena, no conservatório. Entre os alunos de Fuchs encontram-se Sibelius, Mahler e Zemlinsky. Aos 33 anos, Fuchs compõe então um concerto para piano. Brahms começa por ter algumas reservas em relação à obra, mas acaba por considerá-la uma das suas favoritas. Vamos chegar com uma gravação com o maestro Martin Brabins, a Orquestra Sinfónica da BBC Escócia, e o pianista Martin Roscoe, de Robert Fuchs, o único concerto para piano.

O único concerto para piano de Robert Fuchs, compositor austríaco de finais do Romantismo, nasce em meados do século XIX, morre em 1927 em Viena. Muito jovem, tem aulas de piano, órgão, flauta, violino e contrabaixo. Aos 20 anos compõe a primeira sinfonia. Fuchs é amigo de Brahms e mais tarde ele é professor em Viena, no conservatório. Entre os alunos de Fuchs encontram-se Sibelius, Mahler e Zemlinsky. Aos 33 anos, Fuchs compõe então este que é o único concerto para piano do compositor. Brahms começa por ter algumas reservas em relação à obra, mas acaba por considerá-la uma das suas favoritas. Estivemos com o maestro Martin Brabins, a Orquestra Sinfónica da BBC Escócia, e o pianista Martin Roscoe, o único concerto para piano de Robert Fuchs. Programa da manhã das 10, hoje com André Pinto, daqui a pouco uma Mafalda Serrano, com a emissão RTP Antena 2.

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Ora, viva! Seja bem-vindo a esta tarde de segunda-feira com a RTP Antena 2, hoje dia 29 de junho. Depois de termos escutado a música de Tchaikovsky, tocada por Filipe Pinto Ribeiro, damos entrada numa tarde que tem como ponto de partida a música que aqui nos traz Kirite Kanawa, que iremos escutar. Depois, Eurico Carrapatoso, começamos com um dueto de Lakmé. E depois a viagem prossegue com Mafalda Serrano a fazer-lhe companhia até às 4 da tarde. A última edição de hoje traz-lhe Gregório Duvier, um ator, humorista, também autor de roteiros, um escritor brasileiro, para conversar com Luís Caetano na segunda hora da viagem. Fique bem, já sabe que é sempre um gosto imenso estar na sua companhia. Tenha um ótimo início de semana. Deixamos agora passar a música. Volto daqui a pouco. Até já.

O início da viagem na tarde com a RTP Antena 2, levando até si um dueto das flores, talvez um dos grandes símbolos na história da música, um dos grandes símbolos musicais da delicadeza, em que duas vozes se movem em paralelo, Lakmé e Malika, colhendo flores, entrelaçando-se aqui então na escrita do autor que nos acompanha, Leo Delib, talvez uma proximidade também com o eterno feminino em Peer Gynt, de Eurica Rapatoso. A interpretação pertenceu em primeiro lugar a Catherine Jenkins com Kiriti Kanawa, tocaram os músicos da Philharmonia Orchestra e a direção pertenceu a Anthony Inglis. Depois, a companhia na tarde com os músicos do Trio Hespérides, Rui Travasso, Irene Renard e Rodrigo Gomes, que connosco fazem então a ponte com a ideia da evocação, talvez, da natureza, quem sabe da água, da leveza, uma beleza quase suspensa que se manifesta no horizonte aberto da tarde com o quadrante da RTP Antena 2, agora aberto rumo à música de um outro trio, e Giocatore Piano, assim se intitula um trio de intérpretes que vão tocar o trio com piano número 1.

missas, uma ópera e diversas composições para piano solo, também obras de câmara, canções, além de 5 oratórios que, aliás, o próprio autor, Joseph Rieland, considerava como a sua obra mais significativa. Nascido em Bruges, traz até nós este trio com piano número 1 em si menor, depois do trio Espíritos, agora, e Giocattori, piano trio, connosco na tarde da RTP Antena 2.

A música composta por Josef Rilland, nomeadamente as páginas de um certo momento da sua obra, que pertencem ao trio com piano número 1, em si menor, mais exatamente corresponde ao número de opus 57 do compositor. Escutámos o primeiro andamento alegre com moto e também o segundo andante. A interpretação pertenceu ao agrupamento Igeocatori Piano Trio, que ouvimos dando entrada no universo da música da zona de Flandres. Aqui referimos-nos ao trio com piano composto em 1915 e que pertence precisamente ao período de maturidade plena do compositor. Foi escrito durante os anos da Primeira Guerra Mundial e constitui talvez uma das grandes obras, a obra-prima da música de câmara belga do início do século XX, ao invés da tradição clássica de compor com 4 andamentos. Rilland opta por uma estrutura que tem apenas 2 andamentos, é uma estrutura bipartida, e concentra a sua escrita musical nestes 2 andamentos de grande amplitude expressiva. O primeiro andamento, alegre com moto, tem uma escrita muito clara, na qual o piano assume um papel fundamental, e depois o segundo andante é o centro, digamos assim, afetivo e emocional da obra, como quase uma ampla meditação que aqui ouvimos na obra de um autor nascido em abril de 1870, veio a viver até o dia 29 de junho de 1965, um autor com lugar único na música belga do início do século XX, como referimos, e embora hoje seja relativamente desconhecido, fora dos círculos dos grandes amadores da sua obra e também da música de sempre, foi talvez uma das figuras mais respeitadas da música flamenga, admirado não apenas pela solidez da sua escrita, mas também pela profundidade espiritual da sua música e especialmente pelo domínio da técnica de contraponto, uma produção que ultrapassa 130 obras, todas elas com número de opus, e que abrange, como referimos no início desta tarde com RTP Antena 2, sinfonias, oratórios, música coral, música de câmara e, sobretudo, um vasto repertório pianístico. Prosseguimos a viagem na tarde com a RTP Antena 2, agora com um momento dedicado à música de Gabriel Fauré e depois a celebração de Anne-Sophie Mütter, nascida a 29 de junho de 1963, com o violino e com a sua presença. Continuamos daqui a pouco na tarde com a RTP Antena 2.

A música que nos acompanha e que assim traz este encontro, talvez algo inesperado, entre o cravo e o violino de Anne-Sophie Mütter, ouvimos precisamente um fragmento de um lançamento recente, é o concerto número 2 para violino e orquestra de cordas, com dois interlúdios de cravo. É o segundo andamento em modo lento, a autoria de André Previn, com Anne-Sophie Mütter e também o agrupamento Mütters Virtuosi, e antes a mesma preocupação, ou pelo menos similar, com a escrita melódica de Gabriel Fauré. Ouvimos também um fragmento, foi Pie Gesù, de Gabriel Fauré, que pertence ao Opus 48, é o Requiem de Fauré, com a interpretação de Sandrine Piau, Laurence Eccleby e os músicos da Orquestra Nacional de França. E assim foi o segundo andamento deste concerto número 2 de André Previn, que partilha talvez de uma certa capacidade de recolhimento que hoje trazemos à tarde com a RTP Antena 2, celebrando o violino e o percurso de Anne-Sophie Mütter, com aqui longas frases de grande beleza, com uma escrita talvez transparente das cordas, e Anne-Sophie Mütter, lembrada hoje pelo seu nascimento, aniversário a 29 de junho, nascida a 1963, virtuosíssima violinista alemã, oriunda da cidade de Rheinfelden, em Baden-Württemberg, que começou a sua carreira na música tocando piano com 5 anos de idade apenas, e pouco depois começa a estudar violino com Erna Honigberger e Aida Stucki. Ganhou inúmeros prémios, foi reconhecida pelo seu talento e ficou, digamos que, com o perdão da frequência de algumas disciplinas escolares para que pudesse dedicar-se inteiramente à música. E aos 12 anos, Herbert von Karajan convida para tocar com a Filarmónica de Berlim, na altura, e sempre uma das orquestras mais conceituadas do mundo, e em 77 faz então a sua estreia no Festival de Salzburgo, tocando com a English Chamber Orchestra, com a direção de Daniel Barenboim. Aos 15 tem a primeira gravação garantida, com a sua interpretação do 3º e 5º concertos para violino de Mozart, com Herbert von Karajan e a Filarmónica de Berlim, recebendo então no mesmo ano a designação de Artista do Ano. A música continua connosco na RTP Antena 2, um pouco mais de música antes de fazermos a passagem ao segundo mote, segundo quadro, na viagem com a tarde da RTP Antena 2, a dar daqui a pouco também lugar à literatura com origem brasileira, o encontro prometido com Luís Caetano na sua última edição para esta segunda-feira.

0: Ouvimos a obra intitulada Souvenir de Porto Rico, a Marcha de los Jíbaros, o opus 31 de Louis Moreau Gottschalk, a interpretação de Simon Greitschi. Aqui a música de um autor que viveu entre 1829 e 1869, compositor, pianista, um virtuoso crioulo da Louisiana, judeu-americano, autor de obras de caráter romântico para piano, com a maior parte da sua carreira passada fora dos Estados Unidos. Nasceu em New Orleans e veio a morrer no Rio de Janeiro. Hoje, na tarde, com a RTP Antena 2, a segunda hora é marcada pela conversa de Luís Caetano, na última edição, com um autor que traz até nós a sua obra, um autor de origem brasileira.
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0: Agora vão ser 14 horas e nós aqui na RTP Antena 2 continuamos a fazer-lhe companhia. 13 horas nos Açores. A viagem é feita nesta tarde com a RTP Antena 2, prometendo-lhe que iremos rumar em direção a outras geografias, acompanhando também a atualidade e expressando também a proximidade e a empatia na tarde com a RTP Antena 2 com o povo da Venezuela. Voltaremos à música com assinatura venezuelana, mas para já dizemos-lhe que nesta segunda hora haveremos de ter connosco Gregório Duvivier como grande referência para escutarmos a conversa com Luís Caetano na sua última edição de hoje. É um autor nascido em 1986 no Rio de Janeiro, ator, humorista, roteiro, portanto vários roteiros escritos na sua companhia, e aqui o roteiro da viagem também marca a tarde com a RTP Antena 2 com a sua presença. Um escritor brasileiro que ficou também conhecido pelo seu trabalho para cinema, para teatro, um dos fundadores do canal Porta dos Fundos, escreveu diversas obras que também nos marcam. Aliás, filho de um músico e também de um artista plástico, Edgar Duvivier, também de Olivia Benton, uma cantora também bem conhecida do grande público. Ficaremos com este autor oriundo do Rio de Janeiro daqui a pouco. Por agora, Arturo Marques, o compositor que nos acompanha, com a ligação à interpretação que traz a assinatura venezuelana, Gustavo Dudamel, que expressou na passada semana toda a sua disponibilidade e também deu conta das suas iniciativas para apoiar o povo da Venezuela, e os músicos da Jovem Orquestra, uma orquestra composta por vários jovens talentos, a Orquestra da Venezuela, Simão Bolívar.

Ouvimos a interpretação ao vivo de Conga del Fuego, de Arturo Márquez, pela Orquestra Jovem Simão Bolívar, Orquestra de Jovens da Venezuela, com a direção de Gustavo Dudamel. Escolhemos esta entrada na obra de um autor com uma ligação próxima a Gustavo Dudamel. Referimos exatamente a esta Conga del Fuego, que foi composta por um autor, pelo autor mexicano Arturo Márquez. É uma das figuras centrais do neonacionalismo musical latino-americano. A obra data de inícios no nosso século, integra um conjunto de obras nas quais Arturo Márquez acaba por transformar alguns ritmos populares, integrando esses ritmos populares, especialmente as danças e as congadas, em linguagem orquestral mais contemporânea, preservando esta energia física, este crescendo, que também nos dá aqui as notas de uma identidade rítmica bem característica das tradições afro-latino-americanas. A obra tornou-se internacionalmente conhecida através das interpretações de Gustavo Dudamel com a sua orquestra da Venezuela, Orquestra Sinfónica Simão Bolívar, interpretações nas quais a direção de Dudamel vai exatamente acentuar esta dimensão quase ritual, quase coreográfica, como uma grande dança, ou talvez a dança do fogo, entre o fogo e o vento, que hoje nos acompanha à tarde com a RTP Antena 2. Aqui homenagem prestada ao povo da Venezuela, também a referência na passada semana da tarde com a RTP Antena 2. Fazemos a ponte sempre com o mundo que vivemos, com a janela aberta da rádio para a atualidade, aqui com homenagem prestada também às vítimas dos tremores de terra sofridos pelo povo da Venezuela. Seguimos viagem com uma obra, aquela em que Eurico Carreira Patoso nos fala daquilo que o vento nos pode dizer. O que me diz o vento tropical? Vamos escutar Tico Funa, depois prosseguimos com Sapo Cululu, continuamos com Twendi Yoko Komunda, ainda para ouvir neste ciclo Nangui Grishe, e por fim terminamos com Vangelo. O Coro de Câmara de Lisboa vai interpretar então aqui esta obra de Eurico Carrapatoso. Fazemos a ponte para além da Conga del Fuego com a intensificação do tempo através do ritmo, a obra de Eurico Carrapatoso, com toda a clareza formal que caracteriza a sua escrita, este ciclo O Que Me Diz o Vento, que integra exatamente um projeto composicional contínuo, dedicado talvez à integração das tais melodias tradicionais portuguesas, oriundas de diferentes geografias, diferentes regiões e contextos culturais, para assim chegar às vozes do Coro de Câmara de Lisboa, que connosco estão na tarde com a RTP Antena 2.

O que me diz o vento tropical de Eurico Carrapatoso, a viagem que fazemos por entre diferentes geografias, quem sabe até rumo ao rio Zambeze e não apenas, o que me diz o vento tropical com Tico Funa, depois escutamos a melodia Sapo Cululu, prosseguimos com uma terceira Twendi Okokumunda, ainda um quarto momento intitulado Nango Irishe e por fim estas notas que ouvimos, ainda com o Eco na Tarde da RTP Antena 2 para Vangelo, nas vozes do Coro de Câmara de Lisboa. O destaque também para outras palavras nesta tarde com a RTP Antena 2, porque pelas 17 horas, já falta pouco, existem conversas com os escritores e vai decorrer na Praça Gomes Teixeira, nos Leões, o encontro de Gonçalo M. Tavares com Lídia Jorge. A moderação pertence a Francisco Sena Santos. São leituras de Pedro Frias, Joana Carvalho. Tudo isto para acontecer, assim com a chamada de atenção para a presença de Lídia Jorge, distinguida com o Prémio Pessoa. Vai reunir-se com Gonçalo M. Tavares e também, como referimos, Francisco Sena Santos, numa conversa onde a escrita se vai confrontar com o mundo contemporâneo. Já fizemos referência nesta tarde à atualidade, com a homenagem prestada também às vítimas da Venezuela e a Gustavo Dudamel, os percursos distintos, mas igualmente marcantes, de dois escritores nesta tarde, a partir das 5, que vão dialogar a partir das diferenças geracionais, das experiências e também da forma como constroem as suas obras. É o último dia do Babel, que está a decorrer, um jardim sonoro para escutar, para escutar também autores. Por exemplo, no jardim, vai, no Mosteiro de São Bento da Vitória, vai haver uma sala mergulhada na escuridão, com vozes que vão rasgando o silêncio e, em poesia imersiva, segue o som, uma das exposições do Festival Literário Babel, com a curadoria da escritora Patrícia Reis, vai convidar-nos a viver a experiência com as mesmas vivências sensoriais do poeta portuense João Habitualmente, invisual há vários anos, cego há vários anos. Mais do que escutar as palavras, é importante que as pessoas as sintam. Resume Elvis Veiguinha, que é o responsável pela curadoria sonora da exposição, que encerra hoje mesmo ao público. E as paredes forradas a livros que integram a Biblioteca do Mosteiro de São Bento da Vitória vão assim adquirir uma nova vida, como se as vozes pudessem ser amplificadas por colunas que saíssem do interior das próprias obras, a própria escrita a ganhar corpo, passada então a fase de estranheza inicial, em que podemos permanecer de olhos abertos, o visitante, o ouvinte, quem sabe também o ouvinte da rádio é por vezes convidado a acomodar-se confortavelmente num dos sofás, numa das cadeiras espalhadas, quem sabe também assim que nos acompanha agora mesmo num dos seus sofás, numa das suas cadeiras, que possam estar espalhadas à sua disposição para que possa continuar a ouvir-nos e também tomar nota, nem que seja de memória, com olhos fechados, daquilo que pode ser a poesia à sua volta. Hoje encontro marcado para a Rua de São Bento da Vitória, número 45, no Mosteiro de São Bento da Vitória, o encontro marcado com uma exposição que traz um jardim sonoro. E já sabe, o encontro com Gonçalo M. Tavares e Lídia Jorge, às 17, no Babel, na Praça Gomes Teixeira, a Praça dos Leões, aqui em destaque. Prosseguimos a viagem, agora ainda rumo a talvez outros ventos tropicais, com a promessa de uma conversa com Luís Caetano, que vai chegar daqui a pouco à nossa companhia e que traz hoje consigo os sonetos de amor e sacanagem de Gregório do Vivier, uma edição Tinta da China, uma conversa com o escritor e ator brasileiro Gregório do Vivier, com Luís Caetano, que também aqui acabamos por destacar, fazendo referência à percussão, à autoria de um compositor que é percussionista, que nos traz um concerto para marimba e orquestra, um autor brasileiro, Ney Rosauro, que faz a passagem com a agenda de hoje, segunda-feira, agora daqui a pouco, um pouco mais do que 34 minutos para o início de um concerto no Cineteatro Avenida, com o recital de Sofia Costa, percussionista, hoje segunda-feira, em Castelo Branco, uma atuação
que nos dá a conhecer a presença da percussão na tarde com a RTP Antena 2.

Escutamos a interpretação e também a obra de Ney Rossauro, o seu concerto para marimba e orquestra, um autor que foi na sua formação discípulo de Siegfried Fink, um autor nascido em 52, um compositor e percussionista brasileiro, com a mesma origem, o mesmo lugar de origem do escritor que hoje escutaremos, à conversa com Luís Caetano, a propósito dos seus sonetos de amor e sacanagem, Gregório Duvivier, daqui a pouco na RTP Antena 2. Também ainda algum tempo para lhe dizermos que, na sequência do concerto agendado para esta tarde, 15 horas, no Cineteatro Avenida, a propósito da agenda de convidados internacionais da 7 edição de Percorrarte, o festival de percussão que é organizado pela Escola Superior de Artes Aplicadas, a ESART do Politécnico de Castelo Branco, tem também em agenda um concerto que tem lugar às 21h30 de hoje com o Pulsat Percussion Group, um grupo premiado, dois espetáculos no Cineteatro Avenida com Ana Calheiros, são os maços e martelos para ouvir na tarde com a RTP Antena 2, esta referência aos concertos que têm lugar às 15 e às 21h30, como dissemos, Cineteatro Avenida em destaque, Castelo Branco como lugar, lugar de base, de semente deste Percoarte, festival de percussão que tem vindo a crescer e que já vai na sua 7ª edição. Agora cruzaremos o patamar para a 3ª hora com a conversa de Luís Caetano, última edição, em destaque, sonetos de amor e sacanagem, Gregório Duvivier.

0: Gregório de Olivier, bem-vindo uma vez mais à emissão da rádio. Vou-lhe pedir para nos ler um dos seus sonetos, agora que pertence a uma longa tradição de autores de sonetos, não que não estivesse já escrito, a partir de agora pensar-se-á em Petrarca, Camões e Gregório de Olivier, neste pequeno livro que a Tinta da China acaba de publicar. Se me permitir, Gregório de Olivier, vou-lhe aqui pedir este soneto para início de conversa.
1: Bom, maravilha. Encontrei-a no Tinder de manhã, logo quis conhecer melhor ao vivo, mas pediu, me adiciona no Instagram e seguimos em outro aplicativo. Foram meses e meses de Facebook e até hoje ficamos no virtual. Ainda torço para que ela me cutuque, não no Face, ao contrário, no meu pau. Há quem goste de homem, de mulher, de animal, de cadáver, de apanhar, e há quem goste, como esse meu affair, de manter relação com o avatar. Só me resta pensar, fiz o que pude, torcer para ao menos receber um nude.
0: O amor em tempo de Tinder, num soneto que os autores fundadores precisariam de muita explicação para entender. É um lírico, Gregório de Olivier, ou um eu lírico?
1: É um eu lírico, eu adoro. Acho que poesia também pode contar histórias, né? E também pode criar situações assim. Eu gosto do soneto, você tem uma restrição, você tem que ser muito rápido. E né, você tem 14 versos, assim, tem que vencer por nocaute, como diz o Cortázar sobre o conto, né? O soneto, mais ainda, você tem que ser muito rápido. E eu gosto muito dessa restrição.
0: Esta forma de 4 estrofes, 4 versos, decassílabos, acentuação aqui e acolá, isto devia limitar os seus movimentos, mas dá-me a ideia que se sente mais livre com esta forma.
1: Exatamente. Eu acho que a restrição métrica, ela permite ao autor dizer as coisas de uma maneira diferente do que ele diria naturalmente, o que ele diria, do que ele fala todo dia. A gente fala coisas todo dia e a poesia, quando ela é métrica, ela te obriga a fugir daquilo que você já disse mil vezes. Então você é obrigado a dizer de uma forma diferente, logo inusitada. Isso me interessa muito, eu gosto muito disso.
0: Estes sonetos foram escritos para o corpo deste livro? Ou foi escrevendo um aqui, outro acolá, e de repente criou uma narrativa com eles?
1: Foi escrito para esse livro, foi uma encomenda da Bárbara, estamos falando há um tempo, quero lançar um livro, a Bárbara Bulhosa, do Tinta da China, que está aqui ao meu lado. Ele falou, vamos lançar um em Portugal primeiro? Eu falei, claro, vamos, e eu acho que sonetos são uma boa, né? Porque aqui tem, eu acho que vocês têm outra relação com poesia, que eu admiro muito, acho que a poesia está mais impregnada no dia a dia de vocês, assim, eu tenho na minha impressão.
0: Isso é uma impressão que advém da sua cada vez mais frequente presença em Portugal, de muitos espetáculos que tem dado também de poesia, mas será mesmo assim? Porque tenho aqui um livro, se calhar até lhe vou pedir para ler daqui também, é agora como nunca, a conversa que tive com a Adriana Calcanhoto, em que falámos de si, porque tem aqui 2 ou 3 poemas.
1: Sim.
0: E ela descreve-me uma nova geração de poetas e de leitores de poesia no Brasil. O título quase que sugere, é agora como nunca, parece que agora é mais do que nunca, mas ela diz que não, há uma consonância ao longo do tempo.
1: Eu acho que ela pegou uma coisa que é real, de ter um monte de poetas legais aí, tenho a sorte dela ter me, enfim, achar que eu faço parte deles, porque são gente muito boa, mas eu acho que ela é otimista de achar que tem muitos leitores, acho que tem muita gente produzindo poesia legal e tal, mas leitores mesmo, não acho que tenham muitos, nem de poesia, nem do resto no Brasil, né? São muito poucos, assim, acho que talvez até em números absolutos seja menor que Portugal, não estou falando nem em relativos, e Brasil tem 20 vezes mais população, mas eu tenho a impressão que não. E quando eu digo a presença da poesia aqui, não é só nas livrarias, é no, na linguagem das pessoas. A estátua mais visitada é a do Pessoa, entende? Não é? Sim, as pessoas elas vão, fazem quase um turismo literário em Portugal. E não só a Pessoa, Camões, e não só na poesia, na literatura também, o Essa, você vai a Póvoa, tem lá o grande orgulho de Póvoa, o Essa de Queiroz, assim, não é? Não é um jogador de futebol, nem assim, são os grandes, eu acho que, orgulhos portugueses.
0: Vamos a outro desses sonetos, Gregório de Olivier. Agora pedi-lhe aqui página 21, por favor, Gregório.
1: Página 21, vamos lá. Se uma lua surgir no firmamento, pode ser que a beleza te impressione. E, querendo guardar esse momento, você tire do bolso seu iPhone. Com os olhos verá cada cratera da cebola amarela no crepúsculo, mas na tela verá só uma esfera, um mero cravo pálido e minúsculo. Sendo assim, é provável que se estrepe se quiser compartilhar fotos do astro nos seus diversos grupos de WhatsApp. A lua vai na contramão da história, prefere não documentar seu rastro, só se deixa guardar na sua memória.
0: É mais uma vez um soneto a olhar o nosso tempo. Tenho fases como a lua, fases de andar escondido, fases de vir para a rua. Escreveu a Cecília Meirelles, um magnífico poema. Aqui também estava a pensar que o seu espetáculo em Portugal também era, tinha o nome de lua, não era? Como é que é?
1: Uma Noite na Lua.
0: Uma Noite na Lua.
1: Isso.
0: Porquê que era esse título?
1: Era um sujeito que passava uma noite em claro e ele não pensava. Era um cara que não pertencia aqui a esse mundo, que estava sempre pensando em outra coisa.
0: É um bocadinho como o Gregório?
1: É, totalmente. Aliás, tem uma crônica de Lobo Antunes que eu gosto muito, que é o homem, como é que é, que não está aqui. Ele diz que ele é um homem que nunca esteve aqui. É terrível para a família dele, porque tem que jantar com um homem que não está ali e tem que ir no aniversário, tem lá um sujeito que não está ali. E é isso, acho que escrever e atuar também é um pouco não estar aqui, porque a gente está o tempo todo, né, ou pelo menos grande parte do tempo, lá, pensando no que a gente vai fazer, em como transformar isso em alguma coisa escrita. Então a lua, nesse caso, é essa metáfora, né, de quem não está na Terra. Mas nesse poema não, é mais é uma outra visão da lua. Eu acho que é um problema novo, né, atual, assim, tem muito soneto sobre a lua, mas nenhum sobre esse problema da lua. A lua não cabe no iPhone.
0: Agora, o da página 29, Gregório, por favor, vamos continuar a escutar na rádio este novo livro, Sonetos, de Gregório do Vivier.
1: Nada disso, garanto, é pessoal. Não tem uma pitada de má fé, mas ninguém faz amor em Portugal sem antes passar horas num café. Se quiseres transar em terra lusa, jamais alcançarás algum sucesso em levantar de um português a blusa se não tomarem baldes de expresso. Bebe-se mais café que se ouve o fado. Nesse país viciado em cafeína, jamais sequer beijei uma menina que não tivesse antes se dopado. Não importa o trabalho que dedicas, não farás nem terás bicos sem bicas.
0: Os sonetos de Gregório do Vivier. Então, o amor é diferente em Portugal? Falávamos da poesia e das diferenças, mas o amor também, Gregório do Vivier?
1: Também. Os portugueses têm... Aliás, falando de uma outra crônica que eu adoro, que é do Miguel Esteves Cardoso, que ele diz que a gente está... A gente, já estou me considerando português.
0: Já vi.
1: Que o português está sempre pensando em alguém que não está... Olha, parece até ecoa a crônica do Lobo Antunes, mas ele diz que é um país que está sempre pensando, e toda a gente está pensando em outra gente. Eu adoro isso. Eu não sei se tem a ver com a colonização, que as pessoas emigravam também muito, e depois do século XX também emigraram. Como teve muita gente saindo, parece que está sempre pensando em alguém que já não está aqui. Então, é um país que tem todo... Então, eu sinto isso também nas relações pessoais. As pessoas estão sempre ou casadas ou se divorciando. Mesmo que isso dure 7, 8 anos. Eu venho a Portugal... Passam 11 anos e o cara continua se divorciando. Eu falei, mas você casou de novo? Não, é mesmo o divórcio. É o mesmo português. Então, eles estão sempre enrolados e adoram café. Adoram café. Você conhece uma pessoa à noite, né? E você fala, no Brasil você já. Onde é que a gente vai depois daqui? Vamos tomar um chope? Não, vamos marcar um café amanhã, semana que vem. E você toma 3 cafés, aí você conhece a família, e só depois vocês vão para o finalmente, né? Mas tem um longa preliminar que envolve baldes de expresso em cafés, né? Nas planadas e tal.
0: É sempre singular ver-nos nos olhos dos outros que não são outros, porque o Gregório, como acabou de dizer e quase de assumir, sente-se cada vez mais presente.
1: Na verdade, o que eu faço hoje em dia é arranjar pretextos para vir a Portugal, como esse livro. O que eu tenho feito é isso, na verdade, da minha vida. Porque eu adoro, de verdade. Eu não consigo ver ainda totalmente por causa do Porta dos Fundos, que é uma empresa que a gente tem que...
0: Um projeto em que é autor e ator.
1: Exatamente.
0: Vamos a mais outro soneto, eu diria o mais petrarquiano ou mais camoniano. Página 33, Gregório do Vivier, por favor, neste livro editado pela Tita da China.
1: Há quem diga que o amor é plenitude, mas não pude observar a mesma coisa, pois as penas que tive foram plenas, mas apenas de uma enorme falta. O que salta aos meus olhos quando penso, no quão tenso foi tudo o que vivi, é que ali, na tristeza ou na alegria, o que havia era tudo menos cheio. Se hoje freio o amor quando é romântico, num instante com muita veemência, é que vence a consciência adquirida de que a vida constrói-se com presença. E quem pensa em alguém que não está, haverá de jamais estar aqui.
0: Isto é muito camoniano.
1: Oh, que bom, Kira.
0: É um leitor de Camões, dos
1: muito, sonetos. Muito. Eu acho Camões, claro, não sou eu que acho, né? Todos
0: não,
1: acham.
0: Mas claro que é o Gregório que acha.
1: Eu acho uma atualidade, assim, de uma Quando ele fala de amor, ele é de uma. E ele é sempre inusitado, sempre tem um frescor no Camões que parece contemporâneo, às vezes. É isso que você diz. Tanto é que tem. Tanto é que foi aproveitado de mil maneiras, né? Assim, de. Você vê que foi reciclado, a pessoa nem sabe, mas ela está copiando Camões, porque ele inventou em algum lugar um cânone de falar de amor que até hoje as pessoas acho que remetem a ele, como fogo que arde sem se ver, etc. e tal, sem perceber que estão remetendo a ele, né? Ele é onipresente.
0: Se calhar vou desafiá-lo aqui, isto é quase malandragem, estar-lhe a
1: Olha,
0: pedir
1: boa.
0: Tanta coisa, mas pedir-lhe aqui agora um soneto de Camões,
1: claro.
0: Já que ouvimos um que me parece, francamente, na linha, na celebração do poeta.
1: Desculpem o sotaque brasileiro, é uma.
0: O sotaque brasileiro vai enriquecê-lo noutra perspectiva diferente.
1: O tempo acaba o ano, o mês e a hora. A força, a arte, a manha, a fortaleza. O tempo acaba a fama e a riqueza. O tempo, o mesmo tempo, de si chora. O tempo busca e acaba o onde mora. Qualquer ingratidão, qualquer dureza. Mas não pode acabar minha tristeza enquanto não quiserdes vós, senhora. O tempo, claro dia, torna escuro, e o mais ledo prazer em choro triste. Ledo prazer em choro triste. O tempo e a tempestade em gran bonança. Mas de abrandar o tempo estou seguro, o peito de diamante onde consiste a pena e o prazer dessa esperança.
0: É lindo. Muito obrigado, demais. Gregório do Vivier, por nos ler Camões. Gregório do Vivier, Sonetos, a edição Tinta da China. Tenho-lhe pedido para ler várias coisas dos sonetos. Agora vou-lhe pedir este poema, porque quando conversei com a Adriana, li-o eu, mas falta aqui esse português do Brasil, este poema do supermercado, que é maravilhoso.
1: Se o leite desnatado por acaso caísse da sua mão no chão da seção de laticínios, bastava para eu perguntar seu nome, fazer alguma piada envolvendo a expressão chorar pelo leite derramado, e nós dois teríamos uma longa vida, eu e você, mas você já está no setor de limpeza, e eu penso que se a água sanitária espirrasse no seu vestido, eu poderia dizer, sou advogado, isso vale um processo. Ou se você tivesse dúvidas quanto à validade de um queijo Minas, eu sei tudo sobre queijo Minas. Ou a madureza de um abacaxi, basta puxar uma folha da coroa. Mas agora é tarde, você já está no caixa passando produtos que apitam como um eletrocardiograma.
0: Isto é a condição humana num

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8: A passagem da segunda para a terceira hora da viagem com a RTP Antena 2, Mafalda Serrano, fazendo-lhe companhia até às 4 da tarde, como acontece habitualmente de segunda a sexta-feira. Propomos o encontro com a música que traz alguma tranquilidade à tarde e também a descoberta da agenda de concertos que está hoje em destaque. Para já, voltamos a lembrar que decorre em Castelo Branco o Percoarte, um festival de percussão que já vai na sua 7ª edição. Escutámos a música de um compositor brasileiro nesta tarde com a RTP Antena 2. Estivemos há pouco com a escuta de Ney Rosauro, autor em destaque nesta tarde, e continuamos agora a viagem com a descoberta da música que traz também outras sonoridades, lembrando que em Castelo Branco a timpaneira Yiping Yang e também o marimbista Kuniko Komori são convidados internacionais em destaque desta 7ª edição do Percoarte, um festival de percussão que é organizado pela Escola Superior de Artes Aplicadas, a ESART, do Politécnico de Castelo Branco, com a direção artística de André Dias e Bruno Costa, que são docentes da ESART. A iniciativa acontece entre hoje, de dia 29 de julho, até 30 de julho, e está de junho até 30 de julho, e está agendado para hoje este concerto, um concerto que já começou, que já teve as suas primeiras notas no Cineteatro Avenida, o recital de Sofia Costa, já com o início marcado para as 15 horas, a percussionista já em destaque, e para mais logo às 21h30, o Pulsado Percussion Group com Ana Calheiros, são Máximo Martelos, dois espetáculos para o Cineteatro Avenida, com uma programação que está orientada mais para os estudantes de música, também com os ateliês, com Yiping Yang e Kuniko Komori, com também referência às masterclasses, aos ateliês de Adufes, com Rui Silva, e também um outro com Agostinho de Sequeira. E já nos recitais dos finalistas da casa vão subir ao palco Francisco Teixeira, Manuel Dias, Nádia Oliveira, Tiago Pessoa, Sofia Costa, David Almeida, Jaime Pereira e Francisco Guerreiro. Para além das atuações de Yiping Yang e Kuniko Komori, a lista de concertos deste Percoarte, o festival de percussão que vai decorrer de 29 de junho até 30 de julho, inclui ainda participações de Rui Silva, Bruno Gabirro, com o grupo de percussão da ESART, colaborando este último ainda com o João Quintelo e Daniel Martinho, assim como com os espetáculos apresentados do Pulsar Percussion Group, da Ana Calheiros, Agostinho de Sequeira, e a parceria Codo Percussion Group e Ismael Gouveia. Muito para ouvir. Hoje já está a decorrer, teve início às 15 horas o recital de Sofia Costa, percussionista já em palco, e mais logo às 21h30 o Pulsar Percussion Group com Ana Calheiros, para nos dar a ouvir mais música, sempre com o Cineteatro Avenida em destaque. Também em destaque uma adaptação com a autoria do intérprete que vamos ouvir, Xiafo Zhu. Vamos ouvi-lo a tocar Wolfgang Amadeus Mozart num arranjo para um fragmento do Requiem, Köchel 626 de Wolfgang Amadeus Mozart.

Escutámos o arranjo de um pianista com um percurso bem reconhecido, nomeadamente por Jörg Demus, que lhe reconheceu o talento. Aqui o arranjo de Xiao Fouzhou para um fragmento Lacrimosa de Wolfgang Amadeus Mozart, este excerto do Requiem Cachal 626, tocado ao piano por este intérprete que Jörg Demus tanto elogiou e que tem feito um percurso com grande destaque, um amante de todas as formas de arte. É também um poeta, um ávido poeta, que publicou, aliás, duas coletâneas de poesia, uma delas intitulada No Caminho em Busca das Ruínas da Primavera, uma tradução livre de On the Path Seeking for the Ruins of Spring, por uma editora de literatura e arte de Xangai em 2019, e ainda The Late Sound, O Som Tardio, pela editora Long River em 2024. Também acabou por ter em 2021 o seu trabalho reconhecido no âmbito da escrita com a estreia de uma obra do compositor Habu, que tomou como ponto de partida três dos poemas deste pianista para compor Three Sketches, os três esboços que tiveram estreia em 2021 com a autoria de Xiao Fouzhou, um pianista formado na Escola de Música de Ensino de Xangai, também um antigo aluno da Juilliard School, onde fez os seus estudos como estudante do nível de bacharel e também do grau de mestre, e atualmente frequenta uma outra escola, solo classe, portanto a classe solista na Escola Superior de Música de Teatro de Hanover, e teve como professores Su Thing, também Jo-Hevet Kaplinski, ainda Nicolás Namoradadze e também Arivardi. Sua trajetória musical é muito apoiada pela Fundação Internacional de Piano Leven de Viena desde 2025 e desde este ano 2026 a Deutsche Grammophon da China tem com ele contrato assinado. E é a editora sua representante para apresentações, gravações e também este tipo de apresentações ou de olhares sobre a obra de Wolfgang Amadeus Mozart, que conta com a chancela desta editora. Nós escolhemos a obra também porque aqui contribui com o arranjo e a escrita, a alusão à poesia de Xiao Fouzhou, para começarmos esta terceira hora da tarde com a RTP Antena 2, depois de termos viajado por outras poesias no encontro de Luís Caetano, que nos propôs na sua última edição, que pode voltar a ouvir em horário livre, Os Sonetos de Amor e Sacanagem de Gregório do Vivier, a edição Tinta da China, uma conversa que teve hoje lugar com o escritor e ator brasileiro que conversou com Luís Caetano. Depois, ainda de Wolfgang Amadeus Mozart, no olhar de um pianista poeta, combinamos ainda voltar então a escutar a sua obra. Agora, desta vez, vai ser uma interpretação bem característica, como é, aliás, seu apanágio. Xiao Fouzhou vai tocar uma sonata para piano número 4. Desta vez é o Opus 30 de Scriabin. Ficamos então com este pianista um pouco mais na tarde com RTP Antena 2.

Se queria bem, magistralmente tocado por Xiaofu Zhu, é a sonata para piano número 4, é o opus 30 do compositor, uma obra composta em Fá sustenido maior, que foi escrita cerca de 1903, salvo erro, e publicada um ano depois. Tem dois andamentos, ouvimos o Andante e o Prestíssimo Volando, uma das sonatas talvez mais curtas de Scriabin, e é habitualmente considerada como representante do início do período em que Scriabin acaba por, devido às sonoridades místicas, digamos, da sua obra e uma ambiguidade tonal do primeiro andamento, acaba por criar aqui o início de um período intermediário, de alguma maneira, e que permanece como uma das mais executadas, num estilo talvez pós-romântico e semelhante a outras obras da época de Scriabin, de Alexandre Scriabin, uma obra composta então o seu opus 30 a cerca de 1903. A música então de inícios do século XX, aqui trazida por um pianista, também, como referimos, poeta, um autor com assinatura na Deutsche Grammophon, também percurso reconhecido por outros pianistas, nomeadamente pelos seus pares. É um apaixonado defensor da música contemporânea e estreou algumas obras modernas, para além de ter apresentado, por exemplo, a estreia na China do Concerto para Piano número 3 de Philip Glass no Festival Misa, também a estreia americana de Sinfonia número 2, a Grande Muralha de Xiao Gongke no Festival de Música China Now, e também uma estreia chinesa de Oiseau Exotique de Messian no Festival de Música de Pequim, bem como a estreia de Infinite Juk de Elisa Rancio na École d'Art Américaine de Fontainebleau. Por esta apresentação recebeu, aliás, o prémio Ravel, reconhecendo exatamente a mestria do seu trabalho e do seu percurso. Já aqui dissemos que Jörg Demus reconheceu mundialmente o seu talento, dizendo tratar-se de um pianista com um talento promissor e uma profundidade natural na execução da sua música, uma carreira artística recente e diversificada que acaba por percorrer diversas salas em todo o mundo. Pode saber mais sobre este compositor, porque também faz arranjos, chamemos-lhe assim, e tem de facto uma interpretação que é única. Xiaofu Zhu é um intérprete e também compositor com palavras, porque escreve poesia, dois livros publicados. Encontra mais informação sobre o seu percurso em xiaofuzhu.com. Escolhemos este intérprete, este pianista e poeta, para ouvir no início da terceira hora da viagem, depois de termos ouvido a última edição de Luís Caetano. Prosseguimos agora com Ernest Bloch, Stephanie Arado, também Matt Heimowitz, os cantores do Coro de Câmara da Universidade do Minnesota, e a direção de Matthew Mehaffey, para um primeiro momento, Neighbors, uma oração de Ernest Bloch.

A obra que coroa uma vida, de alguma maneira, esta missa, missa latina, aquela que está também hoje connosco. Também estive na semana passada com apresentações ao vivo, mas hoje vai poder ser escutada no programa Grande Auditório esta missa em si menor, BWV 232, a missa de Johann Sebastian Bach, a missa latina, conhecemos deste compositor da música de sempre. Para hoje, RTP Antena 2 traz até nós uma gravação da Rádio e Televisão Espanhola. É o Festival Internacional de Música e Dança de Granada que revisitamos no Palácio de Carlos V, em Alhambra, em Granada. 19 de junho de 2025, a grande data e um grande lugar para a interpretação desta missa em si menor, BWV 232 de Johann Sebastian Bach, que podemos escutar hoje no programa Grande Auditório, com a John Martínez, também Lea Elizabeth Müller, Carlos Mena e Jakob Pilgrim, Tobias Berndt e o ensemble vocal e orquestra barroca La Cetra, com a direção de Andrea Marcon. O programa Grande Auditório, então, em destaque nesta segunda-feira, com a RTP Antena 2 a revisitar esta missa de Johann Sebastian Bach. Antes, tivemos oportunidade de ouvir a obra de Ernest Bloch, escutámos Neighbors, A Prayer, aqui um ponto de proximidade traçado com Zhao Fuzhou, não apenas um pianista, também poeta, mas sobretudo a obra de Ernest Bloch, conosco um compositor que viveu entre 1880 e 1959, ainda a música da transição do século XIX para o século XX, compositor americano nascido na Suíça, um autor muito importante na sua época, com um legado importante como um dos compositores mais marcantes da tradição suíça na história da música, também com a herança judaica marcada e também um percurso claro na fotografia, já que o Western Jewish History Center, ou seja, o Centro de História Judaica Ocidental, tem em Berkeley, na Califórnia, uma pequena coleção de fotografias tiradas por Ernest Bloch, que documentam precisamente o seu grande interesse e entrega à fotografia. A fotografia de Bloch foi descoberta por Eric Johnson em 1970 e com o apoio dos filhos de Ernest Bloch, Johnson veio a editar, a imprimir centenas e centenas das fotografias do compositor. São mais de 6 mil negativos, 2 mil impressões, muitas delas impressas exatamente por Eric Johnson a partir dos negativos originais, e que estão no arquivo Ernest Bloch do Centro de Fotografia Criativa da Universidade do Arizona em Tucson, juntamente com obras de outros autores, nomeadamente Richard Avedon, Edward Aston e também Ansel Adams. Assim, a obra de autores na tarde com a RTP Antena 2 que dedicaram e dedicam o seu caminho não apenas à música, mas também ao amor por outras artes. E hoje, em particular, o destaque especial também para a obra de Eurico Carrapatoso.

Eurico Carrapatoso, compositor, hoje que está connosco na tarde com a RTP Antena 2, percorrendo diferentes momentos da sua obra, agora à escuta de Clara Alcobia Coelho, com o ensemble MPMP. Eurico Carrapatoso e a sua obra, o pequeno poemário de Sofia, escutámos Apesar, também Pudesse, e um terceiro momento deste ciclo intitulado Se. Eurico Carrapatoso tem a sua obra para consulta aberta em carrapatoso-eurico.weebly.com. Eurico Carrapatoso nasceu em 1962 em Mirandela, Trás-os-Montes, e é um autor português com obras que foram executadas em toda a Europa no exterior. Licenciado em História pela Universidade do Porto, diz-nos também na terceira pessoa que isso aconteceu, aliás, na primeira pessoa que isso aconteceu em 1985, e foi professor auxiliar de História Social e Económica na Universidade Portucalense. O terceiro autor, então, que aqui referimos nesta tarde com a RTP Antena 2, com o seu amor a outras formas de arte, também à poesia. Sobre isso, escutámos um pianista. Começámos por ouvir Xiao Fouzhou primeiro, a seguir continuamos com Ernest Bloch e o seu amor pela música e também pela fotografia, e por fim Eurico Carrapatoso, com esta formação bem sólida em história e também na música, o amor à poesia, o pequeno poemário de Sofia, que nos acompanhou nestes últimos momentos, já próximos do final de tarde com a RTP Antena 2. Sempre que o dizemos, se quiser, mantenha também a janela aberta, não só para a RTP Antena 2, mas para as páginas de autor que, de alguma maneira, com um especial destaque para os autores portugueses, disponibilizam toda a informação completa com listagens de obras e também sobre processos criativos e formas de criar, de manter a ligação também consigo que nos escuta. Muitos autores são também produtores de outro tipo de informação, de conteúdo sobre o seu trabalho. Por isso mesmo, na RTP Antena 2, as tardes seguem sempre a referência aos sítios de autores e intérpretes portugueses. 15 horas e 48 minutos, 14 e 48 nos Açores. Prosseguimos na tarde com a RTP Antena 2, agora com destaque a um outro nome de música de sempre que hoje também caminha connosco.

Escutamos Betsy in a White Dress, composição de Bernard Herrmann, por Davy Blume. Aqui também em destaque a obra de Bernard Herrmann, com destaque para o seu dia de nascimento, 29 de junho de 1911, em Los Angeles. Viveu até dezembro de 75 e foi um compositor e maestro americano que acabou por, no seu percurso, apresentar e contribuir para a divulgação da obra de compositores menos conhecidos. No entanto, é um dos maiores compositores de música para cinema. Escreveu para diversas obras, desde Taxi Driver de Martin Scorsese até François Truffaut. Trabalhou também para alguns programas de rádio. Compôs para Orson Welles. Também escreveu bandas sonoras para muitas outras obras, incluindo, por exemplo, Citizen Kane. Já aqui vamos referir Taxi Driver, de Martin Scorsese, com a escuta de um momento da sua obra. Também O Homem que Sabia Demais, tantas outras referências para permanecermos com o seu trabalho. Colaborador de Alfred Hitchcock, mais concretamente, por exemplo, em Psycho, também Vértigo. Um autor em destaque nos momentos finais da tarde com a RTP Antena 2. Por que não lembrar agora talvez uma das suas composições principais, aquela que também aqui já um dia mencionamos no programa Banda Sonora e que faz parte de um filme inesquecível, Taxi Driver.

0: A música de Bernard Herrmann e aqui a referência também ao cinema, o encontro com as artes no final da tarde com a RTP Antena 2. Permaneça connosco sabendo que daqui a pouco vai ouvir o programa Supernova de Inês Almeida com dois pianos campestres e também uma certa cantata para ouvir na próxima hora da viagem com a RTP Antena 2. E depois às 5 o destaque para a notícia de que a Galeria Vera Cortês em Lisboa vai encerrar no dia 19 de dezembro, depois de 23 anos de atuação. A galerista anunciou hoje, é a galerista que lhe dá nome. Até lá, a galeria tem patente até 5 de setembro, uma exposição intitulada O Esquema Narrativo, de Ana Vieira, e vai ainda receber a primeira exposição individual em Portugal, de uma autora francesa, Beatrice Palcou. Isto vai acontecer no outono. Vera Cortês salientou ainda que o anúncio feito hoje à Agência Lusa, se deve ao respeito para com os artistas, diretores de museus, curadores, colecionadores, diretores de feiras, fornecedores, equipas de produção e montagem, jornalistas, críticos de arte e galeristas e tantos, tantos outros que a acompanham com a transparência e seriedade que sempre pautaram o seu percurso. Para ouvir, então, às 5 da tarde, algo mais sobre a notícia do encerramento da Galeria de Arte Vera Cortês em Lisboa, no final deste ano, em 19 de dezembro, após 23 anos de atividade. Conosco fica ainda esta música, a música de Johann Sebastian Bach. Destaque para a escuta de hoje no programa Grande Auditório da missa que de alguma maneira vem a coroar toda uma vida dedicada à música e que faz parte de uma das pautas mais icónicas da música de sempre. Mafalda Serrano consigo entre a 1 e as 4 da tarde de segunda a sexta-feira na RTP Antena 2. Vão ser agora 16 horas. Fique bem, continue connosco. Tenha então uma ótima tarde e uma ótima semana deste mês, ainda já a transição para os dias de julho. Até amanhã, é um gosto estarmos na sua companhia.
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Boa tarde e bem-vindos a mais uma edição semanal de Supernova, com a montra atualizada das novidades discográficas. A primeira nota de apreciação é relativa ao violoncelista Alban Gerhardt e ao seu talento para lançar uma nova luz sobre partituras conhecidas. Gerhardt já leva mais de 30 anos de carreira, ao longo dos quais cultivou sempre a importância de pesquisar os repertórios do passado e do presente. Mas é só agora, no disco lançado pela editora Hyperion, que registra o Concerto para Violoncelo de Elgar, uma obra que levou a palco inúmeras vezes. Esta nova interpretação é o culminar de um processo consciente de questionamento das escolhas interpretativas de grandes solistas, como Jacqueline Dupré ou Mstislav Rostropovich, definidoras de uma tradição ainda hoje viva. Gerhardt, apesar de admirador da individualidade de tais personalidades, sentiu uma necessidade crescente de olhar para além das convenções herdadas e regressar às próprias fontes, às partituras. Para si, tudo ganha sentido graças à abundância de detalhes nos textos musicais, tanto do concerto em Mi menor de Elgar, tanto no do concerto em Si menor de Dvorak. São obras cheias de caráter, precisão e clareza expressiva que fornecem instruções inequívocas para a abordagem fresca de Alban Gerhardt. Por isso, o artista alerta-nos para a eventualidade de nos surpreendermos com tempos e proporções que diferem bastante do que tem sido a prática vigente. Tal não deriva de uma busca pela novidade, mas da confiança na escrita dos compositores e do espaço deixado à respiração e ao movimento próprios da música. Vale a pena, pois, dedicar uma audição atenta a estas gravações, onde Gerhardt surge acompanhado pela Orquestra Sinfónica da Rádio do Oeste da Alemanha, sob a direção de Andrew Manns. Deixamos aqui o terceiro andamento, Adagio, do Concerto de Elgar, partitura de 1919, que o biógrafo do compositor Michael Kennedy comentou, dizendo tratar-se de uma elegia a uma era que findara irremediavelmente com o evento da Primeira Guerra Mundial. É Elgar tomado de melancolia e sentido de inevitabilidade.

Eis a proposta do violoncelista alemão Alban Gerhardt. Leituras frescas dos concertos para violoncelo de Edward Elgar em 1919 e de Antonín Dvořák em 1894. O desassombro e a experiência acumulada de Gerhardt permitiram-lhe descartar convenções e regressar simplesmente às instruções deixadas pelos compositores nas suas partituras bem detalhadas para redescobrir o sentido de urgência, a clareza expressiva, o propósito e a paixão de ambas as obras. Com a Sinfónica da Rádio do Oeste da Alemanha, sob a direção de Andrew Manz, escutamos o Adagio do Concerto em Mi Menor, Opus 85, de Elgar. Depois de vários álbuns premiados no circuito internacional, o pianista russo-belga Denis Viktorovich Korjukin está a revisitar a literatura para piano de Haydn e acaba de ver editado o disco onde reuniu as sonatas números 4, 20, 31, 34 e 47 bis. Diz Korjukin, enquanto enfatiza a imaginação e a inventividade do compositor austríaco, que este repertório lhe parece ter sido subestimado injustamente pelos pianistas atuais. Apesar da graça e da facilidade com que se move entre as atmosferas mais profundamente espirituais e contemplativas, e a expressão do puro engenho e da malícia bem-humorada. A coleção rica e variada de sonatas que Haydn nos deixou é, pois, na sua opinião, o reflexo mais sublime das capacidades composicionais e do brilhantismo que podemos encontrar a todo momento na obra haydniana. E este disco constitui simplesmente um convite à descoberta de tais virtudes. Crê-se que a sonata em Mi menor, Hoboken 16-34, data de cerca de 1782, ou até mesmo alguns anos antes. A partitura tem início com um presto invulgarmente rápido, em compasso de 6x8, onde o material simples e despretensioso é tratado de forma poderosa. O Adagio central, apesar da reiterada simplicidade essencial da linha melódica, está elaborado de forma sofisticada e profusa. E o rondó final, marcado molto vivace, tem um caráter descomplicado, conquanto cada regresso do tema seja deliciosamente variado. Tudo isto acontece em pouco mais de 11 minutos de música.

Franz Josef Haydn, na sua faceta mais despreocupada, com o humor e a sofisticação que lhe conhecemos. A sonata para piano em Mi menor, Robocan.

1634, provavelmente escrita em 1782 ou uns anos antes. A interpretação essa é de Denis Korjukin, no álbum que marca o seu regresso à literatura pianística de Haydn, depois de, nos últimos anos, se ter destacado nas abordagens a Grieg, Tchaikovsky, Brahms e Mendelssohn, sempre com prémios da crítica, e de um último registro dedicado a repertório ucraniano e russo, Somnia, considerado um dos melhores de 2025 pela Gramophone. Este novo lançamento, Pentatone, tem ainda as sonatas números 4, 20, 31 e 47 bis. A editora SOM apresenta esta semana um álbum do Myra Ensemble, com cantores profissionais de todo o Reino Unido. O grupo foi fundado em 2025 para promover o vasto, mas pouco conhecido e frequentemente negligenciado, corpo de música para vozes agudas. Assim sendo, o seu disco de estreia concentra-se no repertório para vozes agudas do inglês Herbert Howells, nome insigne da música sacra anglicana, e propõe um conjunto de primeiras gravações mundiais que lança luz sobre uma parte raramente debatida da sua obra. O Myra Ensemble é dirigido pelo maestro, académico, compositor e orquestrador Tom Edney e conta ainda com a colaboração do pianista Nick Salway. A escrita vocal de Howells teve pontos altos quer nas obras corais orquestrais de grande escala, como Hymnus Paradisi, de 1965, quer nas canções solistas e intimistas, como King David. A primeira publicação de sua diz respeito a duas canções corais para vozes agudas e piano, escritas antes mesmo de ter obtido uma bolsa para estudar no Royal College of Music em 1912. O contacto de Howells com a tradição anglicana vinha da infância e prolongou-se ao longo da carreira. As miniaturas vocais que encontramos neste disco espelham o gosto do compositor pelo movimento neoclássico, a partir da década de 1920, em especial por compositores como Stravinsky e Poulenc, mas também o afeto pela poesia miniatural de Walter de la Mare. Por outro lado, o talento pianístico do compositor, que sabia de cor partituras de Rachmaninoff, Brahms e Chopin, está expresso no uso do piano nas peças mais antigas que o Myra Ensemble nos oferece, incluindo as duas canções corais que ouviremos daqui a pouco, The Tinker's Song, de 1917, e The Shepherd, de 1916. Na década de 1920, Herbert Howells escreveu muitas canções para vozes agudas, mas num estilo já bastante diferente. Algumas são canções em uníssono, muito provavelmente destinadas às crianças, outras revelam o seu pendor mais experimental ou a influência do compositor e amigo Gustav Holst, tanto no uso da polirritmia como das quartas paralelas e das mudanças de métrica. Outros exemplos evocam as sonoridades de Debussy, que Howells muito admirava, ou o regresso ao repertório renascentista de Byrd e Tallis, que também suscitou o interesse pelas formas de dança e deu origem, por exemplo, a Tune Thy Music, sobre o poema de Thomas Campion, precursora do Te Deum Collegium Regale, de 1945. Após a Segunda Guerra Mundial, Howells voltou-se mais para a composição de música sacra e o número de canções para vozes agudas diminuiu. Ainda assim, o Myra Ensemble incluiu no seu disco The Key to the Kingdom, sobre o poema de Delamere, que é a adaptação de uma velha rima tradicional, bem como Pink Almond, de 47, sobre o poema de Catherine Tynan. Quanto a exemplos de repertório para a Igreja Anglicana, temos também o Magnificat Gloucester Service, de 1946, e as antífonas Behold, O God, Our Defender, de 52, e The House of Mind, de 54. Há que percorrer atentamente todo o repertório neste álbum e desfrutar da bela música. Nós, no Supernova, ficamos então à escuta das duas canções corais para vozes agudas, The Tinker's Song e The Shepherd. The Myra Ensemble, com Nick Salway no piano e a direção de Tom Edney.

Part Songs, o álbum dedicado às canções corais para vozes agudas de Herbert Howells pelo Myra Ensemble, com Nick Salwey ao piano e Tom Edney na direção. Álbum Somme, do qual ouvimos The Tinker's Song e The Shepherd, escritas em 1917 e 16, respectivamente. Outro ponto alto dos novos lançamentos discográficos do mês de junho é o álbum com música para dois pianos de Francis Poulenc por Anthony Gray e Rob Howe. Ambos são pianistas e compositores, ambos australianos. Gray há muito é visto como um dos intérpretes mais interessantes e comunicativos da sua geração, com muitos recitais oferecidos por todo o mundo e muitas obras escritas para si e por outras figuras da cena musical mundial. Este registro, que agora nos chega no catálogo Divine Art, inclui a primeira gravação comercial da transcrição para dois pianos que Anthony Gray fez da banda sonora do filme Voyage en Amérique, concebida por Poulenc em 1951. A partitura perdeu-se, mas Gray conseguiu localizar uma cópia da banda sonora, tocada em dois pianos, e fez ele mesmo a transcrição para que a obra pudesse de novo ser ouvida. Essa transcrição é completada com a canção Adieu Maison, interpretada pela soprano Helen Miles, e a valsa, na qual os dois pianos de Gray e Howe têm a companhia do acordeão de Alice Celina. A mesma peça transformou-se mais tarde na partitura intitulada Embarquement pour Citerre, também para dois pianos. Avancemos no programa. Detemo-nos na Sonata para dois pianos, alegadamente a melhor obra para piano de Francis Poulenc, em 1953, destinada ao duo formado por Robert Fizdale e Arthur Gold. O compositor trabalhou sobre atmosferas sombrias, com particular força emotiva, usando dissonâncias agressivas e, em contrapartida, passagens de extrema e comovente beleza. Está também incluída neste disco a Elegie, escrita durante o verão de 1959, para assinalar a morte de Marie Blanche de Polignac, amiga íntima de Poulenc. E por fim, descobrimos a primeira gravação mundial da redução para dois pianos que Poulenc fez ele mesmo do seu célebre Concerto Campestre. A partitura original, completa, surgiu em 1928 como concerto para cravo e orquestra. O compositor escreveu-a para Wanda Landowska, mas depois decidiu expandir a parte do cravo para o piano, alterando aqui e ali o registro e adicionando mais material para piano solo em momentos em que o cravo não seria audível. Por fim, Poulenc criou uma versão da obra destinada a cravo ou piano solo com redução orquestral. Contudo, dada a importância da orquestra, todos os tutis, com exceção da abertura do segundo andamento, sofreram um arranjo para dois pianos, significando que a peça já não se adequava ao cravo ou ao piano, pois ficaria de fora metade do material dos tutis. Estas passagens estão registadas na partitura para piano solo e é numa nota de rodapé que o compositor indica que só deverão ser tocadas numa performance com dois pianos. A estreia desta versão foi feita por Landowska e Poulenc. À primeira escuta, o ouvinte poderá sentir a falta da rica paleta orquestral, mas a matéria-prima é tão poderosa e o arranjo tão claramente pensado que a versão para dois pianos se impõe por si mesma. Vamos ouvir o terceiro e último andamento do Concerto Campestre. Finale presto. Anthony Gray e Rob Howe nos pianos.

Não é possível resistir ao gênio de Francis Poulenc e as suas obras para dois pianos estão agora neste belíssimo disco dos pianistas Anthony Gray e Rob Howe. Lá encontramos Voyage en Amérique, transcrição para dois pianos que Gray fez da banda sonora do filme. Este mesmo disco tem ainda a fantástica Sonata para dois pianos e a primeira gravação mundial da versão para dois pianos do Concerto Campestre, transcrição feita por Francis Poulenc, ele mesmo, e aqui interpretada por Anthony Gray e Rob Howe. Sons e Pensées é o álbum dedicado às cantatas de Handel em Roma e também em Londres, num caso. A proposta da soprano Marie Lise, com a orquestra da Ópera Real e a direção de Gaëtan Jarry, leva-nos à juventude de Georg Friedrich Handel, quando em 1706 decidiu partir na sua Grand Tour e visitar ao longo de pouco mais de 3 anos as mais prestigiadas cidades musicais italianas. Foi assim que compôs grandes obras para Florença, a ópera Rodrigo, de 1707, para Nápoles, a serenata nupcial Assi, Galatea e Polifemo, de 1708, e para Veneza, a ópera Agripina, de 1709. Contudo, a maior parte da visita foi passada em Roma, onde o papado proibia as produções operáticas e teatrais. Handel encontrou então numerosas ocasiões para ser alvo do mecenato aristocrata, graças ao seu talento como teclista, que lhe valeu a encomenda de peças sacras latinas e oratórias, para além de cantatas profanas. São estas que estão em destaque no álbum Inexorable Amour, percorrendo todo o espectro de sensibilidades, desde o ardor frenético de Il Delirio Amoroso às delicadas correntes de Un'alma Inamorata, à melancolia de Crudel Tirano Amor e à leveza de Sons e Pensées. Esta última é a única cantata francesa de Handel e foi provavelmente interpretada por Margherita Durastanti em 1707. O manuscrito autógrafo da Biblioteca Britânica, intitulado Cantate Française, desenvolve-se sobre poema de autor anónimo, inspirado em arietas recolhidas de canções parisienses que facilmente se podiam adquirir em Roma. Neste caso, a Recueil d'air sérieux et à boire, de Christophe Ballard, bem como Brunette au petit air tendre, avec les doubles et la basse continue, volume 2, do mesmo autor, e ainda uma outra fonte não identificada. As 4 breves arietas desta cantata cómica e ligeira estão escritas ao estilo francês e destinam-se a soprano solo e baixo contínuo, com a solista a ter de encarnar 2 papéis, o de Sylvie e o de Tircise. Sons e Pensées é a canção de Sylvie que se gaba de ter seduzido Tircise. Tircise, por seu turno, lamenta a infidelidade feminina, mas depois anseia tornar-se uma flor presa ao peito de Sylvie em Petite Fleur Brunette. Sylvie observa que o prazer é efêmero e deve ser saboreado enquanto dura, em Nous plaisir se rompa durable. Tircise conclui, declarando que uma garrafa de vinho que se pode sempre reencher é preferível aos sofrimentos causados pela infidelidade de uma pastora caprichosa em Non je ne puis plus souffrir.

A soprano Marie-Lise e a orquestra da Ópera Real, sob a direção do maestro Gaëtan Jarry, em mais um volume da editora Château de Versailles. Desta vez são protagonistas as cantatas profanas de Handel, três escritas em Roma, logo no início do século XVIII, Il Delirio Amoroso, HWV 99, Un'alma Innamorata, HWV 173 e Sons y Pensées, HWV 155, que acabamos de escutar. E ainda uma cantata profana de Londres, com estreia em 1721, Crudel Tirano Amor. Assim fica concluída a edição semanal de Supernova, com votos de uma ótima semana.

0: Valsa humoresca de Erin Rung, o Souvenir, o Opus 7 de Viana da Mota para piano a quatro mãos, com Luís Duarte e Ligia Madeira.
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2: 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O Jornal da 2, com edição de Augusto Henriques.
3: A correção dos exames nacionais vai cumprir os prazos previstos, garante o Ministro da Educação, apesar de reconhecer problemas no modelo digital de avaliação. Neste jornal, vamos ouvir o escritor José Luís Peixoto explicar porque assina o manifesto em defesa da rede de ensino português no estrangeiro. Sabemos da operação de repatriamento de 17 portugueses da Venezuela e sinalizamos o fecho da Galeria Vera Cortês, em Lisboa. Boa tarde, sejam bem-vindos. O Ministro da Educação reconhece alguns precalços no processo, mas assegura que o prazo para a correção de exames vai ser cumprido. Este ano, pela primeira vez, as provas vão ser corrigidas em formato digital, apesar dos exames nacionais terem mantido o formato em papel. O Ministro da Educação, Fernando Alexandre, em declarações aos jornalistas no Porto, defende o novo modelo de avaliação digital, ainda que Alexandre Madeira admita alguns problemas.
4: O Ministro da Educação justifica que são obstáculos que surgiram e que não foram devidamente antecipados. Mantém que é um projeto inovador, benéfico para alunos e professores, que vai ser melhorado e os exames vão ser corrigidos dentro dos 10 dias previstos. É o que sustenta Fernando Alexandre.
5: Nós continuamos dentro dos prazos previstos. Os professores todos os anos têm 10 dias úteis para corrigir os exames e aquilo que o Educa nos diz é que vai garantir esses 10 dias úteis para os professores corrigirem os exames. Hoje já há muitos professores a corrigirem exames, ou seja, muitos já receberam perguntas para corrigir no seu espaço partilhado e credenciado e por isso, apesar do atraso que houve um reforço de equipas.
4: E por entre as novidades a realçar no sistema de exames que não em papel o de nenhum professor que corrija a prova, o fazer a todo um exame, mas só a partes desse exame.
5: Reduz, por exemplo, o viés que acontece muitas vezes em que há um avaliador que é mais exigente e que numas décimas pode alterar a vida de um aluno. E por isso nós agora temos muito menos viés, porque nenhum professor corrige a prova na totalidade, vai corrigir apenas uma ou duas questões, uma parte do exame, que vai ser corrigida a outra parte por outros professores, e isso é uma forma de garantir precisamente uma avaliação mais rigorosa. É uma novidade no sistema que é muito positiva, que já é seguida noutros países, e nós estamos a dar esse passo muito importante de modernização, utilizando as ferramentas digitais.
4: Muito corre nas redes sociais que não é verdadeiro, sublinha o Ministro da Educação, que avança já com uma auditoria para melhorar o processo, porque o digital vai continuar.
3: O processo de correção de exames deverá estar concluído até 10 de julho e as notas da primeira fase devem ser divulgadas no próximo dia 14. O escritor José Luís Peixoto é um dos subscritores do Manifesto em Defesa da Rede do Ensino de Português no Estrangeiro, que o Governo pretende reconfigurar com a apresentação de um novo regime jurídico. O diploma apresentado o mês passado tem suscitado preocupações e dúvidas aos professores e aos colaboradores e funcionários da rede do Instituto Camões pelo Mundo. Depois das críticas, o Governo aceitou reunir-se com os sindicatos dos professores para rever o regime jurídico jurídico proposto inicialmente. Foi também já apresentada uma petição pública contra este regime jurídico. Surge agora este manifesto na área das letras e das artes. O texto reúne 450 autores e criadores, de Lídia Jorge a Sérgio Godinho, passando por Gonçalo M. Tavares, Onésimo Teotónio Almeida, Hélder Macedo ou Maria de Medeiros. O escritor José Luís Peixoto, que também assina este manifesto, está neste momento no México e deixa um testemunho direto sobre a importância da presença da rede de ensino Camões no estrangeiro.
6: Em múltiplos momentos e em múltiplas geografias fui testemunha privilegiada do trabalho da rede do Instituto Camões e do ensino da língua portuguesa e da difusão da nossa cultura no mundo e também por isso sinto que em vez de se questionar esse trabalho e em vez de se recuar nas suas condições, deveria, pelo contrário, valorizar-se essas mesmas condições, reconhecer-se a importância dessa rede na estratégia da nossa presença externa. E sinto que se vai pensar a rede Camões, que seja para reforçá-la, que seja para valorizar aqueles que aí trabalham e que fazem um trabalho que tem um valor que muitas vezes não é visível em Portugal, mas que todos ganhamos com ele.
3: José Luís Peixoto considera que o ensino de português no estrangeiro deve ser uma prioridade da política externa portuguesa. 17 cidadãos nacionais vão ser repatriados da Venezuela numa missão da Força Aérea Portuguesa. Os cidadãos portugueses são esperados no aeroporto de Beja durante o dia de amanhã. O ministro da Defesa, Nuno Melo, explicou aos jornalistas esta tarde em Sintra como vai decorrer esta operação e o que têm feito os militares portugueses que estão já na Venezuela.
7: Desde domingo que as forças no terreno estão a operar 24 horas por dia, o transporte aconteceu com recurso a duas aeronaves KC-390 da Força Aérea. Está previsto o envio de uma nova aeronave para repatriamento de 17 cidadãos nacionais que chegarão em princípio a Beja no próximo dia 30. Até lá, é bom de referir que as Forças Armadas dispõem também de meios e equipamentos que, a solicitação, serão entregues com deslocamento até à Venezuela.
3: Nuno Melo adiantou que até ao momento não houve qualquer pedido por parte das autoridades venezuelanas para a utilização destes meios que estão disponíveis. O primeiro-ministro Luís Montenegro aproveitou uma cerimónia pública esta manhã para enviar uma mensagem de solidariedade para toda a população da Venezuela.
8: É também hoje que daqui quero enviar à Presidente da Venezuela e a todo o povo venezuelano, e aos portugueses e lusodescendentes que vivem na Venezuela, que, para além das equipas que já mobilizámos para lá e que estão no terreno, tentaremos, nos próximos meses e anos, estar ainda mais perto daquele povo e daquele país para podermos construir um futuro mais próspero e mais justo também para aquele território e para aquela população.
3: Os sismos registados na Venezuela na passada quarta-feira causaram 1.450 mortos e 3.150 feridos. De acordo com o último balanço oficial, entre os mortos há pelo menos 53 portugueses e lusodescendentes e outros 89 estão ainda dados como desaparecidos ou incontactáveis. A ministra da Saúde, Ana Paula Martins, justifica a subida do número de pessoas sem médico de família com o aumento de registros no Serviço Nacional de Saúde. Uma prova de que o SNS tem elasticidade, conclui Ana Paula Martins.
9: Nós temos, de facto, todos os meses novas inscrições de utentes residentes em Portugal que têm naturalmente, a partir do momento em que estão a residir e a partir do momento em que estão a trabalhar e têm o seu projeto de vida connosco, têm naturalmente a sua inscrição no Registro Nacional de Utente e são elegíveis para ter médico de família. E vamos continuar durante muito mais tempo, seguramente, a ter pessoas a inscreverem-se no Registro Nacional de Utente. Naturalmente que, quando nós percebemos que temos mais 1,5 milhão de pessoas em Portugal do que tínhamos há 5 anos, compreendemos que a elasticidade que o Serviço Nacional de Saúde tem que ter é muito grande e tem que quase, eu diria, ser feita de forma muito rápida.
3: O comentário de Ana Paula Martins, a Ministra da Saúde, ao relatório do Conselho das Finanças Públicas, conhecido esta segunda-feira, sobre a evolução e o desempenho dos serviços de saúde, desde logo, Guilherme de Sousa, na atribuição de médico de família.
10: 1,560,000 pessoas são mais 41,000 do que em 2024. São utentes que não têm médico de família, um dos problemas que se tornou crónico no Serviço Nacional de Saúde. Do total, 70% dos doentes sem médico de família são residentes na região de Lisboa e Vale do Tejo. Os dados constam no relatório da evolução do desempenho do SNS em 2025, divulgado hoje pelo Conselho de Finanças Públicas. No que diz respeito às consultas médicas, também se registou no ano passado uma redução, o que interrompe o crescimento que tinha sido observado em 2024. Um cenário que se repete nos serviços de urgência. Os tempos de atendimento em 2025 só foram cumpridos em 44% dos casos. O Conselho de Finanças Públicas registra dificuldades na capacidade de resposta atempada das urgências hospitalares, impactos que têm também reflexo no orçamento. No ano passado, o Serviço Nacional de Saúde teve um déficit de 1.035 milhões de euros, um valor 215 milhões acima do previsto no Orçamento do Estado. A despesa disparou para os 16.962 milhões de euros.
3: De acordo com os dados da Ordem dos Médicos citados neste relatório do Conselho das Finanças Públicas, existiam em 2024 mais de 9 mil médicos de família, sendo que cerca de 45% tinham mais de 65 anos. A Galeria Vera Cortês, em Lisboa, vai fechar portas no próximo dia 19 de dezembro, ao fim de 23 anos de atividade. Em comunicado, a galerista reconhece que a voragem do mercado e os seus ritmos transformaram o negócio, marcado agora pela dimensão comercial e a crescente competição que determina aquilo que se mostra ou como se mostra. Vera Cortês explica que encerra a Galeria de Alvalade por sentir que o seu percurso se cumpriu, remetendo para o futuro outros desafios e outros modelos, mas sem adiantar pormenores. A Galeria Vera Cortês representa artistas como Vils, Gabriela Albergaria, passando por Armanda Duarte, Carlos Bunga, Nuno da Luz ou Suzanne Temlitz, entre outros. Até ao encerramento, este espaço em Lisboa vai apresentar a exposição O Esquema Narrativo, de Ana Vieira, até setembro, e vai também receber a primeira exposição individual em Portugal, da francesa Beatriz Balcou, no próximo outono. O professor do Instituto Superior Técnico, Vítor Cardoso, foi eleito membro da Real Academia Dinamarquesa de Ciências e Letras pelas suas contribuições para a ciência e pelo impacto do seu trabalho. O docente é especialista em gravitação na área da física. Foi um dos 30 novos membros desta instituição, fundada em 1742. Vítor Cardoso considera um elogio ter sido nomeado membro da Academia Dinamarquesa e conclui que esta distinção é prova de que o trabalho constante e consistente é reconhecido pela sociedade. A celebrar 30 anos de carreira literária, Walter Hugo Mãe lança oficialmente esta tarde no Porto o livro O Século dos Imbecis. Trata-se de um romance irónico sobre um marquês que era adorado pela ignorância que exibia. A jornalista Cláudia Aguiar Rodrigues registrou as angústias de Walter Hugo Mãe sobre o estado atual do mundo e dos seus líderes.
11: Walter Hugo Mãe soma 30 anos de carreira e de perguntas para as quais não conseguiu ainda encontrar respostas.
12: Sinto-me mais angustiado por entender que o tempo não vai ser suficiente para uma resposta rotunda para completar, por isso há um pressentimento, eu acredito que escrevemos porque há um pressentimento de que alguma coisa nos falta.
11: Foi o pressentimento que a extinção do conhecimento está perto que levou o escritor ao século dos imbecis, onde um marquês faz a ponte com os tempos modernos.
12: O agilufo é uma espécie de, se quisermos, de inteligência artificial, de gadget super potente ao qual podemos fazer todas as perguntas. Temos é que decidir se lhe queremos perguntar alguma coisa que vale a pena aprender ou se queremos simplesmente rir-nos do que ele responde.
11: O absurdo é a caneta presente de Walter Ugumem e que aproveita a tinta para sublinhar os tempos que considera serem de manifesto.
12: Ao menos acho que me compete aos escritores deixar um protesto, né? Deixar um testemunho dizendo, olha, estamos a ver as coisas acontecer, talvez isso possa enternecer uma dessas bestas poderosas.
11: Uma resistência que encontra força nas palavras.
12: Todo o caminho de séculos para o reconhecimento de direitos, neste momento, está a ser, em pouco tempo, pode ser deitado completamente a perder. É uma espécie de convite à desumanização.
11: O século dos imbecis é o primeiro de uma tetralogia do autor, onde a sátira vai servir para ilustrar as intermináveis fragilidades humanas.
3: A apresentação oficial do novo livro de Walter Ugumem acontece daqui a pouco, às 7 da tarde, no Porto, na Praça dos Leões, no último dia do Festival Literário Babel. Esta manhã, num colóquio, discutiu-se a leitura e a sua importância na formação dos jovens e dos cidadãos. A leitura é reconhecida como uma ferramenta essencial, mas existem dúvidas sobre o melhor caminho a seguir para aproximar os livros dos leitores. Esta manhã, no Festival Literário Babel, o repórter Miguel Bastos registou várias opiniões de académicos e autores.
13: Isabel Alçada não tem resposta. Não sabe, por exemplo, quando e como é que se devem começar a ler os clássicos.
14: O poder formativo de cada obra depende, 1, da idade, 2, da personalidade, 3, se a criança lê muito bem ou lê com dificuldade. Se lê com dificuldade, não entra, nem na adaptação.
13: Os dados sobre a leitura em Portugal não são animadores.
15: Subimos e depois descemos, mas em baixo desempenho aumentámos, ou seja, a percentagem de jovens com baixo desempenho em leitura aumentou, o que é negativo.
13: Nuno Crato, matemático, antigo ministro da Educação, considera que Portugal não tem desculpas.
15: A minha opinião é que não há desculpa para isto. Nós estamos num país que é um país relativamente rico, ou seja, nós não temos falta de dinheiro para comprar livros.
13: Mas há um contexto histórico que foi apresentado por João Lopes. O professor da Escola de Psicologia da Universidade do Minho lembra que, sob no princípio, era o verbo, foram precisos quase 300 mil anos para começar a escrever e a luta contra o analfabetismo em Portugal tem pouco mais de 100 anos.
16: E, na verdade, só há pouco mais de 100 anos é que se começou a combater o analfabetismo propriamente dito.
13: Mas como é que se pode aprender a ler?
16: Aprende-se a ler lendo. Eu vim aqui, gastei tanto sapato para vir aqui ouvir dizer isto. Sim, sim, pois sim. Aprende-se a ler, lendo, aprende-se a nadar, nadando, aprende-se a jogar basquete, jogando basquete. Isto pode parecer.

0: história eclética que nunca estagnou ou se acomodou a um tipo de traço, explica em comunicado o júri. O prémio Obra do Ano foi atribuído a Dormindo entre Cadáveres, de Luís Moreira Gonçalves e Felipe Parucci, entre as 15 obras candidatas. Já o prémio Inovação em Banda Desenhada, a que concorreram 19 autores, foi atribuído a Rumo ao Eclipse, de Ana Matilde Sousa, Ana Simões, André Nóvoa e Hugo Soares. A entrega dos primeiros prémios a distinguir autores de banda desenhada está marcada para o dia 18 de outubro, Dia Nacional da Banda Desenhada Portuguesa, no âmbito do Festival Amadora BD. O Jornal da 2 está de regresso à rádio amanhã, depois das 5 da tarde. Esta edição vai ficar também disponível na internet.
1: Edição de Augusto Henriques. Para amanhã, terça-feira, dia 30, em Portugal continental, previsão de céu pouco nublado ou limpo, apresentando períodos de maior nubosidade no litoral centro até ao meio da manhã. Máximas previstas de 28 graus no Porto, 31 em Lisboa e 32 em Faro. Os Açores, com muitas nuvens, ainda que em princípio sem chuva. Em Ponta Delgada, as temperaturas vão andar entre os 18 e os 24 graus. Para a Madeira, previsão de céu pouco nublado ou limpo, apresentando períodos de maior nubosidade até o início da manhã e a partir do fim do dia, o Funchal vai chegar aos 25 graus.
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O mais célebre Requiem da nossa tradição musical, o Requiem de Mozart, um trabalho que o compositor se dedicou na sequência de uma encomenda do conde Franz von Walsegg-Stuppach, cuja mulher tinha morrido com apenas 20 anos. Trata-se de uma obra que Mozart aceitou escrever por estar a atravessar dificuldades financeiras. No entanto, o compositor encontrava-se já muito doente e a morte não permitiu que o terminasse. Seriam os seus discípulos mais próximos a fazê-lo. É música que o ensemble Bonne Corde, sob a direção de Diana Vinagre, leva à Igreja Matriz de Espinho na quinta-feira, a partir das 9h30, no âmbito do Festival Internacional de Música de Espinho, numa versão encontrada na Catedral de Évora para uma pequena orquestra com vozes solistas, adaptando o Requiem aos efetivos das instituições religiosas portuguesas. Na sexta-feira, à mesma hora, na Quinta do Casal Branco, em Almeirim, é a vez do acordeonista Gonçalo Pescada, com os solistas da Orquestra de Câmara de Cascais e Oeiras, que se apresenta com música de Bach e Astor Piazzolla no âmbito do Festival Entre Quintas. Nós vamos escutar alguma da música que soará nestes dois concertos ao longo da emissão de hoje. No dia em que uma das incontornáveis violinistas do nosso tempo, Anne-Sophie Mutha, chega aos 63 anos, vamos também querer debruçar-nos sobre alguns dos seus registros, sem esquecer os novos álbuns, nomeadamente a nova gravação da Sonata para Violoncelo número 2 de Mendelssohn e da Sonata Arpeggione de Schubert, por Benedikt Glockner e Yu Kosuge, e o novo registro que o trio Parnassus dedicou a trios com piano de Mozart.

Agora, são praticamente 5h23. Ficamos para já com o concerto para tecla número 5 em Fá menor, BWV 1056 de Johann Sebastian Bach, cujo segundo andamento integra o programa do concerto do acordeonista Gonçalo Pescada com os solistas da Orquestra de Câmara de Cascais e Oeiras na sexta-feira, na quinta do Casal Branco, em Almeirim. Nós vamos ficar com a versão de João Barradas com a Orquestra Metropolitana sob a direção de Pedro Neves. Estamos na década de 1720.

Um dos concertos para tecla que Bach escreveu num período em que se encontrava ao serviço do príncipe Leopold de Anhalt-Köthen, antes de fixar em Leipzig, concerto para tecla número 5 em Fá menor, BWV 1056, cujo segundo andamento soará no concerto acordeonista Gonçalo Pescada, com os solistas da Orquestra de Câmara de Cascais e Oeiras, na sexta-feira, a partir das 9h30, na quinta do Casal Branco, em Almeirim. Ficámos com o registro de João Barradas, com a Orquestra Metropolitana sob a direção do mestre Pedro Neves. Na quinta-feira, à mesma hora, na Igreja Matriz de Espinho, no âmbito do Festival Internacional de Espinho, é a vez do ensemble Bonnecorde, sob a direção de Diana Vinagre, que se apresenta com o Requiem de Mozart, numa versão encontrada nos arquivos da Catedral de Évora, para uma pequena orquestra com vozes solistas. Trata-se de uma partitura que parte da versão para piano forte e vozes, publicada pelo editor Johann André em 1801, em Offenbach am Main, e que adapta o Requiem aos recursos das instituições religiosas em Portugal na altura. Vamos ficar com os andamentos finais do Requiem na versão do ensemble Il Gardelino, com o coro da Rádio Flamenga, sob a direção de Bart van Rijn, com a soprano Ilse Ehrens, a mezzo-soprano Barbara Kozel, o tenor Kieran Carroll e o baixo Andreas Wolff.

Ensinamentos finais do Requiem de Mozart, um trabalho a que o compositor se dedicou na sequência de uma encomenda do conde Franz von Walsegg-Stupach, cuja mulher tinha morrido com apenas 20 anos, mas que a morte o impediria de terminar, seriam os seus discípulos mais próximos a fazê-lo. É música que o ensemble Boncorte, sob a direção de Diana Vinagre, leva à Igreja Matriz de Espinho na quinta-feira, a partir das 9h30, no âmbito do Festival Internacional de Música de Espinho, numa versão encontrada nos arquivos da sede de Évora. Aqui ficamos com um registro do Cor da Rádio Flamenga, com o ensemble Il Gardellino, sob a direção de Bart van Rijn, com a soprano Ilse Ehrens, a mezzo-soprano Barbara Coselli, o tenor Kieran Carroll e o baixo Andreas Wolff. A 12 minutos das 6, vamos fechar a primeira hora do fim de tarde aqui na RTP Antena 2 com a Tzigane de Maurice Ravel, música que Ravel escreveu em 1924 para uma violinista húngara muito conhecida na altura, Jeli Dahani. Apesar do nome, a Tzigane não evoca diretamente nenhuma melodia cigana, ainda que se inscreva numa tradição de peças de concerto inspiradas na música dos povos ciganos, como é também o caso das célebres Czardas, de Vittorio Monti. Vamos ficar com uma gravação de Anne-Sophie Mutha, que hoje chega aos 63 anos, com a Orquestra Filarmónica de Viena, sob a direção de James Levine.

0: Mas Vénia, a Anne-Sophie Mutha, que hoje chega aos 63 anos depois de um percurso em que estudou sob orientação de Anna Honigberger e de Aida Stucki, ambas alunas de Karl Flesch, e em que se apresentou com as grandes orquestras da Europa e da América, estreando obras de compositores como Thomas Adès, Sofia Kubaidulina, Witold Lutosławski, Thomas Adès, Sofia Kubaidulina, Witold Lutosławski e Krzysztof Penderecki. Aqui ouvimos-la na interpretação da Tzigane de Ravel com a Orquestra Filarmónica de Viena sob a direção de James Levin. É assim que fechamos a primeira hora do fim de tarde aqui na RTP Antena 2. Teremos daqui a nada connosco a Sandy Gageiro, que hoje nos vai falar de uma maratona de leitura e do novo centro da coleção de arte contemporânea do Estado.
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0: Sonata, para violoncelo número 2, em Ré maior, opus 58, de Felix Mendelssohn, uma obra que o compositor concebeu em 1843 para um dos grandes mecenas da primeira metade do século XIX na Rússia, Mateusz Wilorski, um aristocrata de origem polaca, que era também violoncelista e que tinha estudado inclusivamente em Itália com Luigi Boccherubini. É a música que nos vai acompanhar ao longo da próxima hora na nova gravação de Benedikt Glockner e de Yu Kosuga. Também na próxima hora vamos ter tempo para um novo registro de música de John Hingston, um gambista britânico que esteve ao serviço de Carlos I de Inglaterra, do seu adversário político e militar Oliver Cromwell e de Carlos II, e também para regressar às gravações de Anne Sophie Mutha. Agora passam 2 minutos das 6. Já temos connosco a Sandy Gageiro. Olá, Sandy.
1: Olá, António.
0: Hoje queres falar-nos de uma maratona de leitura e do novo centro da coleção de arte contemporânea do Estado. Queres começar pela maratona?
1: Quero começar pela maratona. A maratona de leitura da Sertã vai na 14ª edição e arranca já no dia 2, esta semana. Este ano o tema é o amor.

0: Amor, e tem muitos convidados, a Tânia Graça em conversa com Cláudia Lucas Schell, Rosa Alice Branco, Marta Martins Silva, Sérgio Godinho, Gonçalo M. Tavares, Inês Pedrosa e muito mais, muitos outros convidados num longo leque de conversas literárias, mas na verdade o que eu estava de chamar a atenção é para a essência deste encontro, que o torna bastante especial esta maratona, que é a maratona em si, ou seja, à meia-noite de sexta para sábado, há sempre uma sessão, uma cerimónia, digamos assim, no Cineteatro da Sertã, que é iniciado pelo Presidente da Câmara, que vai ler um texto e a partir daí, durante 24 horas, vai estar sempre alguém a ler naquele palco. Ou seja, as pessoas inscrevem-se, há muitas pessoas que se inscrevem com antecipação ou vão se inscrevendo durante os dias da maratona. Há muitos convidados da maratona que vão lá ler e a ideia é cada um levar um texto que gosta, um excerto, tem um tempo limite para ler e alguém está sempre naquele palco às 3, 4, 5 da manhã a ler até ao dia seguinte.
1: Ainda estão abertas as inscrições?
0: Eu creio que sim, porque normalmente até praticamente até ao início da maratona e às vezes até se aceitam inscrições até durante. Portanto, quem estiver a ouvir e estiver interessado e quer dar um salto até à Sertã, pode ainda participar. São muitas horas para preencher com leitura. E há outra essência também deste encontro que eu gosto muito, que é dos contadores de histórias e dos mediadores. E fui buscar um excerto do Jorge Serafim, que eu gosto muito de ouvir, que gravei há uns anos num centro de saúde, porque há contadores de histórias em vários espaços públicos da Sertã e sugeria que ouvíssemos agora um bocadinho.
2: O meu nome é Jorge Serafim, eu sou de Beja, sou contador de histórias. Junte-se a nós, amiga. Mas sabem que eu ando muito por as aldeias da Sertã.
3: Sim.
2: E até hoje, uma das melhores histórias que eu ouvi foi contada por um médico no Pedrógão. Um senhor, deve conhecer, que era de Coimbra, estava reformado e foi viver para ali.
0: O Jorge Serafim, que eu aprecio muito, e há muitos contadores de histórias que participam nestas sessões, tem a preocupação de levar a palavra e as histórias a lojas, lares, fábricas, espaços públicos e muitas aldeias isoladas também. O próprio Jorge Serafim falava das aldeias, ele tem muita experiência de contar e também mediar conversas a aldeias. Há também um passeio literário noturno nas maratonas de leitura que eu também gostava de sugerir. Normalmente começa por volta de uma, duas da manhã, passeios muito preparados pelo Rui Lopes, que cada ano escolhe uma história para contar durante esse passeio pela Sertã. Normalmente tem imensa gente e é muito interessante, claro que se dorme muito pouco naquela noite. Portanto, fica aqui a dica: Maratona da Leitura da Sertã começa dia 2 e termina no dia 4.
1: Querias também falar-nos do novo centro da coleção de arte contemporânea do Estado. Já é possível visitar?
0: Vai abrir dia 1, portanto esta semana. Já se tinha falado, já tinha sido notícia. Vai abrir finalmente esta semana. É em Alcabidez. A coleção de arte contemporânea do Estado vai concentrar, este edifício vai concentrar de grande parte do acervo da coleção, no total de 3.200 peças. Vamos ouvir Sandra Vieira Jürgens, que é diretora, em um sonzinho também recolhido, de Sandra Vieira Jürgens, diretora e curadora do CAS.
4: É um espaço de reservas visitáveis, em que tem, pela primeira vez, conseguimos reunir todo o acervo da coleção de arte contemporânea do Estado num edifício e abri-lo ao público, mostrando aquilo que é o cotidiano, um espaço de reserva, de conservação, de inventariação, de catalogação, estudo e também a disponibilização daquilo que são as novas aquisições no programa anual de aquisição, que decorre desde 2019 até 2025 e que vai continuar. E, portanto, aqui é um espaço de partilha daquilo que são as novas aquisições e também a própria coleção.
0: É o novo centro, foi concebido para ser mais do que um espaço de armazenamento, assim é que é, como ouvimos agora Sandra Vieira Jürgens a explicar, um espaço de partilha que vai abrir com a exposição intitulada Dual Sim, centrada nas aquisições feitas entre 2019 e o ano passado, 23 obras que vão desde a pintura à escultura, passando pelo vídeo. Fica assim a dica também deste novo espaço no Concelho de Cascais, em Alcabidez, com a coleção do Estado.
1: As propostas da Sandy Gageira. Sandy, regressa para a semana, na próxima segunda. Obrigado, Sandy.
0: Até para a semana.
1: Até para a semana. Nós vamos dedicar os próximos minutos aos andamentos finais da Sonata para Violoncelo número 2 em Ré maior, opus 58, Félix Mendelssohn, no novo registro de Benedict Klöckner. e de Yu Kosuga. Estamos no ano de 1843.

Um excerto do novo álbum que Benedict Klokna e Yu Kosuga dedicaram à sonata para violoncelo número 2 de Mendelssohn e à sonata Arpeggione de Franz Schubert, lançado com a chancela de Berlin Classics. Aqui escutamos parte da sonata para violoncelo número 2 de Felix Mendelssohn, música escrita para um dos grandes mecenas da primeira metade do século XIX na Rússia, que era também violoncelista, Mateusz Wilorski. Ficamos aqui com os andamentos finais, Adagio e Molto Allegro e Vivace. Agora são 6h20, recuamos mais de 200 anos, até à década de 1620, para escutarmos uma das suítes que o britânico John Hingston escreveu para ensemble de violas. John Hingston foi um gambista que viveu de 1599 ou 1606 a 1683 e que por isso atravessou alguns dos períodos mais conturbados da história de Inglaterra, nomeadamente a República de Oliver Cromwell e a restauração da monarquia. John Hingston esteve nomeadamente ao serviço do próprio Oliver Cromwell e de Carlos II de Inglaterra. Vamos aqui ficar com a sua suíte número 1 em Lá menor, num novo registro, um ensemble Écu do Danube, sob a regência de Christian Zinka.

Um gambista que estudou sobre a orientação de Orlando Gibbons, que foi nomeado Master of Music por Oliver Cromwell em meados da década de 1650 e que depois da restauração da monarquia em 1660 esteve ao serviço de Carlos II de Inglaterra, John Hingston. Aqui ficamos com uma das suites para violas que nos deixou, a suíte número 1 em Lá Menor, no novo registro do ensemble Écu du Danube, sob a regência de Christian Zinka, lançado com a chancela da CPO. Ainda pelas novidades discográficas, regressamos à música do século XIX. Vamos escutar uma fantasia para piano que Beethoven escreveu em 1809 num novo registro de Naruhiko Kawaguchi, que aqui toca um piano forte.

Um piano forte que Konrad Graf construiu em 1826. Foi neste instrumento que o pianista Naruhiko Kawaguchi gravou parte do novo álbum que dedicou a Beethoven, lançado com o selo da Signum Records. Aqui ficamos com a Fantasia em Sol Menor op. 77, um trabalho a que Beethoven se dedicou em 1809, num dos períodos mais turbulentos da história da Áustria, o período das Guerras Napoleónicas, que curiosamente coincidiu também com uma das fases mais produtivas do percurso do compositor. A 19 minutos das 7. Vamos fechar a segunda hora do fim de tarde aqui na RTP Antena 2 com o primeiro andamento do concerto para violino em Ré maior, opus 35 de Tchaikovsky, uma obra que Tchaikovsky escreveu em 1868 durante uma fase que passou em Clarens, na Suíça, e em que recebeu a visita de um aluno que era também violinista e que tinha estado em Berlim para estudar com Joseph Kotek. Foi precisamente para Joseph Kotek e com o seu apoio que Tchaikovsky escreveu este concerto. Aqui vamos ficar com uma gravação de Anzovi Muta, no dia em que a violinista chega aos 63 anos, com a Orquestra Filarmónica de Viena, sob a direção de Herbert von Karajan.

primeiro andamento do único concerto para violino que Tchaikovsky nos deixou, concerto em Ré Maior, opus 35, uma obra que o compositor escreveu em 1878, durante um período que passou em Clarens, na Suíça. Escutámos uma gravação de Anne-Sophie Mutha, que hoje chega aos 65 anos, com a Orquestra Filarmónica de Viena, sob a direção de Herbert von Karajan. É assim que fechamos a segunda hora do fim de tarde aqui na RTP Antena 2. Teremos daqui a nada música de Jorge Enesco.

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Anton Reichard, um compositor checo que viveu entre 1770 e 1836 e que foi uma figura próxima de Beethoven, com quem se cruzou pela primeira vez em 1789, enquanto estava ao serviço do eleitor de Colónia. Em 1799, Anton Reichard fixou-se em Paris com o objetivo de se dedicar à ópera, mas foi, sobretudo, como professor que se destacou, integrando a partir de 1818 os quadros do Conservatório de Paris, onde acompanhou uma série de grandes músicos do período romântico, como Franz Liszt e Hector Berlioz. Foi precisamente em Paris que escreveu a sua abertura em Dó Maior, música que estamos a ouvir de fundo e a que vamos querer regressar ao longo da próxima hora na nova gravação da Orquestra da Rádio de Munique, sob a direção de Valentin Hegel. Vamos também querer debruçar-nos sobre o novo registro de trios com piano de Mozart pelo trio Parnassus e sobre o segundo de uma série de álbuns que o pianista Peter Donohoe está a dedicar à música para tecla de Joseph Haydn. Agora, passam 5 minutos das 7. Vamos dedicar os próximos minutos ao andamento inicial da sonata para violoncelo número 2 do romeno George Enescu, uma obra a que o compositor se dedicou em 1935 e que dedicaria a Pablo Casals. A sonata seria estreada em março de 1936 num concerto na École Normale de Musique em Paris pelo violoncista Diran Alexanian, com o próprio compositor ao piano. Vamos ficar aqui com uma nova gravação de Basil Auslander e de Jansen Riza.

Um excerto do novo álbum que Basil Auslander e Jansen Riza dedicaram à música para violoncelo e piano da primeira metade do século XX. Aqui ficamos com o primeiro andamento da sonata para violoncelo número 2 do romeno George Enescu, uma obra de 1935 que seria publicada como outra sonata para violoncelo de 1898 como o seu Opus 26. É um registro lançado com a chancela da Aparté. Deixamos a música do século XX, recuamos mais de século e meio até 1776 para escutarmos o primeiro trio com piano em si bemol maior, Köchel 254 de Mozart, música que no manuscrito autógrafo o compositor designa de divertimento. Vamos ficar com uma nova gravação do trio Parnassus.

Trio com piano número 1 em si bemol maior, Köchel 254 de Mozart, uma obra de 1776, é parte do novo álbum do trio Parnassus, dedicado à integral dos pianos, dos trios com piano do compositor, lançado com o selo da MDG. Agora são 7h34, não deixamos as novidades discográficas, vamos dedicar os próximos minutos a uma das aberturas orquestrais que Anton Reicha nos deixou, a abertura em Dó maior AJR 1-2, um trabalho que o compositor concebeu em 1795, ainda antes de ter partido para Paris, onde integraria a partir de 1818 os quadros do conservatório e onde acompanharia uma série de grandes músicos do período romântico, como Franz Liszt e Hector Berlioz. Vamos escutar uma nova gravação da Orquestra da Rádio de Munique sob a regência de Valentin Hegel.

Anton Reicha, um compositor checo que viveu entre 1770 e 1836 e que foi uma figura próxima de Beethoven, com quem se cruzou pela primeira vez em 1789, enquanto estava ao serviço do eleitor de Colónia. Em 1799, Anton Reicha fixar-se em Paris com o objetivo de se dedicar à ópera, mas ficaria sobretudo conhecido como professor de figuras como Franz Liszt e Hector Berlioz no Conservatório de Paris. Aqui escutámos a sua abertura em Dó maior, AJR 1-2. Ficámos com um novo registro, orquestra da Rádio de Munique, sob a regência de Valentin Eckel. É uma nova gravação lançada com a chancela da CPO. 13 minutos das 8. Ainda pelos novos álbuns, recuamos até à década de 1780. Vamos escutar a Fantasia em Dó Maior Hoboken 17-4 de Joseph Haydn, um trabalho que o compositor escreveu a partir de uma canção tradicional austríaca e que faria publicar em março de 1789 através da Artaria. Vamos escutar um novo registro de Peter Donohoe.

O segundo de uma série de álbuns que o pianista Peter Donohoe está a dedicar à música para tecla de Joseph Haydn com o selo da Signum Records, escutámos a Fantasia em Dó Maior, Hoboken 17-4, uma peça que o compositor escreveu em 1789 a partir de uma canção tradicional austríaca intitulada Die Bäuerin hat die Katze verloren, A Camponesa Perdeu a Gata. A 5 minutos das 8, vamos fechar o fim de tarde de hoje aqui na RTP Antena 2 com, primeiramente, a sonata para violino número 1 em Sol Maior, opus 78, de Johannes Brahms, música que Brahms concebeu entre os verões de 1878 e 1879, que passou na Áustria, numa pequena localidade nas margens do Wörthersee. Vamos escutar a versão de Anne-Sophie Mutha, que hoje chega aos 63 anos, acompanhada ao piano por Alexis Weissenberg.

0: Anne-Sophie Mutha, uma das incontornáveis violinistas do nosso tempo, chega hoje aos 63 anos, depois de um percurso em que estudou sob orientação de Anna Honigberger e de Aida Stucki, e em que se apresentou com as grandes orquestras da Europa e da América, estreando obras de compositores como Sofia Kupaitulina, Witold Lutosławski, Krzysztof Penderecki. Aqui ouvimos-la com Alexis Weissenberg, na interpretação do primeiro andamento da Sonata para Violino número 1, em Sol Maior, op. 78, de Johannes Brahms. É assim que fechamos o fim de tarde de hoje aqui na RTP Antena 2, emissão Secos Jazz a 2, com música de Mel Dormé. Eu sou o António Pires Veloso. Da minha parte é tudo. Obrigado por estar com a Rádio Pública. Até amanhã.
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0: Alexandra.
1: Olá, Luís.
0: Ao longo dos seus mais de 100 anos de história, o jazz tem-se dado a ouvir em virtualmente todo o tipo de espaços e de salas de espetáculos. Um dos mais insólitos desses palcos pertence, imagine-se, à The Walt Disney Company, tendo acolhido, na década de 1990, um concerto do vocalista Mel Torme.
1: É essa atuação que preenche o disco que recebemos hoje, intitulado An Evening with Mel Torme, Live from the Disney Institute.
2: Aren't you nice? Thank you very much.

0: Thank you so much.
1: A voz de Mel Tormé no medley dos temas Just One of Those Things, On Green Dolphin Street, e em You Make Me Feel So Young, músicas do disco An Evening with Mel Tormé, live from Disney Institute, editado em 1996 pela Concord.
2: O concerto que se está a ouvir neste álbum foi gravado em julho de 1996 no Disney Institute, em Orlando, na Flórida, uma instituição de formação inaugurada nesse mesmo ano. Mel Tormé, que muitas vezes atuava em contexto de big band, surgiu em palco na companhia de apenas três músicos: Mike Renzi, piano; John Latham, contrabaixo; e Donny Osborne, na bateria.
0: Thank you so much. Thank you, ladies and gentlemen. Good evening. It is an absolute joy to see you tonight. Thank you so much for being with us. This song was written not in America, but in England. It's a beautiful song and very romantic, and I think it deserves to be heard one more time.

0: Nightingale sang in Berkeley Square, Pick Yourself Up e Stardust, três músicas do disco An Evening with Mel Torme, live from the Disney Institute.
1: Sempre interessado nos standards do jazz, Mel Torme surpreendeu neste concerto mais pela interpretação do que pela escolha do repertório. O cantor preferiu manter em palco a sua assinatura de uma já longa carreira artística dedicada à música popular norte-americana. Na sua base encontram-se compositores como Cole Porter.
2: Thank you so much, ladies and gentlemen.

0: O cantor Mel Tormé, músicas do disco An Evening with Mel Tormé, Live from the Disney Institute, editado em 1996 pela Concord. Boa noite, Luís.
1: Boa noite, Alexandra.

Edição de Cristina do Carmo. 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
8: Vamos transmitir uma gravação cedida pela Rádio e Televisão Espanhola. No programa de hoje, um concerto inserido no Festival Internacional de Música e Dança de Granada, realizado no Palácio de Carlos V, em Alhambra, Granada, no dia 19 de junho de 2025, e inteiramente preenchido com a missa em si menor.

BWV 232 de Johann Sebastian Bach, com René Martinez, soprano, Lea Elizabeth Müller, meio-soprano, Carlos Mena, contratenor, Jacob Pilgrim, tenor, Tobias Berndt, barítono, e o ensemble vocal e orquestra barroca La Cetra, sob a direção de Andrea Marcon. Johann Sebastian Bach, missa em si menor.

Johann Sebastian Bach, Missa em Si Menor BWV 232, Ronne Martinez, soprano, Lea Elisabeth Müller, meio-soprano, Carlos Mena, contratenor, Jakob Pilgram, tenor, Tobias Berndt, barítono, ensemble vocal e orquestra barroca La Cetra, sob a direção de Andrea Marcon. Um concerto inserido no Festival Internacional de Música e Dança de Granada, aqui realizado no Palácio de Carlos V, no dia 19 de junho de 2025. Foi uma gravação cedida pela Rádio e Televisão Espanhola.

Prosseguimos com Viana da Mota e uma das três cenas portuguesas do seu Opus 9, Cantiga de Amores, pelo pianista Paulo Oliveira.

0: Cantiga de Amor, da primeira série das Cenas Portuguesas, o Opus 9, de Viana da Mota, na leitura de Paulo Oliveira.
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Na ronda de hoje, proponho-lhe três olhares ao que foi um acontecimento especial no nosso país, o Festival Babel, no Porto, resultado de um impressionante investimento da Fundação Livraria Lelo, em parceria com a Câmara Municipal do Porto, o que permitiu que muitos eventos ocorressem em lugares públicos da cidade do Porto, ao ar livre e em edifícios históricos, tendo as conversas com diferentes escritores atingido assistências de 500, 1000, 2000 pessoas. Um festival onde a leitura em voz alta teve lugar em cada uma dessas conversas e onde, para além da literatura, houve também uma impressionante programação a nível musical e de exposições. A aposta, o investimento deste festival permitiu que, por exemplo, numa sala de pequeno almoço não muito grande de um hotel do Porto, no último sábado às 10 da manhã, estivessem espalhados pelas não muitas mesas, em simultâneo, Salman Rushdie, Margaret Atwood, Javier Cercas, Héctor Abad Fácil Lins, João de Melo, Dulce Maria Cardoso, a Nobel de 2018, a polaca Olga Tokarczuk, assim me disse que devo dizer o seu nome, e o Nobel de 2025, o húngaro László Krasznahorkai. É bastante impressionante tal concentração de nomes da literatura no mesmo espaço físico, em simultâneo. Proponho-lhe então escutar três momentos de três conversas deste festival. Um excerto do encontro entre o espanhol Javier Cercas e o colombiano Héctor Abad Fácil Lins, com moderação de João Goberne, à volta das questões da memória, da ditadura da atualidade, mas também da importância do esquecimento. Depois um excerto da conversa que tive com Dulce Maria Cardoso, onde seguimos pela vulnerabilidade do amor, pelas vantagens e desvantagens da inteligência artificial e do poder e da hierarquização que a língua provoca numa sociedade colonial ou na nossa de hoje. E depois também um excerto da conversa entre os brasileiros Conceição Evaristo e Milton Atum, com moderação de Minês Castanheira. Vamos ouvi-los em resposta à pergunta: para que serve a literatura? Que importância têm os livros? O Festival Babel, que terminou hoje, no Porto, em três dos seus momentos. Vai ser assim a ronda.

0: uma viagem pressupõe sempre uma história.
1: Pressupõe uma história e pressupõe um desconforto e um desenraizamento. E esse desenraizamento, mas também as comunidades de imigrantes sabem isso, as comunidades de imigrantes são, por natureza, muito mais unidas do que fora do seu contexto de imigração. Ou, por exemplo, eu quando estava em Angola, na colónia, também havia uma ideia de solidariedade mais apertada e mais efetiva. Porquê? Porque é o não lugar, é a não pertença, é o desconhecido, é o não controlar. E aí atingimos, aproximamos-nos mais. O problema é quando depois voltamos às nossas vidas, aos nossos papéis, e aí achamos que temos de representar determinado papel. E é esse determinado papel que, perdoem, nos lixa completamente. Porque estamos sempre com máscaras e máscaras e máscaras. E, na verdade, estamos cada vez mais sozinhos. Aliás, os antidepressivos, o número de pessoas que tomam antidepressivos atesta isso. Estamos cada vez mais sós porque nós somos animais de partilha, somos animais de grupo, e o nosso objetivo na vida, além de tudo aquilo que nos convenceram desde que nós entramos na escola e tens que estudar e tens que tirar o curso e tens que ter um emprego e tens que casar e tens que fazer, nós existimos para ser amados, pura e simplesmente. É só isso. E ser amado corresponde. Muito obrigada. Obrigada. E ser amado implica essa fragilidade, essa pouca compostura, essa sinceridade, a vulnerabilidade. Ser amado implica isso, porque não se consegue amar uma armadura. Não é? Quem é que gosta de uma armadura? Ou não se consegue amar
0: uma inteligência artificial.
1: Exato. E esse é agora o tema, lá está, porque à medida que vamos investindo cada vez mais na desumanização, com agendas de corporações que ninguém sabe exatamente o que é. É certo que nos tornamos mais capazes. Eu própria estou a construir um jardim com a ajuda da inteligência artificial.
0: O que é que lhe perguntou?
1: Tudo. Olha, dei a fotografia, não é? E digo, olha, o que é que achas? Eu trato-o por tu para tornar...
0: Naturalmente. É o início de uma bela amizade.
1: Mas peço desculpa por existir e coisas
0: assim. E ela
1: assim.
0: Também, não é?
1: Diz que não é preciso. Não precisamos de gastar tanto tempo com a gentileza. Mas é verdade que é um instrumento poderosíssimo. Porquê? Porque eu estaria... Eu não sou de botânico, não percebia nada de plantas. Estaria meses a fio a ver o que é que poderia plantar, em que solo, com que tipo de luz, o que é que se dá bem com o quê. E ali eu tenho as respostas em segundos, com dicas, com possibilidades. Por exemplo, eu vou ao horto, mostro a planta e ele diz, não, para a tua casa isso não dá porque vai ganhar fungos, porque é o ar marítimo e não sei o quê. Portanto, poupa-me imenso dinheiro, porque eu teria comprado as coisas que não dão para a minha casa. E portanto, é maravilhoso. Só que é um instrumento, é como ao martelo. O martelo constrói casas e mata pessoas, se for o caso, se lhe deres na cabeça. Portanto, o que nós temos... Eu não sou contra a inteligência artificial, nem é a mesma coisa que dizer que sou contra martelos. Nesse sentido, é um instrumento. Agora, o que é diferente nisto? E houve já muitas revoluções que os humanos apanharam ao longo da sua evolução, da nossa evolução, que foram devastadoras em termos de efeitos. E, por exemplo, a escrita é uma delas. Que ninguém, já foi há tanto tempo, já ninguém se lembra disso. Falam da Revolução Industrial, etc. Mas a existência da escrita mudou drasticamente os humanos.
0: Mas para melhor.
1: Lá está. O meu avô, que era analfabeto, achava que eu era fraca da cabeça. Porquê? Porque eu conhecia a escrita e apontava tudo. Ele, como não conhecia a escrita, tinha uma memória prodigiosa. Ele sabia quantas sacas o Chico lhe vendia e o António, não sei o quê, sabia tudo de cabeça, porque ele não tinha a escrita. E um dia levou-me à feira com ele e disse, decora, tal, tal, tal, tal. E eu, como sabia que tinha a escrita, pus. Pensei, não vou estar aqui a perder tempo.

0: ir. E ele chegou a casa e disse à minha avó: a miúda é mesmo fraca da cabeça. Não decora nada. E tinha razão. Em relação à memória, eu tinha, de facto, uma memória muito mais fraca do que ele.
1: Mas tinha uma imaginação muito mais poderosa.
0: Tinha a cabeça livre, que era uma coisa que o meu avô não podia ter. Ou seja, havia na minha cabeça espaço, eu estava liberta para poder pensar outras coisas. O meu avô não estava liberto, tinha que estar a saber quantas sacas, não sei quantas.
1: O seu avô, por exemplo, recusava ouvir, ou não se interessava, as histórias mirabolantes que a Dulce Maria Cardoso inventava sobre a vida em África aos 11 anos, quando está em casa dos seus avós maternos, em Trás-os-Montes. A sua avó fica abismada com os leões, as zebras, os animais selvagens, que se calhar nunca se cruzou, mas que lhes contava, e a sua avó bebia essas histórias. E o seu avô, como é que reagia?
0: Bom, o meu avô tinha um problema, coitadinho, era surdo.
1: Não ajudava.
0: Não ajudava e não usava aparelho. E também, de facto, acho que não se emocionaria com as histórias. Mas a minha avó sim, e havia um pacto entre nós. A minha avó também começou por ser analfabeta. Só quando a minha mãe foi para Angola, ela, para o padre não ler as cartas, aprendeu a ler e a escrever. E escrevia assim umas... Eu, quando era miúda, achava... vinham as cartas e a letra da minha avó era muito grande e não seguia o papel pautado, não é? Ia para cima e para baixo. E eu achava aquilo muito libertador. Se uma adulta podia escrever assim, eu também podia. E aquilo foi bom para mim. Mas, e os erros e tudo. Mas é uma história engraçada. E é uma história, a história de que me lembra muitas vezes de onde nós viemos. De quem somos, não é? Os meus avós eram transmontanos e até tinham bastante terreno. Mas eram os dois analfabetos. E quando eu vou, por exemplo, à Alemanha e há uma plateia, ouvir falar português em silêncio, às vezes, quando estão outros portugueses presentes, há a tentação de dizer: ah, isto é que é um povo a sério. Até nem percebem nada do que estão a ouvir, mas estão aqui por amor à cultura. Ora bem, não é isso. Nós faltou-nos um século de leitura. Porque enquanto os outros povos, nomeadamente os mais acima na Europa, estavam a ler, nós éramos praticamente todos analfabetos. E isso marca-nos também. E isso, nós carregamos isso. E temos que saber de que matéria somos feitos para poder lutar contra isso. E iniciativas como esta, em que é dado o primado à cultura, são investidos muitos recursos, é isto que é o antídoto dessa herança da ignorância. O antídoto se faz assim. Claro que há erros, claro que há imperfeições, mas é só fazendo que se faz caminho. É só fazendo, porque se estamos sempre parados à espera da solução milagrosa e perfeita e a que vai resultar 100%, nunca faremos nada. Portanto, é fazendo, é errando, é tentando, é aproximando. E espero que quando... para o ano, possivelmente, o orçamento do Estado, naquela parte, naquela linha da cultura, chegar outra vez àquele número estonteante do zero ponto, qualquer coisa, 4 ou 3 ou o que for, que nos lembramos que os privados têm um papel nisto. Que também nos faltou o século do mecenato. Faltou-nos muita coisa. E depois tivemos uma ditadura muito acabrunhante. Portanto, faltou-nos muita coisa e é preciso agora reconstruir isto tudo. E aí vem a inteligência artificial, porque de alguma maneira nós passamos desse estado puro de ignorância, de ser, para uma revolução que muitos de nós não sabem acompanhar. E não é só cá em Portugal mesmo, os outros não.
1: Não receio que a inteligência artificial seja uma vaga que vai debilitar muito do que é a capacidade humana de pensar, criar, imaginar?
0: Oh, Luís, eu acho que não há ninguém até hoje que está na sua casa e que a inteligência artificial, seja lá que modelo for, chega com uma arma e diz: tens de nos usar e desta maneira. Não aconteceu isso. Ou seja, são escolhas nossas, nós é que escolhemos. Portanto, o que eu receio é que as tais corporações que detêm grande parte da riqueza mundial e que são os donos também destes novos modelos que nos proponham, têm uma agenda que não é pública, que não é votada, que não é vetada, que não é redefinida, portanto não lhe acontece nada, é um mistério.
1: Não é controlada, não é?
0: Não é controlada, portanto é um mistério ainda mais misterioso que a Santíssima Trindade, voltando à Bíblia. O que a mim me preocupa é que os Estados se vão passo a passo demitindo, de questionar, de perguntar, de limitar, de etc. Mas isso é uma atividade humana. A própria inteligência artificial, com o seu poder enorme, e de facto é a primeira vez que os humanos estão a enfrentar esta ideia de deixarem de existir como humanos, eu acho. Somos talvez a última geração que existe sem chips e sem óculos especiais, que veem outras coisas, etc. Mas isso é uma escolha nossa, e de quem? E de nossos cidadãos e dos Estados. Não é a inteligência artificial que anda ali a obrigar-nos a fazer isto ou aquilo. Como é que isso se combate? Com investimento no que eu chamo a produção de pensamento. Porque nós andamos sempre a correr atrás do prejuízo. No campo da técnica são investidos recursos inimagináveis e no campo do pensamento, não é? Filosofias, sociologias, antropologia, estas coisas normalmente inúteis, que chamam inúteis, e muita arte, porque a arte, não sendo tão séria, tem esta capacidade da disrupção e de apontar futuros, é investido menos que nada. Portanto, há uma luta muito desigual entre uns e outros. E é nessa luta muito desigual que se cometem os maiores crimes, porque, de um lado, é a força pura e dura do dinheiro e do poder, e do outro lado estamos cada vez, as universidades, os artistas, os professores, todas essa gente que se dedica a perguntar e se? E depois? Não é? Estas perguntas que são muito importantes, essas pessoas já não têm capacidade sequer, porque não têm tempo nem dinheiro, e muitos andam a conduzir Ubers e muitos andam a fazer outro tipo de trabalho, porque nós vamos a qualquer supermercado e não damos um verso, não é? E não nos dão pão em troca, portanto, todos temos que ganhar a vida.
1: Somos a última geração que compra a planta errada para pôr na horta, porque a partir de agora a inteligência artificial trata disso tudo. Mas afinal, que história mais mirabolante se lembra de ter contado aos seus avós?
0: Havia um pacto com a minha avó, que era, eu acho que ela não acreditava naquilo tudo, mas ela não queria. Nós vivemos de histórias e de mitos, e a Luanda, Angola, para uma pessoa que nunca saiu de Trás-os-Montes, acho que veio ao Porto fazer um tratamento, porque ela depois ficou muito doente, já estava muito doente com cancro, e acho que veio ao Porto, mas pronto, se veio foi ao Porto. Nem ela nem o meu avô tinham visto o mar. Não sabia o que era o mar, ou seja, e havia um pacto que era, conta-nos, somente a ela, mas não digas, ou seja, mas conta-nos uma coisa que seja divertida, que seja grandiosa, quer dizer, não, não queria ouvir
1: histórias desagradáveis.
0: Histórias desagradáveis e uma espécie da vida dela, mas com calor, não é? Não queria ouvir isso. E, portanto, eu era uma miúda e inventava lá os tigres, os leões, e os macacos também. Sim, havia macacos também. Então, mas estavam lá na casa, estavam lá nas árvores e andavam de um lado para o outro. E contava-lhe muitas histórias. E é muito engraçado, porque a minha avó acreditava ou fingia acreditar em tudo. A única coisa que ela nunca acreditou foi no fiambre. Nunca acreditou. E dizia-me sempre, é muito feio mentir. Porque eu dizia-lhe, ai, tenho saudades de uma coisa fininha, cor-de-rosa, que se põe no pão. E ela, coitadinha, que tinha muitos salpicões e chouriço e tal, não sabia o que eu estava a dizer. E eu dizia, é uma coisa assim que se vende, depois há uma máquina que corta e tal. E um dia ela pegou em mim, já cansada, e levou-me ao talho da Carraseda. E disse ao senhor que lá estava, possível ao talhante, aqui a minha neta tem saudades de uma coisa que costumava comer, que é cor-de-rosa. E o homem olhou para mim e disse, não sei o que é que ela está a falar. E a minha avó mais se convenceu que eu estava a mentir. Portanto, menti tudo e das poucas coisas que disse, ela nunca acreditou.
1: O mais mirabolante foi a invenção
0: do fiambre.
1: Do fiambre. Mais um pouco de uma outra crónica e continuando com as línguas que tinha pensado com a Ana Paula Tavares, fazermos aqui algumas voltas em pontos comuns também. Porque uma língua, escreve Dulce Maria Cardoso, não é a linguagem matemática. Podemos, em grande parte, compreender-nos, se a isso nos dispusermos, mas o mal-entendido está sempre à espreita. Cada palavra tem um significado, de alguma maneira impreciso ou polémico, arredio. Por exemplo, a palavra composta pós-guerra, no meio ao tempo posterior a uma guerra. Considero-me a viver um tempo de pós-guerra, independentemente de a guerra a que o pós-guerra se refira ser a Segunda Guerra Mundial, em que eu ainda não era nascida e que desenhou o mundo atual, ou a Guerra Civil em Angola, que obrigou a minha família a deixar Luanda. Não há dúvida de que vivo um tempo de paz, não há pessoas a serem mortas à minha volta, não tenho de fugir, como aconteceu em 1975. Ainda assim, a minha resposta é não. Não me considero a viver um tempo de pós-guerra. Para tal, contribui a distância em relação a essas duas guerras, uma distância geográfica, uma distância temporal e a normalização do funcionamento da sociedade em tempo de paz. Mas talvez, acima de tudo, o facto de outras guerras terem acontecido entretanto, de outras guerras estarem a acontecer agora ou poderem vir a declarar-se em breve. A possibilidade de estar num tempo potencialmente pré-qualquer coisa impede que me sinta num tempo pós essa mesma coisa. Dulce Maria Cardoso, a quem a sua mãe contou uma vez que em criança aprendia quimbundo em vez de português. Mais tarde percebeu que havia um conflito entre a sua língua e a língua das crianças com quem convivia. As crianças, filhas dos trabalhadores angolanos, com quem convivi muitas vezes.
0: As línguas é um superpoder que os humanos têm, mas também nos leva muito a esta ideia de que, por termos este superpoder, somos facilmente entendidos. E a maior parte das vezes é sobrevalorizado esse poder de estarmos... Porque normalmente o que uma pessoa está a dizer não é o que a outra ouve e às vezes nem mesmo a pessoa que quer dizer alguma coisa concreta consegue dizer essa coisa. E portanto temos ali uma grande margem para a incomunicação que me interessa muito no trabalho, até porque trabalho com linguagem, não é? Com esta ideia de que é possível dizer eu tenho fome. E todos nós temos uma ideia do que é ter fome, mas nunca é verdadeiramente a ideia de um para o outro, porque nós estamos fechados no nosso corpo. A pele é a única fronteira completamente intransponível. Nós pertencemos aos nossos pensamentos, e os nossos pensamentos são, por muito que eu queira agora, a não ser quando inventarem o chip que traduz o que está...
1: Meia dúzia de anos.
0: Exato. Somos misteriosos. Por exemplo, a maior parte das pessoas interessa-se muito mais por viagens e etc., do que pelo vizinho do lado. Eu não. O que eu me interessa mesmo é conhecer as pessoas que me rodeiam, mas conhecê-las neste sentido. O que é fome para eles, exatamente? O que é? O que é que sentiram? Quando é que eles se aperceberam disso? Que histórias têm acerca disso? Porque os lugares, normalmente, são, ainda agora, com a tal tecnologia, são facilmente descodificados. Eu posso estar no meu quarto, no meu escritório, e andar pelo Google Maps por Nova Iorque.
1: Ver câmaras em direto.
0: Exatamente. Saber imensa coisa sem nunca ter... Mas o vizinho do lado... É que nós podemos viver...
1: O que é que se passa dentro da casa
0: dele? Exatamente. 20 anos ao pé de uma pessoa e essa pessoa ser um mistério completo. E isso para mim é fascinante. Ainda por cima nós, portugueses. Eu penso que é resultado ainda da ditadura. Nós somos uma coisa terrível, temos sempre as cortinas, temos sempre tudo tapado e para sair da casa de uma pessoa é preciso estar quase para casar. Portanto, a vida dos outros é de facto um mistério. E para mim isso é muito fascinante. E para isso serve a linguagem e essa incomunicação. E pronto, e também me costumo ter com os vizinhos, quer dizer, dentro do possível que resume assim
1: espiritual. Até porque também vive relativamente isolada, não é?
0: Sim, sim. Mas não
1: para quem
0: vivi
1: quer
0: sempre.
1: Saber o que se passa na vizinhança.
0: Mas não vivi sempre.
1: Eu vivi
0: muito tempo em prédios.
1: Mas esta imagem que nos dá do português e das línguas nativas angolanas, a língua era também uma forma de poder. Os colonizadores olhavam para o mau uso da língua portuguesa por parte dos angolanos e humilhavam-nos por causa de não falarem um português correto. Havia também uma hierarquia através da língua.
0: A língua ainda hoje é a marca mais permanente da colonização. Aliás, quando nós nos orgulhamos dos milhões de falantes da lusofonia, temos que saber que partimos de uma história de violência e de domínio. Ou seja, as pessoas não estavam em Moçambique, Angola, Guiné e não disseram o que é que vamos fazer hoje à tarde? Vamos aprender a bela língua de Camões. Não foi isso que aconteceu. Não foi? Lamento desiludir quem pensa que foi. Não foi isso. Foi uma imposição violenta de quem a colónia é um espaço e um tempo de uma relação de domínio e sujeição. E, portanto, as regras são as minhas, a língua é a minha. E o que eu absorvei enquanto miúda, o que me, digamos, não me impressionava, porque toda a violência normalizada não cria grande espanto, a não ser que sejamos um Gandhi impotência ou um Nelson Mandela, que eu não era. Mas uma coisa que eu estranhava era, os portugueses quase nunca falavam as línguas indígenas, não é? Ou as línguas locais. Mas achavam estranhíssimo que os negros não tivessem o sotaque da Beira, por exemplo. Ou seja, falassem com um sotaque diferente. E eu pensava, mas então vocês não sabem dizer uma palavra, diz tudo aquilo, e acham tão estranho eles não saberem assim. E essa estranheza, que eu normalizei, porque era assim, mais tarde fez moça. Como fez moça, por exemplo, que as meninas negras, as que eu conheci no colégio, e muitas também filhas de trabalhadoras, os nomes fossem portugueses, mas os nomes, quer dizer, na década de 70, os nomes que se usavam eram as Sónias, as Cristinas, as Paulas, e elas tinham sempre nomes muito anacrónicos, Maria da Purificação, Maria da Fé, assim, umas coisas religiosas. Pois eu percebi que normalmente essas meninas que eu conhecia no colégio eram meninas adotadas, muitas vezes por irmãs ou por brancos em geral, e então tinham esses nomes portugueses e muito pesados que elas não gostavam. Tudo isto demonstra quão insidioso pode ser o poder sobre o outro. Quando convencemos alguém que não tem as feições corretas porque não corresponde ao modelo europeu, quando convencemos alguém que a sua língua é inferior à nossa, quando convencemos alguém que os traços físicos são inferiores aos nossos, isso é violento. Não é só a guerra que é violenta, não é só pegar numa arma e matar ou esfaquear, não. Para mim, a violência do cotidiano é pior porque é mais anestesiante. Só um fascínora é que vê imagens de guerra sem se comover. Mas esta violência do cotidiano, esta ideia de que somos melhores do A é melhor do que B e tem o poder do sujeitar, é uma coisa insidiosa, é uma coisa que se normaliza muito facilmente e que é preciso um grande esforço para percebermos isto não pode ser assim, isto não deve ser assim. E esse grande esforço é válido para o que se passou na colónia e é válido para o que se passa agora, que é o que me interessa mais. Esse grande esforço de, por exemplo, cada vez que eu digo que há racismo em Portugal, apesar de eu não frequentar muito as redes sociais, sei que vou ter alguns insultos. Racista és tu, ou tu nem sabes o que é o racismo, enfim, sei isso. Mas eu pergunto sempre a coisa de outra maneira. Se eu vou, por exemplo, a uma estação de rádio onde tu trabalhas e vejo dentro das cabines normalmente brancos a falar com brancos, normalmente mais homens do que mulheres também, mas isso é outro assunto, e depois, nas equipas de limpeza, é normalmente tudo negro, o que é que se passa aqui? Ninguém se interroga sobre esta estatística? Se eu me levanto às 6 da manhã e vejo uma população que vai para as obras, que vai para isto, vai fazer as limpezas de escritórios, etc., e são todos, nenhum é são todos negros normalmente, ou não portugueses, ninguém se interroga sobre isso? Obrigada. E nós não somos monstruosos. O que acontece é que andamos nas nossas vidas e o que acontece é que é tão desconfortável interrogarmos sobre isso. Esse trabalho é um trabalho político, obviamente, e dos Estados, mas é também um trabalho de cidadão. Esse trabalho é um trabalho de cidadania ativa. É, à minha volta, o que é que eu vejo? E à minha volta, onde é que eu posso fazer diferença? Porque se nós vamos sempre pensar que vai aparecer as tais figuras míticas, não é? Que vão resolver os problemas todos, isso não vai acontecer. Agora, acredito mais na cidadania ativa de cada um de nós começar a puxar, a moldar a realidade de uma forma que seja mais justa e mais inclusiva e consequentemente mais feliz, que é também o nosso objetivo.
2: Um certo da conversa que tive com Dulce Maria Cardoso no Festival Babel, no Porto, que chegou hoje ao fim. Agora, um certo do encontro dos brasileiros Conceição Evaristo e Milton Atum, sob a moderação de Minês Castanheira. Foi também uma conversa que aconteceu na última sexta-feira à tarde, em frente à Igreja de Santo Ildefonso, no Porto.

0: O que é que os livros e a literatura têm assim de tão especial?
1: A literatura com esse poder de nos apresentar o outro e deixar que os outros nos apresentem, eu acho que tem muito mais força do que o próprio discurso religioso, do que o próprio discurso histórico, porque a literatura tem um poder de falar pelas emoções, né? E acho que hoje, no mundo tão duro, é que a gente tem mais necessidade de literatura, né? Eu acho que literatura nos redime da nossa dureza. A literatura, para mim, também é uma profissão de fé, né? Eu acredito, mesmo olhando a minha trajetória individual, e que sem a literatura eu nunca estaria aqui. O que me trouxe aqui foi a literatura. Então, eu fico muito grata a essa competência que a vida me deu, a essa sensibilidade que a vida me deu. É uma sensibilidade que é marcada extremamente pelas culturas, pelas cosmogonias africana, pela condição diaspórica que eu sou, pela minha experiência, pela minha vivência como mulher negra na literatura brasileira. Então, isso tudo me dá essa potência de escrita e me dá esse desejo de escrita, porque é com escrita que eu me realizo e que eu consigo ser.
0: Milton, para que serve esta coisa inútil que são os livros? Esta coisa absurda, perfeitamente inútil e que bom que é inútil, não é? Que não serve senhor algum.
2: Eu não acho a literatura tão inútil como dizem. Aliás, eu não acho nada inútil. A literatura é uma necessidade, é uma das mais profundas necessidades humanas. Passa pela emoção, que passa pela paixão, que passa pelo conhecimento, que passa pela experiência de vida e de leitura. Isso eu não acho inútil. Eu acho que das artes, a literatura é a que mais. É a que explora com mais sensibilidade, talvez sutilidade, sutileza, as relações humanas, a complexidade das relações humanas. Esse já é um motivo, vamos dizer, crucial para a gente ler ficção e poesia, ou crônica literária, né? Quer dizer, no mundo, acho que hoje os inúteis são aqueles que nunca leram, que não querem ler, que poderiam ter lido. Esses são os inúteis. E alguns inúteis perigosos. Nós, brasileiros, sabemos disso. Não é, Conceição? Os inúteis perigosos que nos ameaçam, voltam a nos ameaçar, mas que perderão mais uma vez. Desculpe meu otimismo, mas hoje eu estou no Porto, acordei com otimismo solar.
0: Muito bem, muito bem.
2: Esse calor quase amazonense, né, que me levou para Manaus, já fui e voltei a Manaus, aqui no Porto. Só que Manaus não tem tantas livrarias como no Porto. Nenhuma cidade tem. Então, um brinde à literatura que nos faz pessoas apaixonadas pelo que a gente escreve. Por que você escreve? Porque nós somos movidos pelo desejo de escrever. Né? Nós não podemos fazer outra coisa. Eu seria um péssimo arquiteto, eu acho, se eu fosse como eu fui em alguns anos, poucos anos. Nem vou contar o que. É melhor não falar nada sobre isso. Mas a gente escreve porque não poderia deixar de escrever. Porque se você é apático em relação à linguagem, à escrita, é melhor não escrever.
0: A minha pergunta era uma provocação, não é? Essa ideia de que isto é tudo muito inútil, porque eu gosto particularmente da ideia de nós nos dedicarmos a qualquer coisa que é perfeitamente inútil numa sociedade que mede, não é? Mede tudo pela sua pela capacidade económica, não é? Que aquela capa ou melhor, pela,
2: Pelo
0: profundo
2: valor de mercado.
0: pelo valor do mercado. Essa ideia de que nós temos que nós próprios só valemos em função daquilo que produzimos. Isso é uma ideia que nos parece tão normalizada hoje, mas como nos lembram os escritores? Não precisa de ser assim. A escrita serve também, a literatura serve para falar daquilo que pode ser.
2: Do que poderia ter acontecido.
0: Poderia ter acontecido.
2: É, porque no fundo o romance é isso. Não é exatamente o que aconteceu, mas é o que poderia ter acontecido. Se a gente pensar no Dom Casmurro, que até hoje faz essa pergunta, né, se ela Capitu traiu ou não traiu o Bentinho, essa é uma pergunta inútil. Porque a resposta é poderia ter traído. Não há prova de que traiu. E cada leitor tem a sua traição secreta. Tem a sua história secreta.
1: A escrita, ela permite, ou ela nos cria uma ilusão, e a gente precisa, eu acho que a gente precisa dessa ilusão, que você pode intervir no mundo. Porque eu me lembro quando eu era adolescente, isso já faz bastante tempo, né? Porque eu vou fazer 80 anos, mas eu me lembro que quando eu era adolescente e na ambiência onde eu morava, que era uma ambiência muito pobre, muito carente mesmo, uma ambiência onde a justiça ou a injustiça social incidia diretamente. E meu pai era pedreiro, minha mãe lavadeira, todo o entorno eram pessoas que trabalhavam. E a gente vivia numa situação de extrema pobreza. E havia um contraste, porque quando a gente atravessava o bairro, havia uma classe média em ascensão e uma classe média já bastante definida historicamente dentro de Belo Horizonte. E a minha maneira de perguntar o que era aquilo, e eu não tinha resposta, como hoje também não tenho, ou temos a resposta, mas a gente não tem o caminho para fazer acontecer, ou se tem o caminho para fazer acontecer, despreza esse caminho também. E eu me lembro que a minha pergunta era através da escrita e da leitura. Era através da escrita e da leitura. A leitura e a escrita, para mim, ela tinha duas funções. Ao mesmo tempo que eu fugia de perceber aquela situação, eu voltava reconstruindo e apontando e pensando, inventando caminhos. Então, eu acho que a escrita também é um lugar possível de pensar que vai acontecer. Eu acho que a escrita é também esse, mesmo quando ela é dolorosa, mas ela é esse movimento de esperança, né? É esse movimento de crença.
3: Conceição Evaristo e Milton Atum, dois escritores brasileiros no Festival Babel no Porto, com a moderação de Minês Castanheira, foi na última sexta-feira à tarde em frente à Igreja de Santo Ildefonso Babel, um evento literário que terminou hoje, idealizado e produzido pela Fundação Livraria Lelo, com o apoio da Câmara Municipal do Porto, nos 120 anos da livraria e nos 25 anos do Porto, capital europeia da cultura, um acontecimento que atingiu números impressionantes no investimento que foi na literatura, mas também na música e em exposições de fotografia, nomeadamente. E foi impressionante também no público, que reuniu com assistências para as conversas literárias, para escutar autores, escritores, que oscilaram entre as muitas centenas e os 2 milhares de pessoas. Participaram neste festival Margaret Atwood, Salman Rushdie, Julian Barnes, a Nobel 2018, a polaca Olga Tokarczuk, o Nobel mais recente, o húngaro László Krasznahorkai, que conversou com Pedro Brunhosa, o espanhol Javier Cercas, o colombiano Héctor Abad Faciolins, o sul-coreano Byung-Chul Han, o Rafael Galo, os portugueses Dulce Maria Cardoso, Djamila Pereira de Almeida, Lídia Jorge, Gonçalo M. Tavares, João de Melo. Enfim, faltam alguns ainda. Foi a primeira edição do Babel, aqui numa pequena amostra. Espero, em futuras edições deste programa, trazer mais momentos deste encontro, porque os encontros à volta dos livros vão mais longe, através da rádio, neste programa. Está feita a ronda, assim, obrigado por estar com a rádio. Boa noite.

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Muito boa noite, seja bem-vindo à Volta ao Mundo. O lendário intérprete norte-americano de bandolim Mike Marshall gravou e interpretou obras de Sergei Prokofiev. É, aliás, um dos artistas mais proeminentes a conseguir transpor com sucesso o aparente fosso entre a composição erudita do modernismo do século XX e os instrumentos do bluegrass e folk norte-americanos. Mike Marshall é cofundador do projeto aclamado The Modern Mandolin Quartet, um agrupamento que foi formado em 1985 e tem como modelo o quarteto de cordas clássico, mas aqui formado por quatro instrumentos distintos da família do bandolim.

dois bandolins, atuam como primeiro e segundo violinos, uma mandola atua como a viola, sustentando o registro médio do contralto, e ainda um mandocelo, que atua como um violoncelo, fornecendo os tons graves e profundos. No álbum de 1990, Intermezzo, o Modern Mandolin Quartet grava um arranjo original da peça A Criança Julieta, ou Julieta como Jovem Rapariga, peça que Prokofiev compõe originalmente para o bailado Romeu e Julieta. Diga-se como curiosidade que Prokofiev, para Romeu e Julieta, compôs uma parte específica para bandolins na partitura original para a orquestra. Dança com bandolins. Mike Marshall foi o solista escolhido para tocar bandolim na prestigiada gravação ao vivo de Romeu e Julieta, de Prokofiev, pela Orquestra Sinfónica de São Francisco, sob a direção do maestro Michael Tilson Thomas. Vai então ficar em escuta o referido álbum Intermezzo, do Modern Mandolin Quartet, um disco que inclui também outros arranjos de peças clássicas para bandolim, de compositores como Bach, Ravel, Kodály e Shostakovich. Bem como o Intermezzo, originalmente para piano, opus 118, número 2 de Brahms, que dá título ao álbum. Hold Down, do bailado Rodeo, de Aaron Copland, Cool, um arranjo da ópera West Side Story, de Leonard Bernstein, e até o final do quarteto de cordas número 5, A Cotovia, de Haydn. Aqui então o arranjo original da peça A Criança Julieta, ou Julieta como Jovem Rapariga, peça que Prokofiev compõe para o bailado Romeu e Julieta, toca o Modern Mandolin Quartet, de Mike Marshall.

lendário intérprete norte-americano de bandolim Mike Marshall gravou e interpretou obras de Sergei Prokofiev, aliás um dos artistas mais proeminentes a conseguir transpor com sucesso o aparente fosso entre a composição erudita do modernismo do século XX e os instrumentos do bluegrass e folk norte-americano. Mike Marshall é cofundador do projeto aclamado The Modern Mandolin Quartet. O agrupamento foi formado em 1985 e tem como modelo o quarteto de cordas clássico, mas que é formado por quatro instrumentos distintos da família do bandolim. Dois bandolins atuam como primeiro e segundo violinos. Uma mandola atua como a viola, sustentando o registro médio de contralto. E ainda um mandocelo atua como um violoncelo, fornecendo os tons graves e profundos. No álbum de 1990, Intermezzo, o Modern Mandolin Quartet grava um arranjo original da peça A Criança Julieta, ou Julieta como Jovem Rapariga, uma peça que Prokofiev compõe originalmente para o bailado Romeu e Julieta. Como curiosidade, diga-se que Prokofiev para Romeu e Julieta compõe uma parte específica para bandolins na partitura original para a orquestra, a Dança com Bandolins. Mike Marshall é o solista escolhido para tocar bandolim na prestigiada gravação ao vivo de Romeu e Julieta de Prokofiev pela Orquestra Sinfónica de São Francisco, dirigida pelo maestro Michael Tilson Thomas. Esteve em destaque então o referido álbum Intermezzo, do Modern Mandolin Quartet, um disco que inclui também outros arranjos de peças clássicas para bandolim, de compositores como Bach, Ravel, Kodály e Shostakovich, bem como o Intermezzo, originalmente para piano, opus 118, número 2 de Brahms, que dá o título ao álbum, também Hold Down, do bailado Rodeo, de Aaron Copland, Cool, um arranjo da ópera West Side Story, de Leonard Bernstein, e ainda o final do quarteto de cordas número 5, A Cotovia, de Haydn, e também este Irish Medley. A começar, o arranjo original da peça da criança Julieta, peça que Prokofiev compõe para o bailado Romeu e Julieta, foi o Modern Mandolin Quartet, de Mike Marshall. E assim termina este episódio da Volta ao Mundo, um programa que teve apresentação e realização de André Pinto. Votos de ótima noite.

0: palavras que o vento não leva.
1: Em 1517, o padre Bartolomé de Las Casas teve muita pena dos índios que se extenuavam nos laboriosos infernos das minas de ouro das Antilhas e propôs ao imperador Carlos V a importação de negros, que se extenuaram nos laboriosos infernos das minas de ouro das Antilhas. Em História Universal da Infâmia, de Jorge Luís Borges.
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